0: centros de tecnologia, os data centers.
1: Uma das obrigações das empresas é o compromisso com a sustentabilidade e o uso de energia limpa.
0: Mas você sabe o que são os data centers? Vamos entender na reportagem de Pablo Mundim.
2: Data centers são estruturas que armazenam, processam e gerenciam grandes volumes de dados e aplicações digitais. O Brasil passa a ter um regime especial de tributação para estimular a instalação de data centers no país. A nova lei cria incentivos fiscais para a compra de equipamentos usados nesses centros de processamento de dados. Para ter acesso aos benefícios, as empresas terão de cumprir contrapartidas. Entre elas, reservar pelo menos 10% da capacidade de processamento para o mercado interno, utilizar energia de fontes limpas ou renováveis e investir no país. Também haverá exigências de eficiência no uso da água para o resfriamento dos equipamentos. O secretário executivo do Ministério da Fazenda, Rogério Seron, destaca o papel dessa medida na indústria 4.0.
3: É uma crítica muito recorrente quando se discute data centers, a questão do consumo excessivo de água e que isso pode ser um problema. As novas soluções já que se chamam de circuitos fechados, o projeto endereça isso de uma forma muito adequada. Então, o consumo de água não será um problema. E a energia, a nossa energia sim, esses data centers consomem muita energia, mas diferente do resto do mundo, aqui a gente produz energia limpa, de baixo carbono e renovável. Então, novamente, isso não vai ser um gargalo, vai ser uma grande oportunidade.
2: A nova legislação também contempla serviços de computação em nuvem e operações de inteligência artificial, como treinamento e geração de respostas por modelos de IA. Segundo o ministro do Desenvolvimento, Indústria, Comércio e Serviços, Márcio Elias Rosa, o regime prevê a suspensão por 5 anos de tributos na compra de componentes eletrônicos e outros equipamentos de tecnologia da informação e comunicação.
4: Há uma suspensão dos tributos federais, nós temos a expectativa de que estados nos acompanhem, que os municípios nos acompanhem, mas o fato é que há uma suspensão dos tributos federais sempre que o produto não tiver produção nacional equivalente, desde que seja destinado para o ativo, né, imobilizado desses investimentos, e vale por 5 anos. Ou seja, nós estamos em face de uma grande inovação.
2: A entrada no programa dependerá de autorização do Ministério da Fazenda e as empresas precisam estar em dia com os tributos federais. Reportagem Pablo Mundim.
1: A gente acabou de falar dos incentivos aos data centers, aqueles galpões gigantes, verdadeiros supercomputadores que fazem a mágica da internet acontecer hoje em dia, guardando nossas fotos e fazendo funcionar a inteligência artificial.
0: Mas para entender como a gente chegou até aqui, vale a pena voltar um pouquinho no tempo e ver como a internet evoluiu ao longo das décadas.
1: Quem é dessa época vai lembrar. 30 anos atrás, navegar na web era aquela novela da conexão discada, cheia de bips, chiados e paciência.
0: Pois é, Nazi, de lá para cá tudo mudou. Hoje, mais de 90% dos brasileiros estão conectados. E aquela internet lenta deu lugar a uma rede rápida, que está na palma da mão, no celular, no trabalho e no nosso dia a dia.
1: Pois é, confira os detalhes dessa evolução na reportagem de Gabriela Noronha.
5: Quem lembra desse som inconfundível da conexão discada? Há cerca de 30 anos, esses bips e chiados significavam que alguém estava se conectando ao mundo novo. No Brasil, a internet começou a se popularizar no final dos anos 90 por meio de modems ligados à linha telefônica. Só na década de 2000, com a introdução da banda larga, foram possíveis conexões mais rápidas e estáveis, como explica Giovanni Almeida, professor da Faculdade de Ciências e Tecnologias em Engenharia da Universidade de Brasília.
6: No início, era a tecnologia discada. Então, quem poderia ter acesso à internet era quem tinha um telefone em casa. E depois, então, começa a ter uma evolução, que é quando surge a tecnologia que a gente, né, chama de rede de telefonia celular. Então, se tem desde a primeira geração, né? Aí por isso tem 1G, 2G, 3G, 4G e hoje 5G. Aí, a partir da tecnologia 4G, é que ficou mais forte, aí coincide com o uso do smartphone, surgimento do smartphone, que aí permite que hoje a gente tenha, né, esse acesso na palma da mão.
5: Com a expansão da infraestrutura de internet e a diversificação das tecnologias, cerca de 169 milhões de pessoas no Brasil já estão estão conectadas hoje. Segundo dados do Instituto Brasileiro de Geografia e Estatística, o IBGE, mais de 90% da população já tem acesso à rede. O que muitos não sabem é que, embora o destino final seja a tela do celular ou do computador, o caminho percorrido pelo sinal varia entre a fibra ótica, a rede móvel e o satélite. De acordo com Tiago Brown, assessor do Departamento de Investimento e Inovação do Ministério das Comunicações, cada tecnologia atende a uma realidade geográfica e a diferentes necessidades de uso.
7: O que é muito importante a gente ter em mente é que todas essas tecnologias, seja satélite, telefonia móvel ou fibra ótica, elas se complementam, né? Então, naquela região onde é mais difícil chegar à fibra ótica, a gente consegue, através de uma comunicação telefonia móvel, levar conectividade banda larga para a população. E aí, mais difícil ainda, aquela região mesmo remota de rural, de fronteira, por exemplo, em estados que tem muita densidade de floresta, mas existe gente morando ali, existem brasileiros morando ali, a gente tem a solução via satélite para levar também.
5: O assessor do Ministério das Comunicações destaca ainda que, para além das experiências cotidianas, redes estáveis e ultra rápidas permitem o acesso a serviços públicos digitais como telemedicina e conteúdos educativos.
7: Com a chegada da internet de alta velocidade, a gente consegue levar saúde. Um especialista da área médica consegue fazer o atendimento desse brasileiro que está numa região rural, por exemplo, né? E aí, acesso à educação nem se fala, né? A internet hoje tem todo o conteúdo de todos os tipos.
5: Para mais informações sobre as tecnologias disponíveis e a qualidade dos serviços prestados, basta consultar a página da Anatel na internet no endereço anatel.gov.br. A agência regula e fiscaliza o setor de telecomunicações, estabelecendo normas técnicas e mediando conflitos entre consumidores e operadoras. Reportagem Gabriela Noronha.
0: O Brasil colheu cerca de 361 milhões de toneladas na safra 2025-26, segundo estimativa da Companhia Nacional de Abastecimento, a Conab.
1: O volume representa alta de 2,6% em relação à temporada anterior. A área plantada também deve crescer, chegando a 83,5 milhões de hectares. Confira na reportagem.
8: A produção brasileira de grãos na safra 2025-2026 fechou o ciclo estimado em 361 milhões e 700 mil toneladas, segundo a Companhia Nacional de Abastecimento, a Conab. É o 12º e último levantamento para o período de setembro do ano passado a agosto deste ano. Os números mostram um aumento de 2,6% em relação à temporada anterior. A área de plantio estimada é de 83 milhões e 500 mil hectares, crescimento de 1,7% em comparação com o ciclo anterior. Os maiores aumentos de área estão nas lavouras de soja e milho. Segundo Nayara Bittencourt, diretora de Política Agrícola e Informações da Conab, as condições climáticas contribuíram para os dados estimados.
9: Então, em relação à soja, nós temos 180,4 milhões de toneladas colhidas. Esse resultado ele decorre tanto de uma expansão de área plantada e também das condições climáticas que foram bastante favoráveis nesse ano, com uma boa produtividade do ciclo. O milho também é uma cultura de destaque aqui, com 144 milhões de toneladas, também com condições climáticas bastante favoráveis nas principais regiões produtoras.
8: A Conab também apresentou uma estimativa para a próxima safra, de 2026 a 2027. A produção brasileira pode chegar a 366 milhões e 600 mil toneladas de grãos. Soja e milho apresentam tendência de crescimento. De acordo com a Conab, o resultado projetado reflete uma maior área semeada, o que compensa uma ligeira perda esperada na produtividade média nacional das lavouras. Quem comenta é o presidente da companhia, Silvio Porto.
10: Nós estamos apresentando aqui uma expectativa de crescimento de área praticamente para todas as culturas, mas nós estamos identificando uma redução de área no Rio Grande do Sul, mas nós estamos identificando também uma compensação dessa redução em outros estados.
8: O IBGE, que faz um levantamento anual da safra, estima para 2026 uma produção agrícola de 352 milhões e 900 mil toneladas, 2% acima do resultado registrado em 2025. Arroz, milho e soja representam 92,9% da produção estimada e ocupam 87,4% da área a ser colhida. Entre as regiões, o Centro-Oeste apresenta a maior estimativa de produção, seguido por Sul, Sudeste, Nordeste e Norte. E Mato Grosso é o maior produtor, com 32,1%, seguido por Paraná, Rio Grande do Sul, Goiás, Mato Grosso do Sul e Minas Gerais. Com locução de Thaís de Araújo, reportagem Luciana Colares de Holanda.
0: No mercado de carnes, também há projeção de alta nos próximos anos.
1: Segundo a Conab, o resultado será puxado pela produção de carne suína e de frango em 2026 e 2027.
8: Segundo projeções da Conab, Companhia Nacional de Abastecimento, a produção brasileira de carnes deve ultrapassar 34 milhões de toneladas neste ano e no próximo. O valor é 2% maior que o volume obtido em 2025 e foi influenciado sobretudo pela avicultura de corte e a suinocultura. De acordo com a Conab, o resultado permitirá um aumento nas exportações sem comprometer o abastecimento do mercado interno. Os dados divulgados nesta terça-feira também estimam alta na produção de ovos no país nos próximos anos. A publicação completa pode ser acessada no endereço www.gov.br/conab. Natália Koslick para a Voz do Brasil.
0: Atenção participantes da Prova Nacional Docente.
1: O Instituto Nacional de Estudos e Pesquisas Educacionais Anísio Teixeira, o INEP, recomenda aos inscritos consultar com antecedência o local de prova, que será aplicada no próximo domingo, 20 de setembro.
0: As informações estão disponíveis no cartão de confirmação da inscrição no sistema PND.
1: Os portões serão abertos ao meio-dia, no horário de Brasília, e fechados pontualmente à 1 da tarde.
0: O resultado final está previsto para 15 de dezembro.
1: Mais informações em pnd.inep.gov.br.
11: Dicas do Enem.
12: Oi, meu nome é Davi Enzo e a minha pergunta é: quantas horas por dia eu preciso estudar?
0: A professora de Biologia Maria Antônia Ferreira vai responder essa dúvida. Vamos conferir.
13: Para essa pergunta, não existe uma resposta exata, porque isso é muito individual de cada um. Eu diria para vocês focarem mais em qualidade de estudo e menos em tempo. Porque, por exemplo, se você estudar 2 horas por dia, mas essas 2 horas forem bem proveitosas com foco total, é mais eficiente do que 5 horas toda hora oscilando o foco. Então, eu acho que, assim, o máximo possível que você consiga manter um bom rendimento, um bom foco ali nesse tempo de estudos. Lembre-se, no dia da prova, vocês estarão realizando exercícios. Vocês precisam estar preparados para responder questões. O Enem é muito mais do que simplesmente decorar um monte de teoria. Ele é uma prova de leitura, interpretação e preparação para responder exercícios.
0: As provas do Enem vão ser realizadas nos dias 8 e 15 de novembro. 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Um local de conhecimento no interior do Amazonas, onde é possível acessar obras dos primeiros cientistas que pesquisaram a região.
1: Biodiversidade, populações ribeirinhas e recursos naturais estão entre os temas das pesquisas.
0: A biblioteca que fica em Tefé é um convite para pesquisadores, estudantes e qualquer pessoa que queira saber mais sobre a Amazônia brasileira.
1: Ela é um centro de pesquisa de excelência vinculado ao Ministério da Ciência, Tecnologia e Inovação.
14: Preservar a Amazônia é garantir vidas no planeta, mas para preservar é preciso conhecer, e é justamente esse o objetivo da biblioteca Henri Waterbeats. Às margens do Lago Tefé, no Amazonas, a biblioteca conta com 28 mil obras científicas dedicadas à região. Mais do que reunir livros, a biblioteca é há mais de 3 décadas uma guardiã da memória científica da Amazônia. A bibliotecária Graciete do Socorro Rolim conta um pouco sobre a sua história.
15: Nós temos vários títulos de vários viajantes naturalistas que andam aqui pela região amazônica. Se você quiser fazer uma pesquisa histórica dos primeiros estudos relacionados aqui na região, tanto na parte de biologia, botânica, zoologia, arqueologia, a parte da antropologia, Esses livros, eles são fontes riquíssimos dessas informações.
14: O acervo conta com publicações sobre a conservação da biodiversidade, uso sustentável dos recursos naturais, estudos sobre populações ribeirinhas e diversidade socioambiental. A biblioteca é uma fonte de consulta para pesquisadores, estudantes e profissionais de diversas áreas. Localizada em uma região cercada por áreas protegidas, ela é o único local com conteúdo científico em honrar pesquisadores, estudantes e profissionais de diversas áreas. Localizada em uma região cercada por áreas protegidas, ela é o único local

0: www.ua.org.br. Reportagem Cleide Lopes.
1: Os gabaritos preliminares do Exame Nacional de Avaliação da Formação Médica, o ENAMED, e da primeira etapa do Revalida já estão disponíveis para consulta.
2: O prazo para apresentar recursos termina nesta quinta-feira, dia 17 de setembro.
1: As versões definitivas do gabarito oficial da prova, objetiva e o resultado definitivo serão publicados no dia 4 de dezembro.
2: O ENAMED avalia a formação médica, já o Revalida comprova diplomas médicos expedidos por universidades de fora do Brasil para exercício profissional no SUS.
1: Para mais informações, acesse gov.br/inep.
2: Conhecer o território indígena e seus caminhos pode fazer toda a diferença na hora de salvar uma vida.
1: Por isso, foi implementado um projeto piloto em Dourados, no Mato Grosso do Sul, o SAMU Indígena.
2: A equipe conta com profissionais indígenas e reduzem mais da metade o tempo de resposta em emergências em saúde nos territórios.
3: Com atendimento na língua nativa, o SAMU indígena funciona 24 horas por dia, 7 dias por semana, e atende cerca de 25 mil indígenas de 3 etnias que vivem na Reserva Dourados, em Mato Grosso do Sul. Desde agosto do ano passado, quando foi implementado o projeto piloto, o serviço já registrou mais de 2.400 ocorrências, uma média de 204 atendimentos por mês. A secretária de Saúde Indígena do Ministério da Saúde, Lucinha Tremembé, diz que o SAMU indígena dá mais celeridade aos atendimentos de urgência.
4: Com o SAMU, a gente consegue aí um fato muito importante, que é a redução do tempo de espera.
3: O número para acionar o serviço é o mesmo que funciona no restante do país, o 192. O que muda no caso do SAMU indígena é a equipe. Ao todo, são 14 profissionais da saúde. 7 deles são indígenas e falam fluentemente português e guarani. A equipe também conhece bem a região, o que dá mais celeridade ao atendimento. O Everton Nunes, da etnia Terena, é um dos enfermeiros que trabalham na viatura e fala da importância da rapidez na resposta ao chamado.
5: O que difere é que nós já conhecemos a aldeia, né? A gente sabe por onde conseguimos entrar, até porque em dia de chuva é mais difícil de entrar. Os condutores sabem, por aqui eu não posso passar, porque se eu passar por aqui, a minha VTR vai ficar. Essa questão de logística mesmo, da condução, do condutor levar a equipe até esse atendimento e até também do tempo resposta. Tempo é vida.
3: As comunidades indígenas da reserva de Dourados contam com o suporte de 2 unidades básicas de saúde indígena, 1 polo base e 1 distrito sanitário especial indígena. Mas nos casos de ocorrências mais graves, a equipe do SAMU leva o paciente para unidades de saúde e hospitais da região para atendimento especializado. Reportagem Graziele Bezerra.
1: Com as eleições chegando, é importante reforçar: o voto é livre e secreto.
2: Prática de assédio eleitoral no trabalho é crime.
1: Quem traz os detalhes é a repórter Larissa Graciano.
6: Nos últimos 4 anos, o Ministério Público do Trabalho recebeu quase 5 mil denúncias de assédio eleitoral. O voto é secreto, é um direito previsto na Constituição. Mas tem patrão, tem chefe que usa do cargo e do poder econômico para pressionar empregados a apoiar esse ou aquele candidato. E isso é crime. No começo, a prática do assédio eleitoral envolvia pressões diretas, como ameaça de demissão. Hoje, a maioria dos casos é mais velada, como mensagens do chefe com vídeo ou pesquisas eleitorais postadas em grupos da empresa ou enviadas diretamente ao trabalhador. Falas do patrão no ambiente de trabalho, sugerindo que a situação pode ficar difícil se determinado candidato vencer, é outro exemplo. E para configurar assédio, não precisa ser um ato repetido. É que essa pressão, esse constrangimento, ainda que feito uma única vez, tem potencial de gerar medo no trabalhador e direcionar seu voto, afirmou a advogada da União, Alessandra Lopes.
7: sobretudo esse medo que a pessoa vai nutrir de ser penalizada, de ser removida, de ser transferida, né, de local, de ir para um local onde tem menos condições, de mudar a sua escala de trabalho, de perder o emprego também, né, no final das contas. A gente não quer que ninguém que esteja numa relação hierarquizada, que tenha poder econômico privilegiado, possa coagir outras pessoas e, portanto, dizer

0: equilibrar o pleito.
1: Uma das provas mais comuns apresentadas pelo trabalhador são as conversas de WhatsApp. Por isso, a orientação para você que é dono de empresa ou coordenador de uma área e que tem poder hierárquico sobre seus trabalhadores é saber os limites do que pode e do que não pode, como alerta o procurador do trabalho, Igor Souza Gonçalves.
2: O empregador tem direito à sua liberdade de pensamento, à sua liberdade política, mas quando ele está dentro do ambiente empresarial, ainda que ele esteja num grupo de WhatsApp, numa conversa informal com aquele determinado trabalhador, ele deve se recordar que em muitos casos o que está ali não é o CPF dele, é o CNPJ dele. Então, às vezes, esse tipo de brincadeira, esse tipo de mensagem, ele pode ter uma conotação e um potencial de constranger aquele determinado trabalhador. A gente já teve diversas condenações aí a valores vultuosos, né, nas eleições de 2022, de 2024, a responsabilização de empregadores públicos e privados, condenações de dano moral coletivo que passaram e a casa dos milhões, né, porque é um dano que se entende que não é só a liberdade de pensamento do trabalhador, é um dano a toda a democracia.
1: Abrir as portas da fábrica, da loja ou da repartição pública para que um candidato converse com os funcionários é outro tipo bem comum de assédio eleitoral e deve ser denunciado. Para prevenir a prática também no serviço público, foram realizadas mais de 50 palestras em vários órgãos federais. Houve ainda a assinatura de uma parceria para dar agilidade no encaminhamento das denúncias que podem ser feitas, por exemplo, no site do MPT, o Ministério Público do Trabalho. De Brasília, Larissa Graciano.
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4: Fique agora com as notícias do Poder Judiciário do Congresso Nacional. Uma boa noite.
3: Boa noite, até amanhã.
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7: STF analisa petição referente ao relatório da PF no âmbito do caso Master.
8: STJ define que milhas e pontos de programas de fidelidade podem ser penhorados para pagar dívidas.
7: Mesários vão até o dia 3 de outubro para concluir o treinamento para as eleições 2026.
8: Boa noite, eu sou Leandro Bezerra.
7: E eu sou Walter Lima.
8: O plenário do Supremo Tribunal Federal realizou nesta terça-feira uma sessão extraordinária com o objetivo de analisar a petição 16662 referente ao relatório produzido pela Polícia Federal no âmbito do caso Master, relacionado ao ministro Alexandre de Moraes.
7: Na sessão de hoje, os ministros debateram questão de ordem apresentada pelo decano da Corte, ministro Gilmar Mendes.
8: Os ministros, neste primeiro momento, analisam se acompanham ou não o presidente do STF, ministro Edson Fachin, no sentido de julgar a petição 16662 separadamente da petição que faz questionamentos sobre a conduta do ministro André Mendonça nas investigações sobre o caso Master.
7: Depois houve o pedido de vista do ministro Flávio Dino para ter mais tempo para analisar o caso e o julgamento foi suspenso.
8: Milhas aéreas e pontos de programas de fidelidade podem ser penhorados para pagar dívidas.
7: O entendimento é do STJ, Fátima Uchoa.
9: A penhora é um ato processual que vincula bens do devedor ao pagamento de dívidas. Uma empresa credora pediu que operadoras de cartão de crédito e programas de fidelidade de companhias aéreas informassem a existência de pontos em nome de um devedor. O Tribunal de Justiça do Distrito Federal negou o pedido, mas no STJ a relatora ministra Nancy Andrighi destacou que a lei não impede, em regra, a penhora de pontos de fidelidade com valor econômico, que são considerados bens digitais integrantes do patrimônio do devedor. E no caso julgado, a empresa deverá indicar quais programas pretende consultar para que o tribunal de origem avalie a possibilidade de penhora.
8: Você já teve dificuldade para se desconectar do trabalho?
7: Para chamar a atenção para este problema, o TST e a Universidade de Brasília lançaram uma campanha sobre saúde mental. Larissa Batista.
10: A campanha tem um recado direto: sua saúde é a fronteira que o trabalho não pode ultrapassar. E ela mostra que o descanso também é cuidado. Os materiais serão divulgados durante o mês de setembro nas redes sociais da Justiça do Trabalho, em parceria com os 24 TRTs espalhados pelo Brasil. não deixe de conferir. E se precisar de apoio emocional, ligue para o Centro de Valorização da Vida, pelo número 188. As ligações são gratuitas e o atendimento é feito 24 horas por dia.
8: Mesários têm até o dia 3 de outubro para concluir treinamento para eleições 2026.
7: Capacitação pode ser feita pelo aplicativo Mesário ou pelo ambiente virtual de aprendizagem do TSE. Fábio Ruas.
0: Além da capacitação à distância, o treinamento também pode ser presencial, de acordo com a orientação de cada cartório eleitoral. O curso virtual reúne informações sobre os procedimentos que deverão ser adotados por quem vai trabalhar nas sessões eleitorais. O conteúdo foi atualizado para as eleições 2026 e contempla o novo fluxo de votação, com orientações práticas para o dia da eleição. Quem concluir o treinamento e trabalhar nos dois turnos poderá acumular 6 dias de folga.
8: Justiça Federal condena líder de esquema financeiro a mais de 23 anos de prisão por lavagem de dinheiro.
7: Decisão atendeu a pedido do MPF e também responsabilizou outros dois envolvidos na fraude. Carla Zanetti.
11: Segundo investigações, o esquema fraudulento operava a partir da cooptação de vítimas para contratação de empréstimos consignados de alto valor em instituições financeiras. Em troca, os suspeitos prometiam quitar as parcelas dos financiamentos e repassar os lucros do investimento para as vítimas. Entre 2019 e 2022, foram movimentados cerca de 156 milhões de reais. O réu líder do esquema foi condenado a 23 anos de reclusão por lavagem de dinheiro. Já os outros dois acusados já estão cumprindo as próprias penas.
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8: A você uma boa noite.
7: E até amanhã.
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0: Eu sou Humberto Pinheiro e estes são os destaques de hoje do Jornal do Senado, que começa agora. Senado deve analisar projeto que protege recursos do Fundo Constitucional do Distrito Federal. Campanha busca conscientizar a população sobre a doação de órgãos. Senado vende mais de 20 mil livros na Bienal de São Paulo. Boa noite. O Senado Federal deve analisar o projeto de lei complementar que busca proteger os recursos do Fundo Constitucional do Distrito Federal. A proposta altera o novo arcabouço fiscal para garantir o funcionamento dos serviços essenciais da capital do país. Repórter Douglas Castilho.
1: O texto tem como objetivo central retirar o Fundo Constitucional do Distrito Federal, o FCDF, das restrições fiscais que recentemente passaram a limitar o aumento dos seus recursos. O FCDF é utilizado para manter as polícias militar, civil e penal, o corpo de bombeiros, a saúde e a educação de Brasília, mas passou a ter seu orçamento obrigatoriamente limitado nos anos em que a União registrar contas no vermelho. O consultor de orçamento do Senado, Sérgio Machado, demonstrou cautela com as idas e vindas de exceções às regras fiscais, porque podem prejudicar a transparência orçamentária.
2: O problema da inclusão sucessiva de exceções às regras fiscais é que isso traz prejuízo à transparência, à simplicidade do nosso sistema orçamentário e, em alguma medida, à própria efetividade da medida original. Por outro lado, é claro que há mérito em muitas dessas exceções. Afinal, estamos mesmo tratando de uma obrigação prevista constitucionalmente.
1: A lei do arcabouço fiscal já havia excluído expressamente o FCDF dos limites de controle de gasto. Mas uma lei complementar aprovada em agosto estabeleceu uma regra geral que afetou os repasses ao fundo. O projeto agora apresentado altera esse quadro ao inserir uma exceção expressa para o FCDF, garantindo que seu reajuste volte a acompanhar integralmente a variação da receita corrente líquida. O projeto aguarda envio para as comissões do Senado.
0: Estamos em um mês marcado por campanhas de conscientização sobre diversos temas. Uma delas é o Setembro Verde, que alerta para a importância da doação de órgãos. A campanha busca informar a população e incentivar a doação, um gesto que pode salvar vidas. Repórter Lana Dias.
3: A decisão comunicada de se tornar um doador de órgãos pode orientar a família no momento de luto e, principalmente, salvar a vida de quem aguarda um transplante. É por isso que existe o Setembro Verde, com o objetivo de conscientizar a população sobre a importância da doação. A campanha é relacionada ao Dia Nacional da Doação de Órgãos, em 27 de setembro, e busca, sobretudo, incentivar as pessoas a expressarem a vontade ainda em vida às suas famílias, como explicou a médica nefrologista da Fundação ProRim, Amanda Meyer da Luz.
4: Durante todo esse mês, nós procuramos esclarecer dúvidas, combater mitos e, principalmente, estimular pessoas a ter essa conversa com a sua família sobre o seu desejo de serem doadores. Hoje nós sabemos que existem mais de 45 mil pessoas em uma lista de espera para um rim.
3: A doação pode acontecer em duas circunstâncias. A primeira é com doador vivo, quando estiver saudável e em condições para que o procedimento não prejudique sua saúde. A outra é com doador falecido, quando a morte encefálica é decretada. Amanda esclareceu que, nessa situação, a família é acolhida e consultada sobre a doação.
4: Após a confirmação, então, dessa morte encefálica, a família é acolhida e é consultada sobre a doação. Se houver, então, a autorização, são realizados, então, por último, exames para avaliar quais órgãos, né, podem ser aproveitados. Um deles, então, pode ser o rim. Então, a central de transplantes identifica o possível depois receptor, segundo os critérios clínicos, critérios de compatibilidade, tempo de espera e logística para a chegada do órgão na pessoa que será a receptora.
3: A doação e o transplante de órgãos e tecidos são incentivados por lei no Brasil, que prevê, na última semana de setembro, a realização de atividades de conscientização dos estudantes de todos os níveis de ensino. Quem deseja ser doador ou doadora de órgãos deve conversar com a família. Mais de 49.500 pessoas aguardam transplante de órgãos no Brasil, segundo a lista de espera do Ministério da Saúde.
0: Mais de 20 mil livros foram vendidos pela Livraria do Senado durante a Bienal do Livro de São Paulo, realizada neste mês. A Constituição Federal e títulos sobre a história do Brasil estiveram Cairo entre as obras mais procuradas. Outro destaque foi a coleção Em Miúdos, que leva a educação cidadã a crianças e jovens por meio de ilustrações e linguagem informal. A 28ª Bienal Internacional do Livro de São Paulo terminou no domingo, dia 13. O Senado levou ao público uma variedade de títulos e também apresentou iniciativas de educação legislativa, preservação da memória e participação popular. A reportagem é de Yasmin Rodrigues.
5: O Senado participou com cerca de 250 títulos publicados pela própria casa. O espaço também recebeu atividades sobre o arquivo e a biblioteca do Senado, a coleção Escritoras do Brasil, Sustentabilidade e o programa E-Cidadania, que aproxima a população do processo legislativo. A servidora do Senado, Paula Oda, explica que a proposta foi apresentar ao visitante diferentes formas de conhecer e se aproximar da casa.
6: O espaço de eventos, ele é muito interessante, porque a instituição tem a possibilidade de conversar com a sociedade aqui. E mais do que vir aqui só e vender livros, a gente tá aqui para representar a instituição, a gente tá aqui para demonstrar, né, tudo que a gente tem de melhor pro cidadão, que muitas vezes não conhece tudo isso.
5: Entre livros de história e legislação e documentos que preservam a memória do país, a presença na Bienal mostrou que aproximar o cidadão do legislativo também pode começar por algo tão simples quanto abrir um livro.
0: Um projeto que autoriza porte de arma de fogo para mulheres sob medida protetiva da Lei Maria da Penha avança no Senado. Ao defender o projeto, o relator, senador Flávio Bolsonaro, do PL do Rio de Janeiro, alegou que o agressor se aproveita da vulnerabilidade física da mulher para colocá-la novamente em risco e defendeu a concessão do porte. A reportagem é de Bruno Lourenço.
7: O projeto de lei que está pronto para ser votado na Comissão de Segurança Pública altera o Estatuto do Desarmamento para garantir o direito ao porte de arma de fogo a mulheres sob o amparo de medidas protetivas da Lei Maria da Penha. O texto também reduz a idade mínima de 25 para 18 anos, tanto para aquisição quanto para o porte de arma pelas vítimas. O relator, senador Flávio Bolsonaro, do PL do Rio de Janeiro, alegou que o agressor se aproveita da vulnerabilidade física da mulher para colocá-la novamente em risco e defendeu a concessão do porte.
8: A arma de fogo, caso assim deseje a mulher, sob medida protetiva de urgência, servirá como instrumento equalizador contra a diferença de força física existente entre ela e o agressor. Ressaltamos que o porte de arma de fogo não será obrigatório, mas apenas facultativo, somente para as mulheres sob medidas protetivas de urgência e que cumpram os requisitos arrolados no presente projeto de lei e no corpo normativo do próprio estatuto.
7: A CSP pode acrescentar alteração ao texto aprovado na Comissão de Direitos Humanos para deixar claro que, revogada a medida protetiva de urgência, cessará também a autorização excepcional para a arma de fogo, mas nada impedirá a mulher de buscar a posse da arma dentro das regras gerais do estatuto.
9: Eleições 2026.
0: Nas eleições deste ano, presos em regime provisório poderão votar. No entanto, essa pode ser a última vez que brasileiros nessa condição participam das eleições. Isso porque a lei antifacção que entrou em vigor em março de 2026 proíbe o alistamento eleitoral e o voto de pessoas presas, seja em regime definitivo ou provisório. Porém, o Tribunal Superior Eleitoral decidiu suspender esse trecho da legislação, permitindo que presos provisórios e adolescentes que cumprem medidas judiciais restritivas votem em outubro. O TSE argumentou que a lei antifacção viola o princípio da anualidade eleitoral, que impede mudanças na legislação a menos de um ano da eleição. O Supremo Tribunal Federal também pode julgar o tema para manter ou anular, em definitivo, o direito ao alistamento e ao voto do preso provisório. A Constituição já proíbe o voto de pessoas condenadas em decisão final. Nos últimos anos, a Justiça Eleitoral instalou cabines de votação em alguns estabelecimentos penais para garantir o direito dos presos. Em 2026, poderá votar o preso sem condenação definitiva que estiver com o título eleitoral em dia e tiver solicitado o voto. O prazo para o pedido terminou em maio. Com trabalhos técnicos de Eliseu Caires, o Jornal do Senado fica por aqui. Acompanhe agora as notícias da Câmara dos Deputados. Boa noite.

0: cumpriria a política de reintegração de brasileiros deportados.
1: Gestantes poderão ter direito a condições especiais em concursos públicos.
0: Boa noite. Os deputados estão analisando a proposta que garante condições especiais para mulheres grávidas em concursos públicos. A repórter Fabielle Pires traz mais informações sobre a proposta.
2: Um projeto de lei em discussão na Câmara dos Deputados quer garantir que mulheres grávidas ou puérperas não sejam prejudicadas em concursos públicos por causa da gestação ou do parto. A autora da proposta, a deputada Denise Pessoa, do PT do Rio Grande do Sul, disse que apresentou o texto ao acompanhar notícias de gestantes prejudicadas em concursos. Em 2025, por exemplo, 3 grávidas passaram por dificuldades no concurso nacional unificado ao não conseguirem da banca organizadora autorização para assistir de forma remota ao curso de formação em caso de parto. Pelo texto em discussão na Câmara, candidatas impossibilitadas de participar de qualquer etapa de concurso público em razão da gestação, parto ou puerpério terão direito a participar remotamente da fase do certame quando houver compatibilidade com a situação de saúde, desde que essa forma de participação não frustre o caráter competitivo do concurso. A proposta também permite a realização da prova em segunda chamada, quando a candidata não puder comparecer no dia previsto em edital, com nova data a ser agendada pela banca organizadora. A impossibilidade deverá ser comprovada antes ou imediatamente após a realização da prova, mediante documento assinado por profissional médico. O direito será garantido em qualquer estágio da gestação para todas as etapas do concurso, independentemente de previsão expressa no edital. Segundo a autora do projeto, Denise Pessoa, a segunda chamada e a participação remota de gestantes em etapas de concurso público já vem sendo conquistadas na justiça.
3: Essa proposta ela é importante porque ela combate e enfrenta uma desigualdade que atinge as mulheres. A gente sabe que essa é um caso que já apareceu, como eu disse, em vários concursos, especialmente no concurso nacional unificado, e que decisões judiciais já garantiram o direito às mulheres. E, portanto, a gente transforma em legislação algo que já vem sendo reconhecido em processos judiciais. É importante que as mulheres elas possam correr em condições iguais e elas não precisem ser punidas por uma condição física que não deveria ser um fator de exclusão.
2: O projeto que garante a gestantes ou puérperas condições diferenciadas em concursos públicos foi aprovada pela Comissão de Administração e Serviço Público. O texto ainda vai passar pelas Comissões de Defesa dos Direitos da Mulher e de Constituição e Justiça. Da Rádio Câmara de Brasília, Fabielle Pires.
4: Economia.
1: Josenildo, do PDT do Amapá, defende a aprovação de projeto que cria regras para reduzir a burocracia. Autor da matéria, ele explica que o objetivo é digitalizar processos de licenciamento com prioridade para microempresas, pequenos negócios e empreendedores individuais.
0: Josenildo propõe que os órgãos públicos deixem de exigir documentos já disponíveis bases de dados governamentais. O deputado aponta que a integração dos sistemas vai reduzir custos, acelerar as decisões administrativas e melhorar o ambiente de negócios.
1: Carlos Veras, do PT de Pernambuco, apoia projeto que regulamenta a criação e o funcionamento das cooperativas solidárias. O texto define essas entidades como sociedades sem fins lucrativos e voltadas à promoção social, geração de renda e superação das desigualdades.
0: Carlos Veras entende que o projeto oferece a essas cooperativas tratamento tributário diferenciado e prioridade em licitações públicas. Além disso, a proposta regulamenta a atuação das cooperativas em finanças solidárias e em plataformas digitais de trabalho.
1: João Carlos Bacelar, do PL da Bahia, pediu informações à Casa Civil sobre a regulamentação de incentivos fiscais para sistemas de armazenamento de energia por baterias. Ele quer saber como o governo pretende incluir essa tecnologia no regime especial de incentivos para o desenvolvimento da infraestrutura, o REID.
0: O deputado pede esclarecimentos sobre o andamento da regulamentação e os estudos técnicos, fiscais e regulatórios relacionados ao tema. João Carlos Bacelar argumenta que a medida pode incentivar investimentos e fortalecer a infraestrutura do setor elétrico.
1: Projeto de Heloísa Helena, da Rede do Rio de Janeiro, proíbe as apostas esportivas online no Brasil. A parlamentar argumenta que a expansão das bets contribui para o endividamento das famílias e para o aumento do do transtorno relacionado ao vício em jogos.
4: O que acontece hoje é que as pessoas não precisam nem se deslocar de casa, como se fazia antes, para jogar nos cassinos, nos bingos ou em qualquer lugar. As pessoas com um celular, elas podem ter toda a sua vida destruída. São muitos casos de ludopatia já diagnosticados, casos gravíssimos de famílias inteiras que perdem tudo que têm, muitos jovens suicidam em função dessa jogatina que são as bets. Então, nós entendemos que é de fundamental importância que elas sejam proibidas.
0: Heloísa Helena critica a regulamentação do setor e alerta que a arrecadação tributária obtida com as apostas não compensa os impactos sociais causados pelo vício em jogos. Ela acrescenta que grande parte dos recursos movimentados por essas plataformas vai para o exterior.
5: Trabalho.
1: Delegado Éder Mauro, do PL do Pará, defende a criação de uma política de qualificação profissional e reinserção no mercado de trabalho para pais de pessoas com deficiência após a morte de quem era cuidado. A proposta prioriza esse público em programas federais de capacitação e intermediação de emprego.
0: Delegado Éder Mauro afirma que os beneficiários também poderão receber acompanhamento psicossocial e participar de ações de empreendedorismo. Ele argumenta que a ideia é reduzir a vulnerabilidade de famílias que deixaram o mercado de trabalho para exercer o cuidado contínuo.
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5: Ações exteriores.
1: A proposta que cria política para a reintegração de brasileiros deportados ou repatriados avançou na Câmara. A repórter Silvia Munhato tem mais detalhes.
7: A Comissão de Previdência, Assistência Social, Infância, Adolescência e Família da Câmara dos Deputados aprovou o projeto que cria a política Reintegra Brasil. O objetivo é apoiar a reinserção social e profissional de brasileiros que retornam ao país após repatriação ou deportação. Em 2025, 3.924 brasileiros foram deportados pelos Estados Unidos e outros 3.050 tiveram que sair da União Europeia. A deputada Rogéria Santos, do Republicanos da Bahia, relatora do texto, destacou que esses brasileiros chegam ao país com dificuldades econômicas, mas também com outros problemas.
8: Existe um outro pormenor também, que na sua maioria eles retornam ao Brasil, inclusive indocumentados, com seus documentos expirados, com dificuldades de acessar o poder público, inclusive em relação à saúde. E aí, a política ela vem trazendo exatamente esse bojo para acolher e reintegrar esses brasileiros.
7: Entre as medidas previstas está a criação de unidades de recepção nos pontos de entrada no país, com encaminhamento para abrigos temporários ou auxílio para transporte até o município de origem. Também deverá ser ofertado atendimento psicológico e assistência social, além da criação de espaços de convivência para mães e filhos e apoio para a localização de parentes no Brasil. O texto ainda concede atendimento prioritário no Cadastro Único para Programas Sociais e prioridade no acesso ao Bolsa Família e ao benefício de prestação continuada. Outras ações estão relacionadas à empregabilidade das pessoas e à proteção de bens adquiridos no exterior. A proposta que cria uma política de acolhimento de deportados e repatriados será analisada agora pelas comissões de Finanças e Tributação e de Constituição e Justiça. Da Rádio Câmara de Brasília, Silvia Munhato.
5: Desenvolvimento Regional.
0: Sérgio Brito, do PSD da Bahia, solicita a realização de uma audiência pública para discutir o projeto que transfere às assembleias legislativas a competência para criar municípios. A ideia é impulsionar o desenvolvimento regional de distritos com potencial econômico.
5: A criação de novos municípios tem relação direta com o desenvolvimento regional. Tem distritos e comunidades que comprovadamente têm capacidade de crescer, se desenvolver, gerando renda e progresso para centenas de regiões pelo Brasil. O projeto estabelece critérios claros e responsáveis, assegurando que novas unidades administrativas tenham viabilidade econômica, social e estrutural, garantindo a sustentabilidade e melhor prestação de serviços à população.
1: Sérgio Brito cita como exemplos os distritos baianos de Roda Velha e Rosário para defender a proposta. Segundo o deputado, o projeto estabelece critérios técnicos para a criação dos municípios e pode facilitar o acesso da população a serviços públicos, além de estimular o desenvolvimento regional.
0: Da Vitória, do PP do Espírito Santo, defende a aprovação de projeto que permite transformar a ocupação regular de terrenos de marinha em direito de uso registrado em cartório. Pela proposta de sua autoria, a União permanece como proprietária enquanto o morador passa a ter o domínio útil do imóvel.
1: Da Vitória explica que a medida alcança ocupantes inscritos na Secretaria do Patrimônio da União com posse pacífica há pelo menos 5 anos. O texto mantém a cobrança anual pelo domínio útil do terreno, além da taxa devida quando esse direito for transferido a outra pessoa.
0: Está pronto para a pauta da Comissão da Amazônia o relatório de Dilvanda Faro, do PT do Pará, ao projeto que amplia garantias em desapropriações por utilidade pública. O texto determina processo prévio e proteção reforçada a comunidades tradicionais e famílias de baixa renda.
1: De acordo com Dilvanda Faro, o projeto supera a lógica patrimonial ao incorporar dimensões sociais, culturais e territoriais, garantindo a manifestação prévia dos atingidos e reconhecendo o valor subjetivo da terra.
0: É de Elmar Nascimento, do União da Bahia, projeto para levar perícias médicas do INSS a localidades de difícil acesso. Entre os critérios previstos estão distância superior a 100 quilômetros da agência mais próxima, problemas de deslocamento da população e demanda reprimida pelo atendimento.
1: A proposta de Elmar Nascimento determina que o atendimento ocorra pelo menos uma vez por mês nessas localidades. Ele explica que, ao cumprir a medida, o INSS poderá utilizar unidades móveis, realizar mutirões, recorrer à telemedicina ou deslocar peritos para os municípios.
9: Meio Ambiente.
0: Gleisi Hoffmann, do PT do Paraná, quer proibir a exportação de animais destinados ao abate ou à engorda para abate no exterior. A medida vale para bovinos, búfalos, ovinos, caprinos, suínos e equídeos e prevê multas de até R$20 mil por animal, além de outras sanções para quem descumprir a regra.
1: Gleisi Hoffmann ressalta que a proposta não impede a exportação de animais para reprodução, pesquisa e conservação. Segundo a deputada, a iniciativa amplia a proteção e o bem-estar animal e, ao mesmo tempo, estimula o processamento da carne no Brasil, gerando mais valor e emprego no país.
0: Baleia Rossi, do MDB de São Paulo, defende o projeto que autoriza o sepultamento de animais de estimação em jazigos pertencentes à família do tutor, em cemitérios públicos e privados. Ele argumenta que a proposta reconhece o vínculo afetivo entre os tutores e seus animais.
1: De acordo com Baleia Rossi, o projeto estabelece critérios para o sepultamento dos animais, como a comprovação de que a morte não foi causada por doença infecto-contagiosa. Ele afirma que a medida também exige autorização prévia da administração do cemitério.
0: Mário Frias, do PL de São Paulo, é um dos autores da proposta que endurece as regras de proteção aos animais. A ideia é aumentar as penas para crimes de maus tratos, tornar esses crimes hediondos e impunitíveis e determinar a perda da guarda dos animais pelos condenados.
1: O texto, que tem apoio de Mário Frias, também prevê educação sobre proteção animal nas escolas, atendimento veterinário público com castração gratuita e a criação de um cadastro nacional de pessoas condenadas por crimes contra animais.
9: Justiça.
0: Está pronto para ir a plenário o projeto que prevê punições para quem interditar idoso de forma abusiva. A repórter Paula Bittar explica a proposta.
10: A Comissão de Constituição e Justiça da Câmara aprovou um projeto que cria sanções civis e penais para quem tentar interditar idosos de forma abusiva ou fraudulenta. O objetivo é impedir que familiares ou pessoas de confiança utilizem processos judiciais de interdição para assumir o controle de bens e rendimentos de idosos que ainda possuem plena capacidade. O relator, deputado Felipe Carreiras, do PSB de Pernambuco, considerou que é necessário garantir o caráter de medida excepcional para a curatela, com o objetivo apenas de assegurar apoio aos que não consigam praticar atos da vida civil de forma autônoma. Para ele, utilizar a medida com finalidade patrimonial e sucessória representa evidente desvio de finalidade e vulnera direitos fundamentais relacionados à liberdade, à autonomia privada, ao patrimônio e à dignidade da pessoa humana. O texto aprovado define a tentativa de curatela por má-fé como motivo para excluir o herdeiro da sucessão, resultando na perda do direito à herança. Além da sanção civil, o projeto altera o Estatuto da Pessoa Idosa para aumentar a punição nos casos de apropriação ou desvio de bens. A pena para esse crime, que é de reclusão de 1 a 4 anos e multa, será aumentada de 1/3 até a metade se ele for praticado mediante a instauração de processo de curatela abusiva ou fundada em motivos falsos. A proposta também atualiza termos legais e permite que o juiz reconheça a intenção de enganar de forma mais ágil durante o processo, evitando que a lentidão da justiça beneficie herdeiros de má fé. A proposta que cria sanções civis e penais para quem tentar interditar idosos de forma abusiva ou fraudulenta ainda será analisada pelo plenário. Da Rádio Câmara de Brasília, Paula Bittar.
9: Segurança Pública.
1: Projeto de defensor Stélio Denner, do União de Roraima, inclui na Lei Maria da Penha o monitoramento eletrônico do agressor como medida protetiva de urgência em situações de alto risco à mulher. Segundo o deputado, a iniciativa visa conter a escalada do feminicídio no Brasil.
0: Pelo texto de defensor Stélio Denner, o juiz deverá observar novos critérios para conceder a medida protetiva, como casos de ameaça grave, histórico de agressões e perseguição. O texto também prevê a integração da tornozeleira eletrônica com mecanismos de alerta direto à vítima.
9: Direitos Humanos.
1: Amanda Gentil, do PP do Maranhão, recomenda a aprovação de proposta de emenda à Constituição que inclui a primeira infância como etapa prioritária na proteção dos direitos e garantias das crianças. Relatora da matéria, ela propõe reforçar a obrigação do poder público no desenvolvimento integral até os 6 anos de idade.
0: O substitutivo de Amanda Gentil determina que União, Estados, Distrito Federal e atuem de forma integrada em políticas para a primeira infância. O texto também exige a divulgação dos recursos destinados a essas ações e inclui creches e visitas domiciliares entre as medidas previstas.
9: Educação.
1: Jorge Sola, do PT da Bahia, defende a ampliação das escolas públicas em tempo integral, especialmente no ensino médio. Para o deputado, a política é também uma medida de enfrentamento ao crime organizado, já que é nessa faixa etária que adolescentes são mais vulneráveis ao aliciamento.
11: Oferecer escola de tempo integral, ou seja, segunda a sexta, de manhã e de tarde, o dia todo, com alimentação durante todo o dia, com formação profissional, com qualificação em várias áreas, cultura, esporte, línguas, e você, com isso, permite, né, que esse adolescente tenha uma melhor formação e perspectivas futuras, sendo afastado do risco da cooptação pelo crime organizado.
0: Jorge Sola acrescenta que a Bahia já conta com mais de 70 escolas de ensino médio reformadas ou construídas, com laboratórios, auditórios e espaços esportivos, e que outras 252 serão entregues. Ele aponta que a parceria com o Programa Federal Pé de Meia ajudou a reduzir a evasão escolar.
1: Termina agora o Jornal Câmara dos Deputados, produzido pela Rádio Câmara, com trabalhos técnicos de Wellington Teles e apresentação de Luciana Vieira e Val Monteiro. Boa noite.
0: A Voz do Brasil volta amanhã. Uma boa noite para você.
12: 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Boa noite.

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0: Obrigado, Guilherme Santiago. Que bom. Deus te abençoe, meu querido. Deus
1: obrigado,
0: te abençoe.
1: Padre.
0: Obrigado.
1: Tchau, Mariana!
2: Verde.

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0: Obrigado, Guilherme Santiago. Que bom. Deus te abençoe, meu querido. Deus te abençoe. Obrigado.
1: Tchau, Ariana.
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tocava sanfona e eu apostei com quem quisesse que ele tocava sanfona e cantava. Então, se hoje nós estamos mostrando para todos para ouvir esse DVD, você ainda vai cantar todas as festas suas essa música, que é mais ou menos assim.

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1: Peço uma salva de palma pra vocês, pra Nossa Senhora Aparecida, minha protetora, e vou cantar a música do filho dela, meu amigo Jesus Cristo.

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0: Olá, eu sou Fábio Brito e estamos chegando pelo sistema de comunicação Verdes Campos Sat com o seu Rádio Notícia de hoje, a notícia que você precisa no seu dia a dia. E começamos com um destaque nacional. O ministro do Desenvolvimento, Indústria, Comércio e Serviços, Márcio Elias Rosa, afirmou que vai viajar aos Estados Unidos no final desse mês, onde vai se reunir com o representante do Escritório do Comércio dos Estados Unidos, Jamiel Sugri, para dar continuidade às negociações sobre tarifaço. O ministro das Relações Exteriores, Mauro Vieira, também deve participar do encontro. A expectativa é que a agenda ocorra durante a reunião de ministros do G20, marcada para os dias 30 de setembro e 1º de outubro. O governo federal retomou as conversas com os Estados Unidos para tentar reverter as tarifas de 37,5% aplicadas pela gestão de Donald Trump contra os produtos brasileiros. A retomada do diálogo ocorreu depois de um telefonema entre Lula e o chefe da Casa Branca. E a inflação oficial do país caiu 0,32% em agosto, segundo dados divulgados pelo IBGE para o mês de agosto desde o início do Plano Real. Em julho, o IPCA havia registrado alta de 0,07%. Com o resultado, a inflação acumulada em 2026 chegou a 3,11%. Considerando os últimos 12 meses, o IPCA acumula alta de 4,22%, abaixo dos 4,44% registrados no período anterior. A queda dos preços foi concentrada em 4,9 grupos, pesquisados pelo IBGE. Habitação teve o maior recuo de 1,87%, seguida por transporte com menos 0,86%, alimentação e bebidas com menos 0,34% e comunicação com 0,09%. E atenção, pescadores de todo o país, o Instituto Nacional do Seguro Social, INSS, informou que iniciou nesse dia 15 de setembro o pagamento do terceiro lote do seguro-desemprego a pescadores artesanais referente a períodos de defeso anteriores a 2026. O pagamento segue até o dia 19 de setembro. São mais de 230 milhões destinados a 36.969 pescadores. Os recursos serão liberados para aqueles com direito reconhecido pelo INSS. Os pescadores devem consultar a Carteira de Trabalho Digital, que é um aplicativo onde poderão acompanhar a emissão das parcelas e verificar as datas de pagamento. As informações também podem ser obtidas pela central Alô Trabalho no telefone 158. 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E segue o seu Rádio Notícia, agora chamando as informações de Teresina no Piauí com o Vanilson Brito. É com você, Vanilson.
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2: Olá, Fábio Brito, obrigado pelas informações. Agora você segue o seu Rádio Notícias direto de nossa central de jornalismo, Rede Verdes Campos Sat, em Teresina, no estado do Piauí. A Polícia Militar do Piauí cumpriu nesta última segunda-feira um mandado de prisão contra um homem suspeito de descumprir uma medida protetiva no município de Palmeirais, que fica distante a cerca de 120 quilômetros de Teresina. Segundo a PM, o homem também é apontado como responsável por danos recorrentes à fachada de um escritório de advocacia, localizado no centro da cidade. Em uma das ocorrências, ele teria ameaçado de morte uma advogada. O acusado agora segue à disposição da justiça. E vamos com mais informações. Um homem, identificado como Francisco José dos Santos Lima, de 44 anos de idade, foi encontrado morto na manhã desta terça-feira no Riacho da Varjota, na zona rural do município de Monsenhor Gil, que fica ao sul do Piauí. A Polícia Militar foi acionada por volta das 8h40 da manhã, após receber informações sobre a localização do corpo. De acordo com a PM, uma equipe do grupamento da Polícia Militar de Monsenhor Gil foi até o local e confirmou a ocorrência. Segundo o relato de um irmão da vítima, Francisco José estaria embriagado desde as primeiras horas da manhã. O familiar também informou que o homem já havia caído em um outro riacho e em outra ocasião enquanto estava embriagado, mas havia sido retirado a tempo. 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E vamos com mais informações. Golpistas estão utilizando dados reais de processos judiciais para aplicar golpes em clientes na cidade de Picos, no sul do estado do Piauí. Os criminosos simulam a audiência virtual e se passam por advogados e até juízes para convencer as vítimas a realizar transferências bancárias. Em um dos casos, uma vítima teve um prejuízo de quase 60 mil reais após ser informada de que teria sido contemplada com o valor liberado pela justiça. Segundo relatos, criminosos entraram em contato utilizando documentos e informações verdadeiras sobre um processo, o que deu credibilidade à abordagem. A vítima foi orientada a fornecer dados pessoais, baixar aplicativos e realizar transferências bancárias. Em um outro caso, os golpistas utilizaram a foto e também os dados de uma advogada e de seu escritório para se passar por ela. E agora você segue com mais informações no seu Rádio Notícias, direto de nossa central de jornalismo, Rede Verdes Campos Sádio.
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3: Seguimos o Rádio Notícias agora da Central de Jornalismo Verdes Campos SAT, aqui na cidade de Barras Norte do Piauí. O jovem de 22 anos foi preso pela Polícia Militar no bairro Barro Preto, em Luiz Corrêa, no litoral do Piauí. Ele é suspeito de tráfico de drogas e porte ilegal de arma de fogo e munições. A abordagem aconteceu após a PM receber informações sobre a possível atuação de pessoas de outra cidade na comercialização de entorpecentes e circulação de armas na região. Durante a chegada das equipes, algumas pessoas conseguiram fugir, mas o jovem foi localizado e detido pelos policiais. Segundo a corporação, com ele foi encontrada uma pistola calibre .40 pertencente à Polícia Militar do Maranhão, além de 2 carregadores e 11 munições do mesmo calibre. Também foram apreendidas 41 munições calibre .38, 50 munições calibre 9mm, 2 grandes porções de skunk e 4 aparelhos celulares. O suspeito foi levado para a central de flagrantes, onde foram realizados os procedimentos necessários. O caso será encaminhado para a investigação da Polícia Civil, responsável por apurar os fatos e circunstâncias da ocorrência. 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E um homem de 41 anos, identificado como Francisco de Assis Barbosa de Resende, foi assassinado a tiros dentro de sua residência no município de Boa Hora, no norte do Piauí. De acordo com a Polícia Militar, o crime ocorreu por volta das 20 horas, quando os dois homens chegaram ao imóvel em uma motocicleta. Os suspeitos desceram do veículo, entraram na residência e efetuaram disparos contra a vítima. Francisco foi atingido por pelo menos 4 tiros. Equipes médicas foram acionadas para prestar atendimento, mas o homem não resistiu aos ferimentos e morreu ainda no local. Após a ação, os dois suspeitos fugiram e não foram encontrados pelas equipes policiais. O corpo foi removido para os procedimentos necessários. Até o momento não foram divulgadas informações sobre a motivação do crime ou a identidade dos responsáveis. A ocorrência será investigada pela Polícia Civil do Piauí, que deverá apurar as circunstâncias do homicídio e tentar localizar os envolvidos na ação. Vamos agora a mais informações dentro do Rádio Notícias, direto de Coelho Neto, no Maranhão, com o nosso colega Milton Vieira.
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4: Aqui no Maranhão, a agência dos Correios de Coelho Neto segue funcionando normalmente, mesmo após o início da greve nacional da categoria, que começou na última quinta-feira. Os trabalhadores rejeitaram a proposta da empresa na campanha salarial de 2026, tendo como principal divergência as mudanças no plano de saúde. No último sábado, a Justiça do Trabalho determinou, em liminar, que a categoria mantenha pelo menos 80% do efetivo em atividade por unidade. O Tribunal Superior do Trabalho marcou o julgamento do dissídio para o próximo dia 21 de setembro, às 13h30, mas um acordo ainda pode ser fechado antes disso. No Maranhão, os sindicatos orientam o reforço da mobilização, mas em Coelho Neto, o atendimento ao público não foi afetado. 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E uma densa camada de fumaça cobriu pontos de Aldeias Altas no Maranhão no final da tarde de ontem, gerando apreensão e denúncias de moradores. A Secretaria Municipal do Meio Ambiente identificou o foco do incêndio no início da noite e iniciou o combate às chamas. Segundo o secretário Neto Bezerra, o problema é reflexo do uso do fogo durante o período de estiagem, o que facilita a propagação rápida do incêndio e prejudica a saúde pública, especialmente de crianças e idosos. Em resposta, a prefeitura intensificou a campanha Fogo Zero. As autoridades lembram que queimada descontrolada é crime ambiental, com pena de reclusão de 1 a 4 anos de multa. Denúncias de focos irregulares devem ser feitas imediatamente aos órgãos ambientais do município. E agora vamos a Campo Maior, no Piauí, para as informações do nosso colega Eduardo Silva.
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5: Olá, muito obrigado pelas suas participações, trazendo informações aí da sua região, aí do estado do Maranhão. Vamos aqui para a cidade de Campo Maior, de onde o amigo Eduardo Silva traz informações aqui para você. Dessa vez vamos falar sobre o ex-prefeito de Pajeú do Piauí, que é investigado por pagamentos ligados ao pregão cancelado. O MP agora, né, está apurando falta, no caso aí, no registro de 20 contratos firmados pela Prefeitura durante o exercício 2023. E com isso, o Ministério Público do Estado do Piauí abriu um procedimento, né, para investigar o ex-prefeito de Pajeú do Piauí, Cláudio Pereira dos Santos, por possíveis irregularidades em licitações e contratos firmados com a administração municipal durante o exercício 2023. As investigações têm como principais pontos o pregão eletrônico, que aparece como cancelado no sistema do Tribunal de Contas do Estado do Piauí, mas que teria gerado obrigações de pagamento ao município. Segundo o Ministério Público, ainda não foram apresentados documentos suficientes para comprovar a entrega dos bens e a execução do objetivo, no caso desse contrato. As irregularidades das despesas que estão em apuração identificaram que houve sim pagamento sem correspondente de contratações eventuais, causando, no caso aí, prejuízo aos cofres públicos de Pajeú. O procedimento, que também analisa a falta de cadastro de 20 contratos, né, no sistema do Contratos Web, utilizado pelo TCE do Estado do Piauí, para fiscalizar exatamente as contratações, utilizando aí principalmente pelos órgãos de controle. O ex-prefeito também teria deixado, né, de registrar corretamente a situação final do pregão no sistema de licitação, no caso de licitações web. Agora está ali, agora aberta essa investigação do Ministério Público para saber se realmente houve os pagamentos efetuados e a ausência do cadastramento, no caso, desses contratos no sistema do Tribunal de Contas do Estado do Piauí. No caso aqui, né, o Cláudio Pereira, que é ex-prefeito de Pajeú do Piauí, ainda não se manifestou sobre essas acusações aí do Ministério Público do Estado, que está investigando onde ele teria pagado, né, esses contratos. E, no caso, esses contratos já estavam no site do Tribunal de Contas como cancelados. 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Saindo aqui do estado do Piauí, vamos agora para o estado do Maranhão. De lá, o nosso correspondente Messias GF8 traz mais informações. Olá, Messias, é com você.
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6: Ok, Eduardo Silva, obrigado pela sua participação. E agora vamos com informações aqui da Central de Jornalismo de São João dos Patos. Olha, dois homens com mandados de prisão são presos por roubo e estupro de vulnerável na cidade de Imperatriz. Dois homens foram presos nesta última segunda-feira em diferentes bairros de Imperatriz durante ações realizadas pela Guarda Municipal. Isso por meio da coordenação de inteligência. As prisões ocorreram após o levantamento de informações sobre a localização de pessoas que eram alvo de mandados de prisão expedidos pela Justiça. A primeira prisão aconteceu no bairro João Castelo. O homem localizado pelos agentes possuía um mandado de prisão relacionado ao crime de roubo previsto no artigo 157 do Código Penal. Após ser localizado, ele foi identificado pelos policiais e informado sobre a existência da ordem judicial. Em seguida, ele foi conduzido à delegacia de polícia para que fossem adotados os procedimentos legais relacionados ao cumprimento aí do mandado. Olha, em outra ação realizada nesta segunda-feira, um segundo homem foi localizado no bairro Vila Madermina, em Imperatriz. Contra ele, havia um mandado de prisão relacionado ao crime de estupro de vulnerável, previsto no artigo 217-A do Código Penal. Assim como no primeiro caso, o homem foi identificado e conduzido pelos agentes à delegacia de polícia após o cumprimento da ordem judicial. Os dois casos ocorreram em pontos diferentes da cidade e foram conduzidos pela Guarda Municipal por meio da coordenação de inteligência, que atua no levantamento de informações para localização de pessoas com pendências judiciais. Após serem apresentados na delegacia de polícia, os dois homens ficaram à disposição da justiça para os procedimentos cabíveis. As prisões fazem parte das ações de cumprimento de mandados realizadas, né, pelas forças de segurança no município de Imperatriz, com o objetivo de localizar pessoas procuradas e dar cumprimento às determinações expedidas pelo Poder Judiciário. 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E agora vamos com mais informações do interior do Maranhão, de Esperantinópolis, com você, Robert Lândio.
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7: Ok, Messias, muito obrigado pelas informações de sua região. E eu sigo com Rádio Notícia, direto da Central de Jornalismo de Esperantinópolis, Maranhão. Mulher assassinada a tiros em Paulo Ramos, namorado é apontado como principal suspeito. Uma jovem identificada como Jacirene da Conceição, conhecida como Boneca, de aproximadamente 26 anos, foi assassinada a tiros na noite dessa última segunda-feira no município de Paulo Ramos, Maranhão. O crime aconteceu no bairro Buriti, mais precisamente na Rua das Palmeiras. Segundo as informações, Jacirene morava na Avenida dos Álamos. Relatos iniciais, testemunhas, apontam que o homicídio pode ter sido motivado por ciúmes. O principal suspeito seria o namorado da vítima, que teria fugido do local após o crime. O caso apresenta características de feminicídio, mas a motivação e a dinâmica do assassinato ainda deverão ser esclarecidas pelas autoridades responsáveis pela investigação. A polícia deve realizar diligências para localizar o suspeito e esclarecer as circunstâncias da morte. 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Entre Estrela do Vale, imagens mostram a ocorrência relatada como tiroteio. Relatos apontam tiroteio com 2 feridos em Trisdela do Vale. Informações apontam que 2 pessoas teriam sido baleadas na tarde desse último sábado nas proximidades do local conhecido como Fátima do Meu Bem, em Trisdela do Vale. Segundo relatos recebidos, os feridos foram socorridos por uma equipe de saúde do município. A imagem compartilhada mostra uma ambulância no local. Há relatos de envolvimento policial na ocorrência, mas as circunstâncias e a autoria dos disparos ainda precisam de confirmação oficial. O material recebido não informa a identidade e nem o estado de saúde dos feridos. E seguimos com Destaques do Esporte com Emanuel Lucas.
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8: Muito obrigado, Roberlândio, trazendo as informações direto da nossa central de jornalismo aí de Esperantinópolis, no estado do Maranhão. Trazendo agora as informações do esporte, sempre no oferecimento do óleo Santa Helena. 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Falando aí do mercado da bola, só que de treinadores, né? Porque o Botafogo está no mercado aí para acertar com o novo técnico e definiu aí que o técnico Tite é o seu principal alvo, né? Na última segunda-feira, o treinador se reuniu com alguns integrantes da diretoria, entre eles o presidente João Paulo Magalhães Lins e também o diretor de futebol Léo Coelho. A diretoria formalizou interesse na contratação e apresentou um projeto alvinegro aí para o treinador, que está sem clube desde que foi demitido do Cruzeiro em março deste ano. O trabalho do treinador agrada a alta cúpula do Botafogo desde a gestão de John Textor e é elogiado por membros aí do departamento de scout, né, que é o departamento de estatísticas do clube. A reunião terminou sem resposta por parte do treinador. Nos bastidores, há um entendimento aí da dificuldade de fechar com o treinador Tite há poucos meses do fim da temporada, mas a diretoria quer convencê-lo aí. A conversa da última segunda-feira foi considerada positiva e o clube agora aguarda uma sinalização aí do treinador para poder avançar aí nas tratativas, tá certo? E seguindo ainda no mercado da bola de treinadores, né, o Remo, que após a derrota aí para a equipe do Bahia no campeonato brasileiro, demitiu aí em meia madrugada, né? 4 horas da manhã, o Remo estava comunicando a saída de Léo Condé, né? Foi demitido aí do clube e o Remo já se movimenta também no mercado e o nome mais cotado para assumir o clube paraense é Thiago Carpini, né? Para substituir ao técnico Léo Condé, né? O Remo está trabalhando nos bastidores após, né, essa derrota dura aí para aqui do Bahia, né? Fechando aí a 27ª rodada do Brasileirão, né? A informação que foi adiantada aí pelo jornalista Abner Luiz, né? Ele que está livre aí no mercado desde que foi demitido do Fortaleza, né? No final de julho deste ano. E com ele no comando, o Leão do PC conquistou aí o campeonato cearense deste ano, de forma invicta, e também a Copa do Nordeste, e levou aí o time às oitavas de final da Copa do Brasil. A campanha na Série B do Brasileiro, a competição que o Fortaleza está disputando a temporada, não foi avaliada como positiva pela diretoria do clube, culminando aí na demissão do treinador de 42 anos. Ele também teve passagens aí por Vitória, Juventude, São Paulo, onde ele conquistou aí a Supercopa do Brasil, né? Além de Água Santa, Ferroviária, Santo André, Inter de Limeira, Oeste e Guarani, né? O clube paraense havia comunicado ao treinador que ele estava de malas prontas, né, para pegar o boné e sair do clube. equipe, né? Isso por conta dessa derrota aí no jogo que encerrou a 20ª rodada do Brasileirão. E segundo a diretoria do clube, a decisão foi tomada em comum acordo durante a viagem de volta de Salvador para Belém. Também deixam o clube os auxiliares Felipe Surian e também Renato Negrão. Léo Condé comandou o time paraense em 30 partidas, obteve 8 vitórias, 7 empates e 15 derrotas. Ele deixa o Remo aí na penúltima posição do Campeonato Brasileiro, com apenas 23 pontos, a 5 pontos do Grêmio, que é o primeiro fora da zona. E falando aí dos Jogos Olímpicos, né, porque a nossa seleção feminina de vôlei, né, seleção brasileira, já está garantida nas Olimpíadas de Los Angeles. Agora, os meninos, né, a seleção masculina, comandada aí pelo técnico Bernardinho, tem que fazer por onde neste sul-americano, né, que vai aí dar vaga para a seleção que vai, para disputar aí as Olimpíadas de Los Angeles em 2028. E desde que reassumiu oficialmente o comando da seleção brasileira, né, nos últimos dias de 2023, o técnico Bernardinho se viu sob pressão. Ele que teve aí pouco tempo, né, para a preparação para os Jogos Olímpicos de Paris, e depois dos jogos aí saíram vários jogadores veteranos, né, como Bruninho e Lucão. Bruninho, que é filho do Bernardinho, né? Então ele iniciou aí um processo de renovação da equipe, marcada aí pela chegada de atletas jovens sem tanta experiência internacional. E os resultados não foram legais. O Brasil caiu nas quartas de final olímpica, né? Fez a pior campanha de sua história em mundiais no ano passado e foi eliminado na primeira fase da Liga das Nações neste ano. E o único pódio veio na VNL do ano passado, com uma medalha de bronze. E agora o técnico da seleção masculina de vôlei vai ter que aí ter a chance, né, de aliviar essas cobranças nos próximos anos. E nessa semana começa aí o pré-olímpico, né, que vai ser disputado no ginásio do Maracanãzinho, no Rio de Janeiro, que vai dar ao campeão, né, aos campeões, aí uma vaga nos Jogos Olímpicos de 2028. Voltando, meus amigos, essas são as informações do esporte. Eu volto a qualquer momento dentro do Rádio Notícias, trazendo muito mais informações para você. Você segue agora com a sequência da programação na sua rede de rádios Verdes Campos Site.
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10: Muito bom dia, agora são 6 horas e 1 minuto.
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10: Bom dia. Peço licença para entrar na sua casa e saudar com carinho. Bênção vovô, bênção vovó. Que essa bênção me traga felicidade e que traga também para você, porque com fé, com água e os produtos GF8 salvam vidas e podem salvar a minha e a sua também. Eu sou Emanuel Lucas, chegando com as principais notícias, com credibilidade, responsabilidade e compromisso com a verdade. Falo direto da rede de rádios Verdes Camposat, para todo o Brasil e para o mundo via internet. Está no ar o Jornal Verdes Campos, primeira edição, na rádio do vovô, da vovó, na rádio do amigo caminhoneiro e de todos os meus irmãos camponeses.
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0: Olá, muito bom dia. Estamos começando mais uma edição do seu Jornal Verdes Campos, primeira edição nessa manhã de quarta-feira, dia 16 de setembro de 2026. São exatamente 6 horas e 3 minutos. Eu sou Emanuel Lucas e eu quero permissão para entrar na sua casa, no seu carro, no seu caminhão, no seu ônibus, para que eu possa levar a melhor informação de tudo o que está acontecendo no Brasil e no mundo até você. E vamos aos destaques de hoje.
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0: Maioria dos projetos no Congresso ameaçam a população indígena, segundo a pesquisa. Cirurgias eletivas pelo SUS passam de 7,5 milhões no primeiro semestre. Em carta aos candidatos à presidência, FENAGE pede valorização dos jornalistas. Nas notícias regionais, no estado do Maranhão, polícia prende suspeito de liderar incêndio que destruiu ponte na cidade de Pinheiro. No Ceará, morre o vereador que causou acidente de trânsito que deixou um homem coberto de tinta verde. E no estado do Piauí, 5 cidades entram em emergência por conta da seca e podem, a partir de agora, pedir recursos federais. Estas e outras informações a partir de agora no seu Jornal Verdes Campos, primeira edição. 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Quer mandar o seu alô, o seu recado ou a sua denúncia? A linha está liberada para você no nosso WhatsApp do 86994475082. 86994475082. Esse é o Jornal Verdes Campos, primeira edição, que está começando agora.
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0: 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São exatamente 6 horas e 11 minutos, vamos iniciar aqui o nosso noticiário falando sobre aí os projetos, né, dos 272 projetos que tramitam aí no Congresso Nacional, que afetam diretamente os direitos dos povos indígenas, 146, ou seja, mais da metade, são desfavoráveis a essas comunidades tradicionais. Essa é uma das conclusões de um levantamento divulgado na tarde de ontem pelo Conselho Indígena Missionário. A avaliação aponta ainda que dessas propostas consideradas negativas, 125 delas dizem respeito aos direitos territoriais. Os dados ficaram disponíveis pelo CIMI na plataforma denominada Congresso Anti-Indígena. De acordo com o secretário executivo da entidade, Luiz Ventura, os números levantados confirmam que o Congresso tem um comportamento contrário aos direitos constitucionais dos povos indígenas. Essa configuração teve um aumento relevante, segundo ele, nas últimas duas legislaturas. Entre as iniciativas negativas, né, para os povos indígenas, o secretário do CIMI cita tentativas de instalar o marco temporal de abertura dos territórios à exploração econômica por terceiros, de redução das possibilidades de demarcação e até de levar a atribuição da demarcação para o Congresso Nacional e não para o Executivo, que é o que estabelece a Constituição. O secretário da entidade acrescenta que há uma intensificação dos votos dos parlamentares contrários aos interesses dos indígenas no país. E por isso há uma preocupação da entidade com o futuro. A iniciativa do CIMI sistematizou os votos e os resultados de 110 votações nominais ocorridas no Senado, na Câmara e em sessões conjuntas do Congresso Nacional nas duas últimas legislaturas, entre janeiro de 2019 e junho de 2026. Foram avaliadas 98 votações de proposições com impacto direto sobre os direitos dos povos indígenas e 12 com impacto indireto. De um total de 41.391 votos analisados, foram computados 27.965 desfavoráveis aos direitos dos indígenas e 13.081 favoráveis, além de 345 votos considerados neutros como abstenções. A plataforma vai permanecer ativa depois das eleições e também passará a expor as ações dos parlamentares ao público. O objetivo é colocar diante da sociedade quais são os partidos políticos, deputados, senadores e bancadas que sistematicamente estão trabalhando contra os direitos constitucionais dos povos indígenas. São exatamente 6 horas e 14 minutos. Não perca o seu compromisso. Aqui nós temos aqui a participação dela, Maria do Carmo. Bom dia.
2: Bom dia, porque eu acordo cedo, mano, Lucas. Aí eu fico ouvindo a rádio. Eu te desejo uma feliz quarta-feira com saúde, paz, em toda a produção, em todos os ouvintes, a Maria do Carmo, muito sempre. Bom dia, mano, Lucas.
0: Bom dia.
2: Saúde, paz.
0: Alô, também aqui para Poliana de Parauapebas, no estado do Pará. Bom dia, Raimundo Cunha.
3: Bom dia, Emanuel Lucas, bom dia, ouvintes. 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Abraço para seu Francisco e esposa e todos da Água Fria. Para seu Lucas no Bom Princípio. Dona Maria Francisca Borges no Calengue. Seu Balbino em Sigefredo Pacheco. Muito obrigado pelo espaço e até a próxima oportunidade.
0: Capote ali ao fundo, né? Como sonoplastia aí no áudio, nosso amigo Raimundo Cunha, um forte abraço, meu amigo, boas vendas pra você e um bom dia aqui também pro agente de vendas Miguel Sena.
4: Olá, bom dia, aqui é o Miguel Sena, meu irmão, GF8 aqui, estoque na Guarda, contador do 1609 GF8, hoje queria mandar um alô pra todo mundo, Cosório, meu nome é Bezerra, né? E também para Antônio Celso, todo simpatia, Salão Dourado, a Cruzeiro do Cruzeiro, está ligado na Gira também, Netão adora, Madalena, ligadão aí, e o demais que tá ligado aqui pela Santa Isabel Moura, né? E aqui a audiência aqui é de Juazeiro do Piauí, lá a audiência é grande demais, viu? Bom dia.
0: Então, um forte abraço aí, meu amigo Miguel Sena, boas vendas para você. 6h16, trazendo agora as informações direto da nossa central de jornalismo de São João dos Patos, no estado do Maranhão. Alô, bom dia.
5: Ok, então, muito bom dia. Bom trabalho aí na bancada do jornal. E agora vamos com informações aqui da Central de Jornalismo de São João dos Patos. Hoje, quarta-feira, dia 16 de setembro. O Ministério Público do Maranhão deflagrou nesta última terça-feira, dia 15, a Operação Fai Nerator, que investiga uma organização criminosa suspeita de envolvimento em agiotagem, lavagem de dinheiro e crimes contra a administração pública, com fatos investigados relacionados à gestão municipal passada do município de Imperatriz, que teriam início em 2017. Olha, segundo o Ministério Público, os investigados fazem parte de um núcleo financeiro suspeito de atuar no financiamento de empresas envolvidas em contratos e obras públicas no município de Imperatriz. Entre as empresas estão empreiteiras que já foram alvo de investigações por supostos desvios de recursos da Secretaria Municipal de Infraestrutura, SINFRA. A investigação apura um possível esquema que teria movimentado e desviado centenas de milhões de reais em recursos públicos. As suspeitas são alvo de investigação do Ministério Público aqui do Maranhão e ainda deverão ser esclarecidas no decorrer do procedimento. A operação é coordenada pelo Grupo de Atuação Especial de Combate às Organizações Criminosas, GAECO, Núcleo Regional de Imperatriz, com apoio da Superintendência Estadual de Investigações Criminais, SEIC, da Polícia Civil aqui do Maranhão. As equipes cumprem mandados de busca e apreensão em endereços relacionados aos investigados nos municípios de Imperatriz, João Lisboa e Buritirana. As diligências incluem residências, sedes de empresas e propriedades rurais, que, segundo o Ministério Público, possuem relação com os alvos da investigação. Além das buscas, a Vara Especial Colegiada dos Crimes Organizados autorizou medidas patrimoniais contra os investigados. Entre as medidas estão o bloqueio e a indisponibilidade de bens e valores, incluindo ativos financeiros, imóveis, veículos, aeronaves, embarcações e outros patrimônios. A justiça também autorizou a extração e análise de dados de dispositivos eletrônicos apreendidos durante o cumprimento dos mandados. O material poderá auxiliar os investigadores na apuração da estrutura e da movimentação financeira do grupo. De acordo com as informações divulgadas pelo Ministério Público aqui do Estado, o núcleo financeiro investigado teria atuado no financiamento de empresas que mantinham negócios relacionados a contratos e obras públicas na cidade de Imperatriz. O período citado na investigação corresponde à gestão municipal passada, com início dos fatos investigados no ano de 2017. A operação é um desdobramento das investigações conduzidas pelo Ministério Público para apurar a possível atuação de uma organização criminosa e a origem e destino dos recursos movimentados pelos investigados. Portanto, essas são as informações de momento aqui da Central de Jornalismo de São João dos Patos, e segue a programação do jornal Verdes Campos, primeira edição.
0: Valeu, Messias, trazendo as informações direto da nossa central de jornalismo de São João dos Patos, no estado do Maranhão, 6h20. Trazendo agora essa informação, falando agora de saúde, porque o Sistema Único de Saúde, o SUS, registrou aí mais de 7,5 milhões de cirurgias eletivas realizadas no primeiro semestre do corrente ano. O número representa aí um aumento, né, de 8% em relação ao mesmo período do ano passado. Foram, segundo o governo federal, 608 mil procedimentos a mais, né? Segundo nota do governo federal, o resultado mantém a trajetória de crescimento registrada nos últimos anos e ocorre após o país alcançar, no ano passado, 14,9 milhões de cirurgias eletivas, né? O aumento do número de cirurgias foi registrado em 20 estados. Os maiores crescimentos foram vistos no Distrito Federal, né, com 31%, Sergipe com 25%, Paraíba com 23%, Bahia com 20% e Ceará também com 20%. Também apresentaram altas, né, relevantes, Amapá com 18%, Alagoas 15%, Piauí também com 15%, Roraima 14%, Minas Gerais 13%, Goiás 12%, Rio de Janeiro 11% e Rio Grande do Sul também com 11%. Parte dos procedimentos foram realizados no âmbito do programa Agora Tem Especialistas, representando aí 2,9 milhões de cirurgias entre janeiro e junho do corrente ano. O programa tem como objetivo reduzir o tempo de espera por atendimentos de média e alta complexidade no SUS, por meio aí de ampliação de mutirões assistenciais, utilização de unidades móveis de saúde, que são as carretas, além da aquisição de transporte sanitário e também o fortalecimento do telesaúde. A projeção do Ministério da Saúde é de que o SUS ultrapasse o número de 15 milhões de cirurgias eletivas neste ano, acima dos 14,9 milhões registrados no ano passado. Acima dos 14,9 milhões registrados no ano passado.

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1: Forte abraço, Luciano, e também aqui um alô para ele, Francisco Ribeiro, em si, Gefredo Pacheco.
2: Rapaz, aqui é o Francisco, Gefredo Pacheco, bairro Bela Vista. Mandou uma luzinha aí para nós, Francisco Ribeiro, rapaz, sou seu fã.
1: Obrigado, forte abraço para você, meu amigo, e para toda a nossa audiência nessa querida cidade do estado do Piauí, que é Sigefredo Pacheco. 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Alô, bom dia!
3: Bom dia, Daniel Lucas, bom dia, audiência. Aqui Milton Vieira falando da central de jornalismo da Rádio Verdes Campos SAT de Coelho Neto, no Maranhão. Olha, um homem de 20 anos foi preso preventivamente pela Polícia Civil do Maranhão na segunda-feira, dia 14, suspeito de tentar incendiar a residência da ex-companheira em Aldeias Altas. Segundo a investigação, o caso aconteceu no dia 29 de agosto. O suspeito teria tentado atear fogo no telhado do imóvel. Familiares da vítima perceberam as chamas e conseguiram controlar o incêndio antes que o fogo se espalhasse. O homem também é investigado por supostamente descumprir uma medida protetiva de urgência concedida em favor da ex-companheira. A prisão ocorreu no bairro Salobro, em Caxias. Após os procedimentos legais, o suspeito foi encaminhado para a unidade prisional de ressocialização de Caxias, onde permanece à disposição da justiça. E a Justiça Eleitoral divulgou mudanças em diversos locais de votação de Timon para as eleições de 2026. As alterações foram definidas pela 19ª Zona Eleitoral e os eleitores devem conferir antecipadamente onde irão votar. Entre as mudanças estão transferências de sessões da UEMA para a Unidade Regional de Educação, do Centro de Ensino Senador Clodomir Millet para o Ginásio Francisco Carlos Jansen e da Fundação Cidadania para a Escola Marechal Castelo Branco. Também houve mudanças envolvendo as sessões da Escola Ney Rodrigues de Vasconcelos, da SENDES, que é a Secretaria Municipal de Desenvolvimento Econômico e Social, e de outras unidades de ensino. O voto em trânsito funcionará no posto Viva Procon do Cocais Shopping. Em caso de dúvida, o eleitor pode buscar informações pelos canais oficiais do Tribunal Regional Eleitoral do Maranhão. 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
1: Valeu, Milton Vieira, trazendo as informações, as suas informações direto da nossa central de jornalismo aí de Coelho Neto, no estado do Maranhão. A nossa amiga Gente Maria, em Buriti.
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1: Então tá aí, um forte abraço à nossa amiga agente de vendas, né, em Buriti, no estado do Maranhão, nossa amiga Maria. Boas vendas para você. 6h27, trazendo agora essa informação, porque a Federação Nacional dos Jornalistas, a FENAJ, lançou nesta terça-feira duas cartas abertas às candidaturas à presidência da República e ao Congresso Nacional. As cartas, né, tratam dos pleitos da categoria, alertando para a precarização e retirada de direitos dos jornalistas no país e a necessidade de regulamentação das plataformas digitais, né? A utilização do conteúdo jornalístico por essas ferramentas não deve apenas assegurar transparência, mas remuneração justa a quem produziu a informação, né? Isso aí foi retirado de uma

0: das cartas. Entre as reivindicações da entidade estão a aprovação do piso salarial nacional e o combate à pejotização que contrata pessoas físicas como se fossem empresas e não lhes confere os direitos da consolidação das leis trabalhistas, a CLT. A FENAGE também defende a criação do Fundo Nacional de Apoio e Fomento ao Jornalismo, né, que seria abastecido pela tributação de grandes plataformas multinacionais, para viabilizar a diversidade regional, comunitária e independente. Em carta aos candidatos ao cargo de presidente da República, a entidade defende o fortalecimento da Empresa Brasil de Comunicação como um instrumento de garantir conteúdos comprometidos com a cidadania e a democracia. Aos candidatos a cargos no Congresso Nacional, a FENAGE pede a revogação da lei do multimídia. A lei sancionada em janeiro de 2026 cria a figura de um profissional apto a exercer diversas funções, como criar, produzir e editar conteúdos, entre outras atribuições. É um risco concreto para o futuro de nossa profissão ao sobrepor uma série de funções historicamente regulamentadas para a nossa categoria, diz aí a entidade. Tá certo? Então tá aí as cartas, né, que foram divulgadas aí pela FENAGE, que é a Federação aí Nacional dos Jornalistas, né? 6:29 e daqui a pouco no Jornal Verdes Campos você vai acompanhar. Na volta do intervalo, polícia prende suspeito de liderar incêndio que destruiu uma ponte no estado do Maranhão. No Ceará, morreu aí o vereador que causou um acidente de trânsito que deixou o motorista totalmente pintado aí de cor verde. E no estado do Piauí, 5 cidades entram em emergência por conta da seca e eles já podem pedir aí recursos federais. Estas e outras informações já já no seu Jornal Verdes Campos, primeira edição.
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0: Muito bem, de volta com o seu Jornal Verdes Campos, primeira edição, olho na hora, 6:35. Não perca aí o seu compromisso, também não perca a hora de você tomar aquele café reforçado, tá certo? Para que você possa ter aí um bom dia, que você possa encarar um bom dia de trabalho, né? Estamos aí na metade do mês, né? 16 de setembro, meu mês de setembro já indo embora. Outubro já batendo a nossa porta e que, se duvidar, 2027 já tá aí e a gente nem vai perceber, né? De tão rápido que tá passando aí o tempo. 6:36. 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
0: Só lembrando, 6:40, só lembrando que você aí dividindo, parcelando, né, o seu óculos GF8 é sem taxa de juros, tá certo? 6:41, um abraço aqui para, deixa eu ver aqui, nós temos aqui a participação, né, é o José do Carmo, lá de Esperantinópolis, no estado do Maranhão. Muito obrigado aí pelo carinho da sua audiência ao nosso amigo aí, o José do Carmo, em Esperantinópolis. 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
2: Bom dia, é Manel Lucas, bom dia Galego, bom dia a todos nossos clientes, ouvinte do Jornal Primeira Edição na Vez Cansati, aqui é o Nonatinho Fiali, o CD diretamente no centro de Alço, aqui é Manel 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Também aqui, seu José Gil, rapaz. Bom dia, seu José Gil. Bom dia, da Maria do Carmo e o Laílson, ali na rua do Gero Raulino, no centro de Alves, ligado aqui no Jornal Primeira Edição na Vez Campsat. Muito obrigado, meu amigo Emanuel Luca, rapaz.
0: Forte abraço, meu amigo Nonatinho Fiar CDs, aí na cidade de Altos, no estado do Piauí. Bom dia também para Vanilda Moura e para o seu Martinho GF8. Bom dia.
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0: 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porque a polícia, né, civil do estado, prendeu na última segunda-feira, na zona rural de Pinheiro, um homem suspeito de envolvimento aí no incêndio criminoso que destruiu uma ponte localizada entre os povoados de Fortaleza e Bacabal. A prisão ocorreu após diligências realizadas pela equipe policial para identificar aí os envolvidos na ação. As investigações começaram no domingo, dia 13, quando as polícias civil e as policiais civis realizaram buscas na região para apurar as circunstâncias do incêndio e também os danos provocados à estrutura que era utilizada pela população para o deslocamento entre as localidades. A destruição da ponte causou transtornos a moradores e motoristas que utilizavam a via. E segundo a Polícia Civil, também houve acidentes envolvendo condutores, né, que sem saber da interdição e das condições do local, acabaram se deparando com a estrutura danificada. Durante as diligências realizadas no domingo, várias pessoas foram conduzidas à delegacia regional da cidade para os procedimentos cabíveis. Entre elas, estava um motorista que dirigia um caminhão sob efeito de álcool. Também foram levados à delegacia populares suspeitos de desacatar policiais que estavam em serviço durante a ocorrência. Na manhã da última segunda-feira, após a continuidade das investigações, os policiais civis conseguiram identificar um dos envolvidos no incêndio. E de acordo com a polícia, ele teria liderado a ação criminosa que resultou na destruição dessa ponte. O homem foi conduzido à Delegacia Regional de Pinheiro, onde foram adotadas as medidas legais cabíveis pela equipe de plantão. As investigações continuam para identificar os demais envolvidos, esclarecer as circunstâncias e a motivação do crime, além de responsabilizar todos os participantes da ação. Seis horas e 46 minutos, né? Um abraço para o nosso amigo aqui, deixa eu ver, o Gustavo, é isso? O Gustavo aqui está participando da nossa programação. Ah, é um convite de uma dança de São Gonçalo. Joana Nock e família convida a todos para uma tradicional dança de São Gonçalo na localidade Desengano, no município de Coivaras, no estado do Piauí, né? E vai acontecer no dia 26 de setembro, na semana que vem, né? Semana que vem. Então, vai ter aí esse convite, né? Essa dança de São Gonçalo na localidade Desengano, em Coivaras, no Piauí. Tá aí o convite aparecendo na sua tela. E um aviso aí aos navegantes, né, a todos que estão me ouvindo agora, vai haver ônibus saindo da cidade de Altos, né, saída da casa da Dona Calmina a partir das 7 horas da noite, e a concentração vai ser na casa da Dona Calmina. Então aí o convite está feito, na localidade Desengano, no município de Coivaras, no Piauí, essa dança de São Gonçalo, aí promovida pela Joana Noca e família. Seis horas e 47 minutos, e também aqui o nosso amigo, o José Marques, que mora no distrito da cidade de Marco do Ceará, né? É o Panacuí, o nome do meu lugar é Panacuí, no estado do Ceará, então tá certo. Um forte abraço aí ao nosso amigo José Marques, né? Lá em Panacuí, no estado do Ceará. 6h47, trazendo agora as informações direto da nossa central de jornalismo aí de Coelho Neto, na verdade Esperantinópolis, né? Aí do estado do Maranhão. Alô, bom dia!
4: Ok, bom dia, amigos da bancada do Jornal Verdes Campos Sat, primeira edição. E eu sigo direto da Central de Jornalismo de Esperantinópolis, Maranhão. Bandidos invadem casa de produtor de festa em Pinheiro e levam dinheiro e matam a vítima. Um homem identificado como Boa Ventura, de 57 anos, foi morto a tiros na madrugada desta última segunda-feira, na localidade Nova Ponta Branca, na zona rural de Pinheiro, Maranhão. Segundo informações da Polícia Militar, Boaventura havia realizado uma festa e estaria com dinheiro arrecadado. Durante uma suposta tentativa de assalto, ele teria entrado em luta corporal com um dos criminosos. Ainda conforme o relato, o segundo suspeito teria efetuado vários disparos contra a vítima. Boaventura foi atingido e morreu ainda no local. Os dois suspeitos fugiram e ainda não foram identificados. O caso será investigado pelas autoridades policiais. Em Trisidela do Vale, imagens mostram a ocorrência relatada como tiroteio. Relatos apontam tiroteio com dois feridos em Trisidela do Vale e Maranhão. Segundo as informações apontam que duas pessoas teriam sido baleadas na tarde do último sábado, nas proximidades do local conhecido como Fátima do Meu Bem, em Trisidela do Vale. Segundo os relatos recebidos, os feridos foram socorridos por uma equipe da saúde do município. A imagem compartilhada mostra uma ambulância no local. Há relatos de envolvimento policial na ocorrência, mas as circunstâncias e a autoria do disparo ainda precisam de confirmação oficial. O material recebido não informa a identidade e nem estado de saúde dos feridos. O caso segue investigado pelas autoridades competentes. 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

Valeu, Roberlândio Ribeiro, pelas suas informações, direto aí da cidade de Esperantinópolis, no estado do Maranhão, 6:50. Daqui a pouquinho teremos aí o horário eleitoral gratuito, né, no rádio, e em 25 minutos a gente vai estar de volta com a participação do nosso amigo Gomes de Oliveira, o Galego. 6:50, trazendo agora a atualização daquele caso, né, que eu trouxe aqui no Jornal Verdes Campos, primeira edição, de um vereador que estava embriagado e que causou um acidente, né, que deixou aí o motorista de uma caminhonete todo pintado de verde, né? E o parlamentar François Saldanha, né, de Quixeramobim, ele foi hospitalizado em estado grave, mas acabou não resistindo aos ferimentos, né? Ele morreu no dia de ontem e estava internado desde a última quinta-feira, né, dia 10, quando se envolveu aí nesse acidente de trânsito no município, em que ele colidiu com uma caminhonete carregada de tinta e deixou o motorista do outro veículo completamente pintado de verde. A Câmara Municipal de Quixeramobim lamentou aí a morte do ex-presidente da Câmara Municipal da cidade por duas vezes, né? O François Saldanha deixou aí, além da saudade entre familiares, amigos e colegas, um importante legado de serviço, dedicação e compromisso com a população da cidade de Quixeramobim. Sua trajetória na vida pública foi marcada pelo desejo de contribuir aí com o desenvolvimento do município, e também pelo trabalho e em defesa dos interesses da comunidade, disse aí a nota da casa, né? Segundo a sessão ordinária, que seria realizada hoje, foi cancelada devido à morte aí do parlamentar, né? O presidente da Câmara da cidade, Quixeramobim, declarou luto oficial de 3 dias no âmbito do Legislativo Municipal, como uma forma de prestar aí homenagem e reconhecer a trajetória do serviço público e a contribuição de François Saldanha para o município, né? Ele que foi preso, né, na sexta-feira, na verdade a justiça havia concedido liberdade provisória para ele, né, porque ele, ao causar o acidente, ele estava embriagado, né? A justiça expediu um alvará de soltura em favor do vereador. Ele não passou pela audiência de custódia, pois ficou internado em estado grave na UTI do Hospital Regional do Sertão Central, na cidade de Quixeramobim. E depois ele foi transferido para um hospital particular. O vereador François Saldanha ficou sob escolta policial no hospital devido aos ferimentos causados pelo acidente. Com a decisão judicial, o parlamentar não ficou mais escoltado enquanto permanecia na unidade hospitalar. E o acidente, que foi filmado por uma câmera de segurança, aconteceu no bairro Humberto Bezerra, em Quixeramobim. Uma motocicleta, né, que trafegava perto dos dois automóveis, levando um casal, também foi atingida. Ao todo, 4 pessoas ficaram feridas. E com o impacto do acidente, os galões derramaram, né, os galões de tinta derramaram na caminhonete, deixando o condutor do veículo coberto de tinta. O material também ficou espalhado aí na pista e a identidade da vítima não foi informada. E de acordo com o familiar, o motorista da caminhonete teve apenas uma distensão muscular no braço e não precisou ser hospitalizado. O familiar destacou ainda que o homem trabalhava, né, no momento em que foi atingido aí pelo carro do vereador, né? E o casal que estava na moto no acidente com o carro do vereador foi socorrido por uma equipe do SAMU do Ceará e foi levado aí à UPA da cidade. A polícia militar havia informado que o motociclista sofreu uma fratura na mão e a passageira sofreu aí uma lesão na perna.

0: Um abraço aqui para o nosso amigo João Fortunato, acompanhando aí a nossa programação, né? Desejando aí um ótimo dia para todos os nossos amigos ouvintes. E também aqui ao nosso amigo, deixa eu ver aqui, o nosso amigo está acompanhando aí de Granja, né? O Anaildo, né? Da comunidade Tocos, no interior de Granja, no estado do Ceará. Ele até que mandou uma foto aqui pra gente, né? Vou até colocar no ar, a produção já tá aí providenciando, né? O nosso amigo aí de Granja, olha só aí a foto, tá aí, né? O interior aí dele, o interior de Granja, né? No estado do Ceará, a comunidade Tocos, tá certo? Então tá aí o registro aí do nosso amigo Anaildo, em Granja, no estado do Ceará. 6:54, trazendo agora essa informação que vem do estado do Piauí. Mas antes, alô, Dalbilino, bom dia.
1: Meu nome é João Luiz, sou conhecido por Dão e moro em Paraibano, estado do Maranhão. E tô no pé do rádio ouvindo o jornal Primeira Edição. De manhã eu tomo um banho para esfriar minha nuca e depois eu vou tomar meu cafezinho com açúcar para assistir o jornal com meu amigo Manel Luca.
0: Forte abraço, meu amigo Dalbilino, obrigado pela rima. 6:55, e também trazendo agora essa última informação, porque já estamos aí com o tempo corrido para entregar aí para o horário eleitoral gratuito. 5 municípios do estado do Piauí, né, declararam aí situação de emergência, né, na verdade tiveram situação de emergência reconhecida pelo governo federal devido aí à questão da seca. E isso foi publicado nessa terça-feira no Diário Oficial da União e permite que essas prefeituras solicitem recursos para ações de enfrentamento aos efeitos aí do desastre. Os municípios piauienses incluídos na lista são Novo Oriente do Piauí, Jacobina do Piauí, São José do Piauí, São Miguel do Tapuio e Francisco Macedo. A seca ocorre aí quando há ausência de chuvas por um longo período, afetando o solo e também a vegetação. A seca costuma ser uma ocorrência grave e também duradoura. E ao todo, 19 municípios, né, de 8 estados tiveram a situação de emergência reconhecida ontem. Com esse reconhecimento federal, as prefeituras podem solicitar recursos ao Ministério da Integração e do Desenvolvimento Regional para ações de defesa civil. O pedido deve ser feito pelas prefeituras por meio do Sistema Integrado de Informações sobre Desastres. Na plataforma, os municípios apresentam um plano de trabalho com as ações previstas e os recursos necessários para executá-las. E em seguida, a equipe técnica da Defesa Civil Nacional analisa as informações apresentadas. E se o pedido for aprovado, o governo federal publica uma nova portaria no Diário Oficial da União com o valor que vai ser liberado ao município. É, meus amigos, o estado do Piauí que está passando aí por questão do BR Obró, né? O início aí do período mais quente do ano e muitas regiões ali do semiárido estão aí sofrendo com a falta d'água, né? Então aí, que bom que entrou aí, essas cidades agora estão nessa lista e que elas possam agora entrar aí com esse requerimento, né, em busca aí de verbas para poder solucionar esse problema da falta de água. 6:57, trazendo aqui uma informação, né, agora mudando completamente de assunto, né, porque amigos, olha só, a Mega Sena tá difícil, hein, a Mega Sena tá difícil aí, alguém acertar os 6 números, mais uma vez a Mega Sena acumulou, agora para R$102 milhões. Foi realizado ontem o concurso 3.058 da Mega Sena e o prêmio acumulou para este valor. Os números sorteados ontem foram 14, 23, 53, 56, 57 e 60. Repetindo, 14, 23, 53, 56, 57 e 60. Se ninguém acertou aí a cena, mas tivemos aí as pessoas que acertaram a quina e a quadra. Aqueles que fizeram 5 números, a quina, foram 49 apostas aí espalhadas por todo o Brasil. Acertaram as 5 dezenas e cada uma vai receber aí o montante de R$53.305,58 cada. Já 3.632 apostas acertaram 4 dezenas e vão receber aí o montante de R$1.185,42 cada. E para o próximo concurso que vai ser realizado, né, neste sábado, né? Elas podem ser feitas até as 8 horas da noite no horário de Brasília, né? Nessa quinta-feira, na verdade o sorteio é amanhã, tá? Nós temos aí o sorteio do concurso número 3059, e as apostas podem ser feitas até as 8 horas da noite, no horário de Brasília, em qualquer lotérica do país, ou pela internet, ou pelo site ou aplicativo da Caixa. E a aposta simples, com 6 dezenas, custa apenas R$6, meus amigos. Bem, meus amigos, chegou a hora da gente passar aí para o horário eleitoral gratuito no rádio e dentro de 25 minutos estaremos de volta com o Jornal Verdes Campos, primeira edição aqui na Mais Popular do Brasil.

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2: Muito bem, de volta com seu Jornal Verdes Campos, primeira edição, logo após aí a propaganda eleitoral gratuita no rádio, 7:26, abraçando aqui ao nosso amigo Anaildo de São Mateus, no estado do Maranhão, né? E também aqui a nossa amiga Atalilde F8, bom dia.
3: Bom dia, bom dia. 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Estou aguardando você, amigo ouvinte, das 14 às 16 horas com o nosso programa Sucesso Total pela Rádio Boa Nova FM. Um excelente dia para todos nós.
2: Muito obrigado, Atanil GF8, trazendo agora as informações direto da nossa central de jornalismo aí de Campo Maior, no estado do Piauí. Alô, bom dia.
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4: Olá, muito bom dia a todos da bancada do Jornal Verdes Campos SAT, primeira edição. Bom dia também a nossos ouvintes que acompanham a informação direto pela nossa TV Verdes Campos SAT e também das nossas afiliadas de rádio. Aqui é Eduardo Silva, da Central de Jornalismo em Campo Maior, cidade da região norte do estado do Piauí, para mais um boletim informativo. Dessa vez vamos falar sobre o ex-prefeito de Nossa Senhora dos Remédios, que é alvo de notícia crime ao Ministério Público e os indícios denunciados de fraude em licitações contra em contratos, né, após a renúncia. A representação protocolada por morador, né, no caso aqui, aponta 4 fatos que estão ligados aí, contratos oficiais da prefeitura em mais de 22 milhões de reais. Quem oficializa essa denúncia contra o ex-prefeito? A representação foi feita por um homem identificado como Ronaldo César Lages Castelo Branco, com base no artigo, no caso 27 do Código de Processo Penal. Os documentos têm 14 páginas, 20 anexos, todos extraídos nas publicações oficiais da própria, no caso do próprio, os contratos que foram feitos na época pelo ex-prefeito de Nossa Senhora dos Remédios. E agora, né, essa notícia crime noticiada, o Ministério Público

0: está sendo investigada e o Ministério Público agora vai estar sempre aí atuando com relação a essa acusação. O ex-prefeito de Nossa Senhora dos Remédios, José Fernando Oliveira de Brito, os supostos crimes de desvio de recursos públicos e fraude em licitações estão aí, né, no caso aí, para serem investigados. O ex-prefeito também ainda não usou as redes sociais para se defender dessas acusações que foi feito, no caso, essa notícia crime por uma pessoa, no caso, como a gente citou. Qualquer mais informações, a gente atualiza você que acompanha o Jornal Verdes Campos Sat aqui pela sua rede de rádio Verdes Campos Sat. 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Eu volto com vocês do estúdio.
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2: Valeu, Eduardo Silva. Chegou a hora dele, Gomes de Oliveira, o Galego, com a sua opinião forte. A verdade doa quem doer, sem papas à língua. Alô, Galego, muito bom dia. Quais as suas informações de hoje?
3: Bom dia, Manuel Lucas. Hoje, quarta-feira, tem muita informação no campeão. 25% dos pequenos negócios têm dívidas em atraso. Tem uma informação também relacionada com pessoas que criam problemas dentro de aviões. A punição para quem brigar em um voo será de R$17.500, vai ter que pagar e também vai passar um ano sem voar. Daí, portanto, uma providência tomada com muita certeza para evitar que alguns irresponsáveis criem problemas durante os voos em aviões no nosso querido Brasil. E a justiça diminuiu a pena do jogador Robinho, que jogou no Santos, em 72 dias após trabalhos e estudos. É uma jogada que todo bandido envereda para poder sair mais cedo. Esse vagabundão aqui, que é um grande jogador, mas como cidadão é um mau caráter, participou de um estupro coletivo na Itália e pensou que ia ficar na impunidade. Funcionários dos Correios, atenção, fecharam um galpão e impediram a entrada de cargas lá no Distrito Federal. Isso está errado. O cara pode fazer a sua greve, mas tem que respeitar o direito dos outros. Um acordo abre caminho para a injeção semestral contra HIV chegar ao Brasil. Está aí uma notícia boa. Um acordo abre caminho para a injeção semestral contra HIV chegar ao nosso país. Tem uma matéria também relacionada com a Virgínia, que namora com o Vini Júnior. Ela está processando o Léo Dias, o jornalista, e pede R$100.000 por danos morais. Realmente, esse cidadão fala de todo mundo, agrediu verbalmente a Virgínia e agora pode ser condenado a pagar R$100.000 por danos morais. James Rodrigues se aposentou definitivamente da seleção colombiana. Trata-se de um dos maiores astros do futebol colombiano. E um médico de Rondônia, atenção, esse aqui é desonesto, um médico de Rondônia foi demitido por cobrar por cirurgia de paciente do SUS. Aí, em todas as profissões, existem os desonestos e a medicina não está livre de sair. Tem uma matéria também, essa vem do estado do Ceará. Uma comerciante foi morta a tiros em Icó, no Ceará. Ela se relacionava simplesmente com o integrante do Comando Vermelho. Tem um ditado que prevalece nessas horas: quem ama o perigo, nele perece. Crislane Pereira da Silva, de 31 anos, a polícia acaba de confirmar, foi a comerciante assassinada na capital alencarina. Fortaleza também alcança a maior inflação do país em 2026. E o principal assunto dessa semana diz respeito ao Supremo Tribunal Federal. A Carmen Lúcia, que é magistrada, diz que estava envergonhada com o que ela viu na reunião do Supremo ontem. E o Brasil está de luto porque, infelizmente, a palhaçada foi muito grande. São magistrados que não se respeitam e a gente fica lembrando sempre da frase do grande Rui Barbosa, que chegaria um tempo que o homem teria vergonha de ser honesto. E o tempo é de hoje, o tempo é hoje, porque quem é honesto é taxado de otário e de besta. Infelizmente, ministro do Supremo Tribunal Federal estavam fazendo o colóquio com um tal de Vorcário, que é um dos maiores bandidos do Brasil. Então isso é uma vergonha e com certeza emporcalhou o Supremo Tribunal Federal. Emanuel Lucas, um abraço, daqui a pouco eu estarei na Rádio Verdes Campos SAT e no canal 123 da sua TV Verdes Campos, falando a verdade, doa a quem doer. Um grande abraço.
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2: Obrigado, Galego, pela sua participação. 7:35. Não temos mais tempo para mais nada. A gente só tem a agradecer a todos que participaram, que mandaram seu recado, sua mensagem. E que amanhã, bem cedinho, na quinta-feira, estarei de volta aqui no comando do JVC, primeira edição. A você que nos acompanha através das nossas afiliadas, pelo canal 365 da Banda KU ou no aplicativo Jeff Play, você vai ficar agora com o Marcelo Macedo no comando aí do Balança Brasil. E a você que nos acompanha através do canal 123, você segue aqui com a nossa programação e daqui a pouquinho, às 9h15, 9h30, teremos aí o nosso Manhã 123 com a apresentação de Vinícius Brito. A todos, um excelente quarta-feira, eu volto amanhã, se Deus quiser e ele assim permitir.

0: quem fala aqui é Franley. Quero dizer o seguinte: para você ter êxito na fé, você precisa ter fé. Se você não tiver fé, você não vai ter êxito. Saiba de uma coisa, que um dos melhores remédios, melhor antibiótico, é a fé. Você quer que dê certo sua fé? Se concentre, levante a mão para cima, se encoste em qualquer, numa parede, em qualquer coisa, e peça a Deus aquilo que lhe interessa. E tenha fé. Se você fizer isso, vai dar certo, vai dar certo. Quem está falando aqui é Franli. Essa oração foi feita aqui na sede da Rede Rádio Verde Campos, com todos os funcionários daqui da rádio. Todos nós fizemos com fé, pedindo para que você tenha saúde, nossos ouvintes, nossos queridos amigos. Então, só quero lhe dizer para você, tenha fé e reze conosco esse Pai Nosso.
1: Pai Nosso que estás nos céus, santificado seja o vosso nome. Venha a nós o vosso reino, seja feita a vossa vontade, assim na terra como no céu. O pão nosso de cada dia nos dai hoje. Perdoai as nossas ofensas, assim como nós perdoamos a quem nos tem ofendido. E não nos deixeis cair em tentação, mas livrai-nos do mal. Amém.

0: rogai por nós, pecadores, agora e na hora de nossa morte. Amém.
1: Esse Pai Nosso e Ave Maria é um oferecimento da família da Rede de Rádio Verdes Campos Sat e suas afiliadas. Para todas as pessoas que estão nesse momento passando por situação difícil nos hospitais, com a Covid ou com outras doenças. E também para todas as famílias que estão sofrendo porque perderam seus entes queridos. Rogamos a Deus que Ele console cada coração sofredor nesse momento tão difícil nas nossas vidas. 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
7: 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Então, Brasil, olha, chegamos aí na quarta-feira e vamos juntos a partir de agora com o nosso Balança Brasil. Alô, você, bom dia!

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3: Ok, então, meu Brasil, alô você, bom dia, bom dia, bom dia, estamos chegando, e alô você, vamos nessa, mais uma quarta-feira chegando, e você vai com a gente pelo sistema de comunicação Verdes Campos Sat, acompanhando a partir de agora o nosso Balança Brasil, hoje dia 16 de setembro de 2026, tá? Pra quem não me conhece, eu sou Marcelo Macedo, tô pedindo licença, tá? Tô pedindo licença pra entrar na sua casa com muito carinho, benção vovó, benção vovô, e que essa bênção me traga felicidade e que traga também para você, porque com a fé, com a água e os produtos GF8 salvam vidas e poderá salvar a minha e a sua também. Essa é a rádio da vovó, do amigo caminhoneiro e dos trabalhadores do Brasil, né? Você que acorda cedo aí para mais um dia de muita luta, de muita labuta, vamos lá, meus amigos, vamos pra frente, Brasil! E a partir de agora, começando mais um Balança Brasil via satélite, muito obrigado, olha, já somos mais de 170 afiliadas por todo o Brasil. O Brasil inteiro se encontra aqui no sistema integrado de comunicação Verdes Campos Sat. É rádio, é TV, é portal, é podcast. Tudo integrado para levar a melhor comunicação para todo esse Brasil. Eita, país gigante, esse nosso Brasil. Vamos lá então, pessoal. 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Daqui a pouquinho vai ter muitas dicas de saúde para todos vocês. 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Agora 7:43. Vamos lá, começando mais um Balança Brasil. E eu tô aqui, ó, já esperando o seu contato, o seu alô, o seu abraço, o seu bom dia. Bora tomar aquele cafezinho? Você gostaria de tomar um cafezinho aqui com o Marcelão? Então vamos tomar esse cafezinho a partir de agora, aqui na Verdes Campos Sat. Manda o teu zap 86 9 94 47 50 82. Manda aí o teu bom dia que a gente vai agradecer você demais, tá bom? 86 é o código da área, 994 47 50 82. Aí depois de muita informação com nosso amigo Emanuel Lucas no Jornal Verdes Campos, primeira edição, agora vai pintar muita música, informação, descontração e a sua manhã em alto astral aqui com a gente no nosso Balança Brasil.

que a quarta-feira tá só começando aqui na Verdes Campos SAT. Vamos começando com banda Calypso, é o Príncipe Encantado. Chegamos, Brasil, vamos juntos até 11 horas da manhã, mexendo a tua

0: aqui então, agora 7:52, hora de Brasília. Tá aí o forró Saborear, eu grito o seu nome. Que música linda, aquele forrozinho romântico, né? Pra você dançar assim agarradinho, aí dá aquele cheirinho no cangote, né, produção? Rapaz! Olha, vamos juntos então. Olha, comecei com a banda Calypso, Príncipe Encantado, e o Balança Brasil vai seguindo até as 11 horas da manhã. Olha, você de qualquer cantinho do Brasil, bom dia, bom dia. Venha pra cá, porque aqui é bom demais. É a programação que ganhou o Brasil de ponta a ponta, e você só curtindo em casa, no trabalho, nas estradas, também no trânsito, né? Ligados e ligadas na Verdes Campos SAT, a sua manhã em alto astral aqui no Balança Brasil. Ok então, pessoal. 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Vamos lá, bom dia, vamos saber quem já tá aqui com a gente. Ah, mas eu adoro mandar bom dia aqui pra vocês, tá? É muito bom você que vai chegando aqui na Petiscam Sat. É legal demais começar esse dia com vocês. Alô, você, bom dia.
1: Olá, bom dia, Marcelo Macedo. Eu sou Lázaro Almeida, daqui da cidade de Barra. Gostaria de ouvir a música de Paulo Sérgio. O Amanhã Espera por Nós Dois. Vou oferecer aos ouvintes da Noite Petiscam Sat. Especialmente pra você, Nando. Uma ótima quarta-feira.
0: Ok, então, Laércio Almeida em Barras, no Piauí. Bom dia pra você. O Amanhã Espera por Nós Dois. É o Paulo Sérgio. Já, já, então, pra você. Muito obrigado pela sua participação. Tá só começando o Balança Brasil. Alô, você, bom dia.
2: Bom dia, Marcelo. Aqui é a Arlimete Carnaúba, do Periciguinho. Passando aqui só pra desejar um bom dia, uma ótima quarta-feira, abençoada por Deus, por todos nós, viu, Marcelo?
0: Tá certo, querida, pra você também.
2: Qualquer uma música aí, Elito Martins, pra mim ouvir aqui, oferecer para meus três netos, Caio, Fernando e o Bernardo. Pra você, Marcelo, uma abençoada quarta-feira.
0: Quarta-feira abençoada.
2: Toda a equipe da rádio. Da rádio aí, viu, Marcelo?
0: Tá certo, dona Leonice, bom dia, muito obrigado pela sua participação. Ótima quarta-feira pra vocês em Altos, o Piauí, a capital da manga. Eita, que Altos tem manga demais, não tem? Um abraço, Altos! Vamos chegando, vem pra cá, porque aqui na Verdes Campos Sat é muito bom. Bom dia aqui, o seu Dom Bilino, lá em Paraibano, Maranhão. Alô, Paraibano, bom dia pra vocês em Paraibano. Alô, você, bom dia, amigão.
3: Bom dia, Marcelo, bom dia.
0: Opa! Passa.
3: Sertãozinho Chororó, não me deixe na solidão.
0: Não me
3: nesta
0: deixe
3: solidão.
0: É essa
3: eu, Anaíra,
0: solidão.
3: Que eu vim aqui
0: eu
3: todo
0: da
3: dia, toda manhã, com você.
0: Tá certo?
3: Com você, Marcelo.
0: Tá certo, então, Anaildo de São Mateus. Um abraço a vocês em São Mateus do Maranhão. Olha, batendo todos os recordes de audiência do Maranhão, hein? É gente demais na Verdes Campos Sat. Valeu, Anaildo. Alô, você, bom dia.
4: Olá, bom dia, Marcelo Macedo. Marcelo, aqui quem fala, Maria dos Reis, de São Gonçalo do Piauí. Marcelo, eu gostaria de ouvir a música de Lara Fábia. Lara Fábia. Você quer uma delas, só pra...
0: Tá certo, então, querida, obrigado pela participação, a dona Maria dos Reis de São Gonçalo do Piauí. Alô, São Gonçalo do Piauí, bom dia, todo mundo da região do Médio Parnaíba, curtindo a Verdes Campos Sat. O Amanhã Espera por Nós Dois. Olha aí o Paulo Sérgio chegando. Aumenta o volume.

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1: E a hora certa para você, 8:02 agora, hora de Brasília.
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1: Ok, então, vamos nessa. Estamos de volta aqui na Rádio Verdes Campos Sati para todo o Brasil. Balança Brasil.

vamos lá, estamos de volta aqui com Balança Brasil, a sua manhã ganhando em muito mais emoção aqui com a gente, tá legal? E você vai então, vai interagindo, vai mandando o teu abraço, o teu alô. Olha, a gente ama quando você manda um bom dia pra cá e a gente retribui também, manda um bom dia pra você também. Um abraço a você nas cidades do interior, olha, bom dia pra todos os feirantes, né? Muita gente nos mercados já acompanhando aqui a gente, os trabalhadores já estão aí na luta do dia a dia e aí o rádio ligado na Verdes Campos SAP. Você que já chegou no seu local de trabalho, meu amigo, ó, um dia abençoado pra você, minha amiga, meu amigo, um dia completamente sensacional. Olha aí, mais um dia que o nosso bom Deus nos dá, né? Mais uma oportunidade pra gente correr atrás dos nossos sonhos, dos nossos objetivos e a gente, ó, em busca da nossa felicidade, né? É, menino, é muito bom. Vem pra cá, porque a Verdes Campos SAT é a sua emissora, a que mais cresce no Brasil, porque aqui a programação é boa demais, tem sempre o melhor de tudo.

sucesso então pra matar a saudade do cantor Olímpio Martins, a música Eu Tenho Pena de Você. 8:20 agora, hora de Brasília, bom dia, um abraço a você que já tá com a gente, né? Olha, Marcelo, liguei meu rádio, foi cedinho, o meu rádio aqui é ligado, é cedo, Marcelo, e já estou acompanhando a programação da Rede Verdes Campos Sat, obrigado, alô estado do Ceará, opa, bom dia, alô Granja, grande abraço a vocês em Granja, alô também Uruoca, alô cidade de Senador Sá, rapaz, Senador Sá, por onde você passa, saudade Verdes Campos Sat, alô também a cidade de Marco, Quixaramobim, alô Quixaramobim, bom dia Hidrolândia também, Pires Ferreira, São Benedito, olha Viçosa, alô cidade de Viçosa, Tianguá também, Ubajara, tá todo mundo ligado na Verdes Campos Sat, Jijoca de Jericoacoara também, alô meu povo de Jijoca de Jericoacoara, bom dia, vamos chegando, porque a Verdes Campos Sat é a nossa melhor companhia, todo mundo ligado aí, né? É a frequência do sucesso rolando durante a manhã inteirinha. Olha, bom dia pra vocês também no Piauí, alô Piauí, bom dia, Campo Maior com a gente, um abraço também pra vocês em Teresina, alô Teresina, um abraço pra Água Branca, Regeneração, Elas Bom Veloso, Santa Cruz dos Milagres também, já todo mundo com a gente, né? A região também de São João dos Patos aí do Maranhão, Esperantinópolis também, bom dia, alô Dom Pedro Maranhão, pessoal de Dom Pedro, é começando o dia muito bem aqui com a gente no Balança Brasil, alô Brasília no Distrito Federal, bom dia Brasília, grande abraço todo mundo também no Mato Grosso do Sul, Minas Gerais, minha Minas Gerais, aquele abraço, alô Rio de Janeiro, alô também você no Amazonas, no Acre, lá em Rondônia, alô meu povo de Rondônia, o Amapá também, o Amapá tá na Verdes Campos Sat, vamos lá pessoal, vai mandando a tua mensagem, o teu bom dia já já, a gente faz um bloquinho com sua participação, o oferecimento é do Xarope Bom Respiro GF8, e aí tu tá gripado, é? 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

0: 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Vamos lá então, essa manhã tá demais. É a Verdes Campos Sat, a nossa melhor companhia aqui no Balança Brasil. Agora sim, tem sua participação. Alô, você, bom dia.
1: Bom dia, Balança Brasil. Bom dia, Marcelo Macedo. Hoje eu queria ouvir a música aí, Comadre Batista, Folha Seca. A mesma vai para minha comadre Fanete, no Cajueiro dos Correias, para todos vocês aí, todos os ouvintes.
0: Muito bem, bom dia para a senhora, muito obrigado então pela participação.
1: Só Silene aqui da opinião, São Luís Gonzaga do Maranhão.
0: Ah, São Luís Gonzaga.
1: Quero ouvir minha música, é muito linda ela.
0: Tá certo então, querida, daqui a pouquinho então, tá? Olha, bom dia para vocês em São Luís Gonzaga do Maranhão, acompanhando a Verdes Campos Sat. Bom dia, bom dia. Vamos nessa, bom dia para você.
2: Bom dia, Marcelo Macedo. Eu quis sentir de algum lugar.
0: E aí, Kizinho? Eu cheguei
2: com o Vicente, com o Raulzito. Quando acabar o maluco, sou eu. Valeu, tudo bom?
0: Muito bem, então, Kizinho. Obrigado pela participação aqui no nosso Balança Brasil. Alô, você, bom dia.
3: Alô, rádio. Verdes Campos Sat.
0: E aí, meu amigo, bom dia.
3: É, programa Balança Brasil. Eu sou Nivaldo da Costa Lima.
0: E aí, seu Nivaldo?
3: Moro em Jardim Novo, Teixeira de, município Teixeira de Freitas, Teixeira de Bahia. Freitas,
0: Bahia, Teixeira
3: e
0: de Freitas.
3: Sou fã no programa Balança Brasil. Então, eu liguei para... Porque eu participo do programa, né? Todos os dias eu ouço
0: não
3: seu
0: é de participar
3: programa,
0: direto, mas tá ligado direto, né?
3: Eu vi pela satélite, através da televisão.
0: Certo, na Parabólica.
3: Então, eu gostaria,
0: 5.
3: Se for possível, você passar uma música pra mim de Rick Renner. Não sei se passa de dupla, assim,
0: sim,
3: né?
0: Toca.
3: Ou é só canto
0: Rick Renner, toca!
3: Mas, se passar, eu quero ouvir a música de Casa de Caboclo.
0: Casa de Caboclo. Tá certo então, amigo Nivaldo. Um abraço pra você aí. Muito obrigado a vocês aí na Bahia, curtindo a Verdes Campos Sat. Ei, Bahia! Grande abraço, um abraço pra todos os baianos. Oi, Marcelo, bom dia, bom trabalho pra você. Gostaria de ouvir Fernando Mendes, o Internato. Quero mandar, Marcelo, pra todos os meus familiares e amigos. Josélia Raquel da Fazenda Faldac, em Campo Maior. Obrigado, Josélia, bom dia. Tudo de bom. A dona França em Altos. Oi, Marcelo, tô te ouvindo aqui, Marcelo. A dona França em Altos, o Piauí. Bom dia, dona França. Ligadinha no Balança Brasil.
4: Oi, Marcelo Macedo, bom dia. Opa, tudo bem com você? Marcelo Macedo, aqui é a Francisca Alves do Santo do Coelho Neto, Maranhão, que vende remédio do Feliz, da farmácia do Feliz. Estou passando esse áudio para você, para lhe desejar uma boa quarta-feira abençoada por Jesus Cristo, um bom trabalho, que você seja essa pessoa maravilhosa, tá? Quero que você bote a musiquinha para a minha galerinha do bem, tá? A música que eu quero é da Paula Fernanda, Pássaro de Fogo, oferecer para minhas maninhas, Raimunda, Maria das Graças, Segunda, Luzia, em Onda Rocão, município de Afonso Cunha, tá bom? Me desejo
0: Afonso
4: tudo de
0: Cunha.
4: Bom, você é essa pessoa maravilhosa.
0: Tá certo, dona Francisca,
4: tchau,
0: muito obrigado, bom dia.
4: Jesus abençoe.
0: Deus abençoe também a senhora, a sua família aí, tá bom? Tudo de bom, alô, Afonso Cunha. Bom dia pra vocês em Afonso Cunha, ligado na Verdes Campos Sat no Maranhão. Ei, Maranhão lindo! Um abraço a todos os maranhenses curtindo a Verdes Campos Sat. Vem pra cá, porque aqui, meu amigo, é muito sucesso pra você acompanhar. Bom dia, mais um ouvinte.
5: Ô, Marcelo, aqui é o Zé Oliveira do bairro de Fátima. Eu quero que você me faça o favor de botar hoje a música de Cláudia Barroso. A Vida é Mesmo Assim.
0: A Vida é Mesmo Assim.
5: Oferecer para o Marcão do Povo aí, o tio Napoleão.
0: Certo.
5: Dona Joaninha Costureira. Dona Naide Facen, com toda a família dela. A Chesca Sorriso. A Irene Raimundo Cunha, vovó Clésia. E...
0: muito bem, então, seu Zé Oliveira. Faltou alguém aí, seu Zé? Então manda o áudio aí complementando, tá bom, meu amigo Zé Oliveira, de Campo Maior, no Piauí. Tá ligado com a gente? Um grande abraço, muito obrigado pela sua participação na melhor quarta-feira do Brasil. Alô, seu Odilon, no Mercado Central em Teresina. Bom dia, seu Odilon.
6: Bom dia, Marcelo Macedo. E bom dia a todos os amigos.

0: né, que estão sempre sintonizados aí no programa da Verdes Campos Sátio. Esse é o Balança Brasil, com muita informação, muita música boa, né? Quem fala é seu Adilon aqui do Centro de Teresina, mais precisamente do Mercado Central. Eu sou seu Adilon, que trabalho aqui já há bastante tempo. Mercado Central esse, né? Que a reforma já está chegando em seus finalmente.
1: Graças a Deus.
0: E é isso aí,
1: Deus,
0: viu, Marcelo?
1: Tempo, né?
0: Balança Brasil é isso, rapaz. Isso. Botando música boa,
1: muita
0: as
1: música
0: pessoas
1: boa,
0: se interagindo, as pessoas participando, pedindo música boa, mandando aquele bom dia, aquele abraço.
1: Isso.
0: É por isso que a gente vê que a audiência na Verdes Campos Sátio, no programa Balança Brasil, aumenta a cada dia. Uma saudação aí, Antônio Alcântara, da Vila Samaritana, Chico Lapina, na Ladeira de Terra. Como também nós temos, até o R. Souza está sempre acompanhando. Então é muita gente boa, né? Que acompanha
1: muita
0: o programa Balança Brasil.
1: E
0: a Verdes Campos é isso, é a audiência aqui no Piauí e pelo Brasil afora via internet.
1: Tá certo então, seu Odilon. Obrigado pela participação, ótimo dia. Vamos lá então, gente. É isso. É a mais popular do Brasil do seu ladinho, 24 horas levando a melhor comunicação para todo esse país, né? Agora tem a banda Corisco do Trovão. É um forrozinho das antigas pra gente matar a saudade e recordar.

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6: Voltamos aqui com o nosso Balança Brasil até as 11 horas da manhã. Continua!

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Vem pra cá porque aqui tem música boa, tem informação, tem descontração e sua participação. O Brasil inteiro se encontra aqui. Olha, um abraço você também que tá aí chegando, né? Acompanhando também a nossa TV Verdes Campos Sat, a TV mais verde do Brasil. Aí a TV Verdes Campos hoje é uma realidade para milhões e milhões de pessoas. Estamos aí do seu ladinho no canal 123. Tá? Você tem antena parabólica em casa? 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Instalou antena parabólica, pronto, amigo, não precisa de internet, o sinal aberto, programação gratuita aí pra vocês aí em casa ou no seu local de trabalho. 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Então tá aí, canal 123 é a nossa TV Verdes Campos e o canal 365 é a rádio, pra você então acompanhar nos quatro cantos do Brasil. Eita, quarta-feira, agora tem ele, o amado, trazendo pra você a Folha Seca. Essa Folha Seca é uma das mais tocadas e executadas em todo o Brasil, e a gente vai tocando hoje aqui pra você, agora 8h40.

0: do nosso querido Raul Seixas. Quando acabar, o maluco sou eu, né, Raul Seixas? Então tá bom. Vem aqui na nossa Verdes Campos Arte. Antes teve uma linda canção, O Internato, com Fernando Mendes e Amado Batista, Folha Seca. Agora sim, tem bom dia pra todo mundo. Vamos mandar abraços aqui. Balança Brasil de ponta a ponta, o Brasil inteiro. Do Iapoque ao Chuí, é a Verdes Campos Arte. Está aí do seu ladinho, levando pra você a melhor comunicação pra todo esse Brasil. E aí, tem alguém aí pra mandar bom dia pra gente? Vamos lá então, trazendo sua participação. Bom dia!
1: Bom dia, bom dia, bom dia.
0: Opa, bom dia!
1: Quem fala com a Lenice do bairro São Luís de Alto. Marcelo, se você puder, eu quero ver Beto Barbosa dançando uma lombada, que eu quero mexer aqui o esqueleto.
0: Ah, que mexer o esqueleto.
1: Eu consigo olhar ele na Campos, assisto todo dia, Mané Luco, Mané. Um braço, um cheiro.
0: Tá Marcelo, fica com Deus. Ok, então, dona Leonice, quer mexer o esqueleto lá com o Beto Barbosa, dona Leonice? Então tá bom, bom dia a vocês aí no bairro São Luís, em Altos do Piauí. Ô, bairro São Luís! Olha, bom dia aqui, nosso amigo Rodrigues está na escuta do programa na região do Grande Disseu, também Teresina. Marcelo, um forte abraço pra você. Valeu, Rodrigues, um abração. Alô, Marcelo, bom dia, bom dia. Estamos aqui, Marcelo, em União Piauí, acompanhando a Verdes Campos Sat. Um abraço pra vocês em união, é o João Fortunato. Grande abraço, João. Obrigado, João, pela participação. Alô, bom dia.
2: Oi, Marcelo. Oi, bom dia.
0: Bom dia.
2: Marcelo, gostaria de ouvir Toninho Ferreira. Casa Amarela.
0: Casa
2: a minha oferecer para toda a minha família. Pra você, Marcelo, bom dia.
0: Então, Antonieta Coivaras do Piauí. Valeu, Antonieta. Jaindara também tá ligada na Verdes Campos Sat. Ô, Marcelo, manda um abraço pra minha sogra, a dona Neta, pro meu esposo Luiz, a Ana Beatriz também, Marcelo, aqui no povoado Quanti. Valeu, então, Jaindara. Um abraço pra vocês aí, viu, Jaindara? Olha, já tocamos o Amado Batista. Pede uma outra aí, Jainara. Olha, vamos juntos. Bom dia, você ligado com a gente. Vamos lá, cadê? Participação aí do ouvinte, participação. Esse aqui é uma canoa? Ah, tá fabricando uma canoa? Ah, ele tá arrumando a canoa. Olha aí, que bacana, meu irmão. Tá fazendo uma reforma na canoa. Ele mandou um vídeo pra cá, bem bacana aí, o nosso amigão.
3: Bom dia, Marcelo Macedo. Tô aqui na beira do Rio, ajeitando a canoa. Manda aí uma música boa aí pra nós aí. Tô te ouvindo aqui.
0: Deu pra acompanhar aqui as imagens. Ele mandou um vídeo pra gente aqui, o nosso amigo Zequinha. Tá lá reformando uma canoa. Rapaz, essa canoa não vai afundar não, hein, Zequinha? Capricha aí, Zequinha. É, e se a canoa não virar, olê, olê, olá, eu chego lá. Eita, Zequinha. Tá certo, Zequinha. Tá reformando a canoa. Grande abraço pra você. Qual é a cidade aí, Zequinha? Olha, vamos juntos. Bom dia.
4: Marcela.
0: Oi, bom dia.
4: Yeah. A Jovem Jordânia de Sucupira do Riachão.
0: Ô, Jordânia de Sucupira do Riachão.
4: Joelma.
0: Joelma da banda Calypso.
4: Qualquer uma pode tocar pra mim, que eu sou fã dela.
0: Ah, da cantora Joelma.
4: Pra mim, de Rita de Cássia. Pra todas as minhas amigas. A minha amiga, grande amiga. Morro de Vermelho, Maria de Jesus. Para todos daqui da Rua Lagoa do Mar, que é a Rua do Hospital.
0: E na Rua do Hospital, todo mundo ligado na Verdes Campos Sat em Sucupira do Riachão, aí no Maranhão. Valeu, dona Jordânia. Um abraço, muito obrigado pela sua participação. Bom cafezinho aí pra senhora, tá bom? Amanhecendo o dia aqui com a gente no Balança Brasil é muito bom. O seu dia com muito mais felicidade e alegria é aqui no Balança. Vamos juntos, vai mandando, pessoal, vai mandando o teu abraço, o teu alô, alô, você. Bom dia, bom dia.
5: Bom dia, Marcelo. Aqui é o Adão de Paraibano. Bom e dia, estou ligado aqui contigo, dentro do meu carro.
0: Coisa boa, meu irmão.
5: Bom dia, Marcelo. Bota uma música bem bonita aí pra nós. Eu.
0: Tá
5: a
0: certo,
5: música
0: tá
5: é um forrozinho romântico.
0: É um forrozinho. É o seu Adão Rufino, rapaz. Seu Adão Rufino tá lá dentro do seu veículo. Adão ligado em Paraibano do Maranhão. Opa, seu Adão Rufino. Um abraço, seu Adão. Dia abençoado aí, seu Adão. Vamos chegando. Alô, você, bom dia.
6: Ô, Marcelo, bom dia.
0: Oi.
6: Marcelo, me explica aí se tem alguma pessoa que vende aqui.
0: Aonde?
6: De regeneração, os produtos do... pra ali.
0: Tem sim.
6: É, porque eu não tô sabendo direito, porque tem as pessoas que querem comprar e não tá sabendo.
0: Pronto.
6: Se aqui em regeneração tá vendendo.
0: Tá, senhora, na Autopeças Minuano em regeneração, tá? 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Minha querida, um abraço, muito obrigado pela participação. 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Ok, então, vamos lá, vamos nessa, vem pra cá, porque a Verdes Campos Sat é a nossa melhor companhia. Bom dia.
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0: 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Alô, você, bom dia, bom dia!
8: Bom dia, Marcelo Macedo. Marcelo, você manda pra mim do Paulinho Paixão, Paulinho? Qualquer um do fundo do baú,
0: do
8: só tô
0: fundo
8: curtindo.
0: Do baú, tá certo, então, do Paulinho Paixão, tá certo, dona Joana? Eu mando daqui a pouquinho, tá bom, dona Joana? Obrigado demais pela sua audiência. Alô, você, bom dia!
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1: E a hora certa, 9:01. Bom dia!
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1: Muito bem, estamos de volta aqui com o nosso Balança Brasil. Agora tem a cantora Cláudia Barroso. A música A Vida é Mesmo Assim, para recordar.

0: você ligando na Verdes Campos Sat, Rick Renner, é a casa de caboclo. E você então já acompanhou? Alô, seu Francisco, rapaz, um abraço, amigão. Obrigado pela sua participação. Ele que escolheu essa música aí, Casa de Caboclo, com Rick Renner. Tocamos também Calcinha Preta, Um Degrau na Escada. 9:15 agora. E hoje, né, gente? Uma manhã feliz. 16 de setembro. E o mês de setembro tá acelerado, não tá? É impressão minha? Ou o mês de setembro tá correndo feito maluco? Ah, tá acelerado demais aí o mês de setembro. E a gente vai com vocês, tá? Até 11 da manhã, o Balança Brasil vai fazendo a companhia certinha pra vocês. Agora a gente vai pro litoral. Vamos lá, gente. Vamos curtir uma praia agora. 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Vamos curtir e aproveitar o litoral. 9:17 agora. Bom dia, Marcelo, eu tô aqui no trabalho te ouvindo. Marcelo, eu tô aqui na estrada, Marcelo, curtindo o Balança Brasil. Valeu, amigos, muito obrigado pela carona. Bom dia também às nossas amigas dona de casa, já estão aí nos afazeres do dia a dia, né, minhas amigas? Um abraço, obrigado pela companhia.
1: Bom dia, Marcelo Macedo. Bom tudo dia, bem, amigo?
0: Tudo.
1: Aqui quem fala é a Gerlane, diretamente de Campo Maior. Marcelo Macedo, eu gostaria de ouvir a música de... A música A Velha Debaixo da Cama. Essa música ela foi composta por João Andrade.
0: Uhum.
1: E foi gravada e popularizada por Geraldo Nunes. A Velha Debaixo da Cama. É muito engraçada essa música, Marcelo. É muito antiga, mas é engraçada
0: certo,
1: demais.
0: A gente manda já. Vamos curtir então A Velha Debaixo da Cama.
1: Marcelo Macedo, gostaria de oferecer para você, meu esposo Marcos, Zé Roberto, meu amigo Antenor, meu amigo Xavier, Jailson, Zé Francisco, meu amigo Russo, Netão, a minha amiga Josélia da Fazenda Pau D'Arco, meu compadre Gilberto, minha amiga Dorinha de Altos, Francisca de Altos, minha amiga Joaninha Costureira e todos os amigos ouvintes da Rádio Verdes Campos. Tô aqui na tua escuta, Marcelo Macedo.
0: Tá certo, Gerlane. Um abraço, querida. Obrigado pela participação. Tudo de bom aí. Campo Maior no Piauí, curtindo a programação. Tá bom demais.
2: Bom dia, meu querido Marcelo Macedo.
0: Mais um ouvinte.
2: É o Júnior da Eletrônica de Água Branca do Piauí. Coloca aí a música pra nós do Tribalista, Velha Infância. e um dia abençoado para todos vocês aí da rádio.
0: Tá certo,
2: meu
0: amigo.
2: Tô aqui na eletrônica aqui, trocando uns LEDs na TV de 60 polegadas.
0: Olha aí, trabalhando.
2: Deus abençoe vocês, um bom dia.
0: Tá aí, trabalhando e curtindo aqui a programação do nosso programa Balança Brasil. Ele mandou um vídeo aí, hein, ó. Tá aí, ó, tá no trabalho, tá curtindo, tá ouvindo, isso é bom demais. Valeu, amigo, um abraço pra você, muito obrigado aí pela sua participação aqui com a gente. Nosso amigo na eletrônica, né, rapaz, trabalhando e o rádio ligado, o Júnior da eletrônica. Valeu, Júnior. Vamos lá, então, bom dia pra você ligado na Verdes Campos.
3: Eu quero ouvir minha música de ontem, pras mesmas mulheres que estão quebrando o coco aqui hoje de novo.
0: Estão quebrando o coco e ligadinho na Verdes Campos Sat, então tá bom. Dona Luzia da Favela, bom dia.
4: Bom dia, Marcelo. Aqui é a Luzia da Favela, município de Boa Hora. Marcelo, eu gosto muito do seu programa, viu? Eu sou ligado no seu programa todo dia. Mande a música do.
0: Ah, diga aí.
4: Do Pastor Galeno pra mim, Pessoalzita. Eu ofereço essa música pra nós todos aqui de casa. E pra você também, essa música é principalmente pra você, viu? Que
0: obrigado,
4: você é um bom locutor.
0: Tá
4: certo. E tchau.
0: Muito obrigado.
4: Tenha um bom dia.
0: Bom dia, então, querida. Obrigada pelas palavras, pelo carinho. E vocês em Boa Hora do Piauí. Um forte abraço de todos que fazem aqui o Balança Brasil, tá bom, Luzia da Faveira? Eita, Luzia da Faveira. Tá ligadinha na Verdes Campos Sat. Ô, Marcelo, manda pra mim uma música aí, rapaz. Olha aí a Raquel de Farias Brito, Ceará. Tá certo, Raquel? Um abraço a vocês em Farias Brito, no Ceará. Oi, Marcelo, desejando pra você uma ótima quarta-feira. Manda pra mim a música. É do Sandro Lúcio. Quero oferecer especialmente pra você. Tá certo, Rosa Viana. Bom dia, Rosinha. Todo mundo ligado na Verdes Campos Sat. Um grande abraço. Bom dia. Cadê, rapaz?
5: Bom dia, bom dia, bom dia, Marcelo.
0: Pronto, bom dia.
5: Desde Colinas, quando eu liguei o som aqui. Tudo bom? Tô passando aqui em Paraibano agora. Sou
0: paraibano.
5: Francisco Duarte.
0: Motorista carreteiro da
5: Virtu GNL de Balsas.
0: De Balsas,
5: um abraço pra minha família lá no Ceará, na cidade de Paracuru, Ceará.
0: Uhum, Paracuru.
5: Melhor cidade de turismo.
0: É boa, né, Paracuru?
5: Melhores praia.
0: Região praiana, Paracuru, no Ceará.
5: Um abraço pra você aí, bom.
0: Tá certo.
5: Boa semana pra todos aí.
0: Você também, ótima quarta-feira, boa viagem. Tá aí o caminhoneiro na estrada, curtindo a Verdes Campos Sat. Um abraço pra você, tudo de bom. Alô, bom dia.
6: Bom dia, Marcelo Macedo, aqui é o Raimundo de Campo Maior. O Raimundo do Pop Move, é o homem do mel, o homem das cocadas, o vendo é tudo, Marcelo Macedo. Vou só curtir as músicas hoje, Marcelo Macedo. O povo já tá pedindo aí um lambadão aí.
0: Tá
6: e eu vou ouvir aqui. Mande um bom dia pra mim aí, por favor, que eu tô ouvindo, eu tô ligado, Marcelo Macedo. E eu tô animado hoje.
0: Aí o Raimundo, tá certo, Raimundo. Obrigado, Raimundo, pela companhia. É o nosso programa, é o Balança, Balança Brasil. 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

0: José. Tá, e pra você então também, viu?
1: Obrigado, Jussara. Um abraço. Deus lhe abençoe pra mais uma quarta-feira. Tá bom, Jussara? Ei, pessoal da Vila São José, um abraço forte aqui de toda a equipe do Balança Brasil. Agora tem uma baita de uma música. Olha aí, ó. 1997.

0: voando pro Pará pra tomar um tacacá, que é uma bebida típica lá da região do Pará. É isso aí, rapaz, a cantora Joelma, gente, ela já se hospedou lá com a gente no Hotel Cajuína Beach, né? E ela disse que se apaixonou, ela ficou no chalezinho lá, ficou no chalezinho, disse que amou demais aí o chalezinho lá do Hotel Cajuína Beach. Ela ia fazer um show lá na região e aí se hospedou, escolheu o nosso Hotel Cajuína Beach pra se hospedar. Ei, Joelma, você tem bom gosto, Joelma. É uma querida mesmo, a nossa amiga Joelma, que cantou por muitos anos aí na banda Calypso. E quando ela vai pra Luiz Correia, Parnaíba, e ela fica no Hotel Cajuína Beach. Ok, então, a gente vai seguindo com vocês. 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Vamos fazer um intervalo, na volta a gente faz mais um bloquinho com sua participação. Bom dia!
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0: Muito bom, estamos de volta então aqui com Balança Brasil na sua manhã.

0: rock, então. E a gente vai seguindo até as 11 horas da manhã. E aí, quer participar também? Marcelo, eu sou doidinho pra participar aí do programa, Marcelo. Mas não sei o zap da rádio, Marcelo. Então já salva aí. Vou falar agora devagarinho pra você anotar. Te prepara aí pra salvar o nosso número pra você interagir de qualquer lugar do Brasil. Vai ser um prazer imenso te mandar aqui um bom dia todas as manhãs aqui na Rede Verdes Campos SAT. Tá legal? Anota aí. 86 é o código da área. 994-47-50-82. Eita, Marcelo, quase que eu anoto. Fala de novo, Marcelão. Vou falar devagarinho pra você anotar o nosso número e participar, interagir todas as manhãs aqui no Balança Brasil. 86-994-47-50-82. 86-994-47-50-82. Pronto, meu amigo. Aí você vai interagindo, vai mandando abraço, mandando alô pra todo mundo aqui no Balança Brasil. Eita, vamos lá então. Bom dia, bom dia.
1: Bom dia, Marcelo Macedo. Bom dia, meu campeão. Aqui é Raimundo de Pinho de Coelho Neto.
0: Coelho Neto,
1: aqui no Maranhão. Sinuca Bar.
0: E aí, seu Raimundo?
1: O homem que vende cerveja de R$5.
0: Ah, é, mano? Ah,
1: eu quero que você bota aí, Agnato Bote, meu grito, pra oferecer a todos meus clientes do Sinuca Bar.
0: Tá certo, amigão. Um abraço a vocês aí. Muito obrigado pela participação, seu Raimundo. Ah, um abraço aqui também ao nosso amigo Roberto Marques. Marcelo, quarta-feira. Que Deus abençoe e cuide de cada detalhe do seu dia, trazendo paz, alegria e proteção a cada momento. Bom dia! Tenha um dia feliz aí, uma quarta-feira. Obrigado então, Roberto Marques. Obrigado pela participação com a gente aqui no Balança Brasil.
2: Bom dia, Marcelo.
0: Olá,
2: Marcelo.
0: Bom dia. Oi, querida. Bom dia.
2: Marcelo Macedo. Oi. Tudo bem com você?
0: Tá bom.
2: Tá com saúde, a família. Um bom dia pra você. Eu gostaria de pedir aqui a Leila. Eu moro na Vila Irmanduça. Eu gostaria de pedir a música do Tairã Cigano.
0: Tairone Cigano.
2: Qualquer um que você botar pra mim, viu? E a oferecer pra minha amiga lá do Lolival Parente, Francinilde.
0: Francinilde.
2: Outra amiga minha lá de São João dos Patos.
0: Uhum.
2: A Damiana.
0: A Damiana.
2: E outra colega minha lá de Tianguá.
0: De Tianguá.
2: Creuzinha.
0: A
2: viu?
0: Creuzinha. Oi, Creuzinha. Bom
2: e
0: dia.
2: E para todos os ouvintes da rádio Balança Brasil. Tá a certo. Rádio do vovô e da vovó.
0: Eita, tá por bom dentro. Dia. Bom dia, então, Neila. Um abraço. Vila Irmanduça em Teresina do Piauí. Dá um abraço na Cruzinha lá no Tianguá, pá. E aí, Cruzinha? Cruzinha tá lá, tá fazendo arroz. Tá fazendo arroz. Preparando aquele almoço, né, Cruzinha? Grande abraço, Cruzinha.
3: Bom dia, Marcelo Macedo.
0: Bom dia.
3: É o Batista Palmeirense. Torcendo
0: aí, Batista?
3: O nosso Palmeiras classificar pra nós aí pra semifinal.
0: Certo. Vamos lá pra semifinais.
3: E espero que nós ganhe, vence pra nós classificar. Meu amigo, eu quero que você peça, bota uma música pra mim de Zé Roberto. Silvia Letícia.
0: Eu Silvia Letícia.
3: Para todos os ouvintes, todos os palmeirenses, toda a minha família e todos os meus amigos da SEASA. Meu amigo, fica com Deus.
0: Tá certo.
3: E um abraço.
0: Um abraço pra você também, tchau. Batista. Tchau, tchau, Batista. Promorá, na Zona Sul de Teresina. Um abraço a vocês no Promorá, acompanhando a gente. Oi, Marcelo, coloca pra mim uma música do Forrozão Baby Som. O nome da música, Eu Sem Você. Quero mandar pra todos os ouvintes do Balança Brasil. É o José Marques, que mora aqui no distrito da cidade de Marco, Marcelo. Estamos aqui te acompanhando no Panacuí. Alô, pessoal do Panacuí. Bom dia, bom dia. Vem chegando, porque a Verdes Campos SAT é a nossa melhor companhia aqui com vocês, tá?
4: Muito obrigado pela sua participação.
5: Marcelo Macedo, rapaz, eu tô te ouvindo, rapaz. Tu acertou meu nome, Zequinha, rapaz, de Coroatá, Maranhão.
0: É o Zequinha de Coroatá, o homem que tava consertando lá a canoa, rapaz, em Coroatá. Ei, Zequinha, um abraço, Zequinha. Obrigado demais aí pela sua participação aqui com a gente, tá? Valeu, amigão, pela companhia. Alô, você, bom dia.
6: Bom dia, Marcelo. Eu sou Maria Barreto Tavado. Eu gostaria de ouvir com o Leonardo. Ligue lá em casa.
0: Liga
6: eu ofereci para a Tia Rosa, Dalva, Neda Carajés, Eliane e todos os ouvintes. Um abraço.
0: Maria Barreto, valeu, Maria Barreto. Daqui a pouquinho liga lá em casa com o cantor Leonardo. Eita, gente, estamos nesse momento batendo todos os recordes de audiência. Primeiro lugar em todo o Brasil, graças a você, tá? A Verdes Campos SAT hoje é outro patamar, produção. Olha a multidão. Primeiro lugar é liderança.

0: atingindo o primeiro lugar. Não é fácil, tem todo um trabalho, né? Tem toda uma produção. E você que fica do nosso ladinho e nesse momento atingindo no topo. Balança Brasil em primeiro lugar em audiência.
1: Oi, bom dia!
0: Fazendo a festa!

0: Bom, gente, valeu por demais aí, tá? E a gente vai seguindo. Vamos lá, então, tem mais ouvintes pra conversar com a gente, então vamos que vamos. Balança Brasil, seu programa aqui, campeão de audiência. Alô, bom dia!
1: Bom dia, Marcelo Macedo, aqui é Ivani Lucena. Tô sempre aqui na escuta aqui do seu programa, viu? Mesmo quando eu não participo, mas eu tô sempre, sempre ligada aqui na rádio, viu? O tempo todo. E principalmente no seu programa, que é maravilhoso, mas gosto de toda a programação. E gostaria de ouvir um sucesso com Fábio Júnior, Senta Aqui. Ofereço para você e para todos que estão na escuta dessa maravilhosa programação.
0: Tá certo, querida. Obrigado, tá?
1: Bom dia.
0: Fábio Júnior, senta aqui. Não tenha tanta pressa, senta aqui. Tá bom, então. Um abraço. Muito obrigado pela sua participação. É a Ivane Lucena. Valeu, Ivane. Um abraço para você. Bom dia, Ivane. Mais um participante. Vamos lá.
2: Bom dia, Marcelo Macedo. Aqui é a Francisca do Canto Grande, e município aí, dos Patos.
0: Ah, de São João dos Patos, Maranhão.
2: Eu tô te ligando para pedir uma música. É, Bartol Galeno, Só Lembrança.
0: Só lembranças.
2: Tchau, tenha um bom dia.
0: Tá.
2: Fica
0: certo,
2: com Deus.
0: Então. Só lembranças, só lembranças. Ok, então, olha, Marcelo, faz aí esse convite, rapaz. Olha, convidamos a todos para participar do leilão beneficente em prol aí da reforma da capela do cemitério do Chumbinho, né? Ok, rapaz, vai acontecer então esse evento no dia 25 de setembro, lá, portanto, nessa região. Tá bom, meu amigo, um abraço para você, muito obrigado pela participação aqui com a gente. Tá todo mundo ligado, todo mundo ouvindo. Seu Martinho, rapaz, tá ligado com a gente lá na cidade de São Gonçalo do Piauí. Opa, seu Martinho, um abraço, seu Martinho. Bom dia, seu Martinho. Cadê o Martinho?
3: Bom dia, Marcelo Maceira. Divulgar meus produtos que eu vendo aqui em São Gonçalo.
0: É,
3: Gonçalo,
0: produto de antioquia.
3: Na Rua 3.
0: Na Rua 3.
3: Da casa é 79. Meu número para contato está aí na produção.
0: Muito bom, então, seu Martinho. Tudo de bom, seu Martinho. Obrigado pela audiência aqui com a gente no Balança Brasil. Olha o contato do seu Martinho. Pedidos aí dos produtos de antioquia nessa região: 86 99497 1534. 994 97 1534, e fala com o seu Martinho. Obrigado, seu Martinho, você é um queridão. Vamos nessa, bom dia.
4: Bom dia, Marcelo Macedo. Peço a você que rode a música pra mim de Roberto, Nossa Senhora, me dê a mão. E uma boa quarta-feira pra vocês, que Deus abençoe essa nossa quarta-feira.
0: Tá certo, então, dona Hilda Maria. Obrigado, dona Hilda. Ligadinha na Verdes Campos Sat. Alô, bom dia.
5: Bom dia, Marcelo Macedo.
0: E aí, amigão?
5: A música para nós aí do...
0: É o seu Manel,
5: Fernando opa. Mendes.
0: Fernando Mendes.
5: Seu Manel, do Porto Alegre, Terezinha.
0: Tá certo.
5: Se não, toca uma do Xerra Adriano. Dá certo também.
0: Tá.
5: Valeu,
0: certo,
5: bom dia.
0: Também. Tá certo, então, seu Manel da Sinuca. Tá ligadão na Verdes Campos Sat. Dona Joana Dark, bom dia, dona Joana Dark. Tudo de bom pra senhora também. Ligada na Verdes Campos Sat. Um abraço. Alô, você, bom dia, bom dia.
6: Bom dia, Marcelo.
0: Oi, querida, bom dia.
6: Eu gostaria de lhe pedir a música de Diana, Por Que Brigamos. Gosto muito desta música. Só pra mim curtir mesmo. Estou ligada aqui no seu programa todos os dias.
0: Valeu, do Carmo.
6: Bom dia, viu?
0: Tá
6: Maria
0: certo.
6: Do Carmo, Amaral de Barras, do Maratauã.
0: Maria do Carmo, lá do Maratauã, em Barras, tá certo, Maria do Carmo, nossa querida do Carmo, tá em Barras, ligada na 104.1 aí, né? A nossa Verdes Campos Sat de Barras, 104.1. É a Verdes Campos Sat de Barras. Um abraço pra vocês aí. Vamos junto, gente. Ó, daqui a pouco a gente vai trazer mais participação. Bota só essa aqui e vamos de sucesso. Bom dia.
7: Bom dia, meu amigo Marcelo Macedo. Aqui quem está falando é Ana Castro, aqui do povoado São João da Mata, município Lago dos Rodrigues.
0: Lago dos Rodrigues.
7: É Maranhão.
0: Opa, Maranhão, Lago dos Rodrigues.
7: Gostaria de pedir a música Melody Tic Tac.
0: Uhum.
7: Oferecer para meu esposo Zé Badog, oferecer para você e para quem gostar da música, viu? Estou ligado no seu
0: certo.
7: Programa aqui. Pela primeira vez que eu estou participando e estou amando.
0: Eita,
7: seu programa,
0: coisa
7: viu?
0: Boa. Obrigado, dona
7: Ana
0: Castro.
7: Dia, quarta-feira abençoada por Deus.
0: Tá aí a dona Ana Castro, tá ligadinha com a gente no Lago dos Rodrigues do Maranhão. Alô, cidade do Lago dos Rodrigues. Bom dia, tudo de bom. Já tem mais ouvintes aqui, porque agora tem um AGP. A

0: Olá, muito bom dia. Estamos começando mais um boletim com as informações direto da redação do portal da Rede de Rádios Verdes Campos Sat. Vamos destacar as notícias do Brasil e do mundo, transmitindo nosso sinal via satélite para mais de 150 rádios espalhadas em todo o Brasil, via internet através do aplicativo GF Play e através da banda KU, tanto pelo canal 365 quanto pelo canal 123. Vamos às informações. A Secretaria de Saúde do Estado de São Paulo confirmou nesta terça-feira 4 novos casos de sarampo, elevando o total de registros da doença para 36 ao longo deste ano. Dos novos pacientes diagnosticados, 3 são moradores da capital paulista. Foram infectadas 2 crianças menores de 2 anos que estavam com esquema de vacinação de imunização incompleto e uma mulher de 24 anos com histórico de vacinação. O 4º caso aconteceu no ABC Paulista. O paciente é um homem de 36 anos, residente em Santo André, que também tinha registros de vacinação. A capital paulista concentra 88% das infecções registradas no estado. O balanço atualizado aponta 32 casos na capital, 2 casos em São Bernardo do Campo e 1 caso em Guarulhos e também na cidade de Santo André. A baixa adesão à vacinação traz preocupação às autoridades sanitárias e dos 36 casos identificados, 26 envolvem pessoas sem histórico vacinal ou com esquema contra o sarampo incompleto. Um homem suspeito de assassinar a ex-companheira a golpes de martelo dentro de casa na cidade de Caucaia já estava separado da vítima aí há 4 anos, mas não aceitava o fim do relacionamento. A informação é de familiares e amigos da vítima, né? A vítima, Rose Garcia, tinha apenas 29 anos e morava no bairro Lagoa do Barro, no Ceará. O caso é investigado como feminicídio pelo Departamento de Homicídios e Proteção à Pessoa da região metropolitana em Caucaia. Segundo a Secretaria de Segurança Pública e Defesa Social do Estado, o suspeito do crime já foi identificado e até agora, até a divulgação dessa informação, ainda ninguém foi preso. E de acordo com uma das familiares, Rose não contou para pessoas próximas que havia sofrido agressão ou ameaças do ex-companheiro. Um jovem de 20 anos foi preso de forma preventiva na manhã dessa segunda-feira por suspeita de tentar incendiar a casa da ex-companheira em Aldeias Altas, no estado do Maranhão. A prisão foi realizada pela Polícia Civil Maranhense no bairro Salobro, em Caxias. Segundo o delegado regional da cidade, Jair Paiva, o homem é investigado por descumprir uma medida protetiva de urgência por tentar atear fogo no telhado da residência da ex-companheira. O caso aconteceu em 29 de agosto desse ano. E de acordo com as investigações, familiares da vítima perceberam as chamas e conseguiram controlar o incêndio antes que o fogo se espalhasse pela residência. A Polícia Civil informou que a ocorrência poderia ter provocado consequências mais graves caso as chamas não tivessem sido contidas rapidamente. Após a prisão, o investigado foi levado para os procedimentos legais e em seguida encaminhado à unidade prisional de ressocialização de Caxias. Ele permanece à disposição da justiça e até o presente momento a Polícia Civil não informou quais penas podem ser aplicadas ao investigado em caso de condenação. E 2 homens foram baleados em um intervalo de poucos minutos na noite desta terça-feira em Monsenhor Gil, cidade que fica a 60 quilômetros de Teresina. Um deles acabou morrendo no local, enquanto o outro foi levado para o hospital e deixou a unidade após receber atendimento. O primeiro caso aconteceu por volta das 8 da noite, nas proximidades do Balneário Natal, no centro da cidade. Segundo informações do 18º Batalhão da Polícia Militar, Michael Pereira Machado, de 43 anos, foi encontrado baleado na rua João 22 e morreu no local. Segundo a PM, né, durante o isolamento da área para a realização da perícia, recebeu a informação de que um segundo homem foi baleado no bairro Vila Nova. O prontuário médico aponta que o homem, identificado pelas iniciais LMDM, de 25 anos, foi atendido em um hospital municipal às 8 horas e 27 minutos da noite de ontem. Segundo o relatório, ele apresentava escoriações superficiais no membro inferior esquerdo, no abdômen e na região da cabeça. Depois, segundo a PM, ele se evadiu do hospital. Ainda conforme a Polícia Militar, Michael teria envolvimento com o tráfico de drogas. Já LMDM, teria envolvimento com uma organização criminosa que atua na cidade. Estas e outras informações você encontra no nosso portal verdescampos.com.br. 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Voltamos a qualquer momento com mais notícias. 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
0: Não perca o seu compromisso, são 10:03.
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0: sucesso, então, de Bento Barbosa, na Verdes Campos Sátio, Mar de Emoções, pra você, então, sacudir e balançar aqui no nosso Balança Brasil, nessa super manhã. Bom dia, bom dia! 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Olha, vamos nessa então. Manda mais abraços aqui pra nossa audiência. Todo mundo curtindo a Verdes Campos Sat. Dona Maria Lopes.
1: Bom dia, Marcelo Macedo. Oi, Maria. Dona Maria Lopes, já tá aqui na sintonia no Balanço Brasil, aqui na Anitta Ferraz, Teresina, Piauí. Bom dia a todos os ouvintes que estão na sintonia do Balanço Brasil. Ô Marcelo, eu gostaria que você colocasse uma música do ritmo é Menino Veneno, para todos os ouvintes que estão na sintonia do Balanço Brasil. Bom dia, tudo de bom.
0: Tá certo, então, bom dia, tudo de bom, dona Maria. Tudo de bom pra senhora aí, tá legal? Deixa eu mandar um abraço à nossa amiga Eurimar Lacerda, lá na loja do Hotel Cajuína Sul. Bom dia, Eurimar. 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
0: Muito bem, então, Eurimar Lacerda. 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Valeu, então, um abraço, minha querida Eurimar Lacerda, Teresina, Piauí. Ô, Teresina, Teresina é uma cidade muito querida. Um abraço para todos os teresinenses. Mais um ouvinte, alô, você, bom dia.
3: Oi, bom dia, Marcelo Macedo. Opa, aqui é Poliana, de Quebrangulo.
0: Oi,
3: gostaria,
0: Poliana,
3: de ouvir qualquer música de Mala Sem Alça.
0: Só pra curtir,
3: oferecer pra todos que estiver ouvindo a rádio. Mande sempre um alô pra mim, não perca só o programa, tô aqui ligadinha.
0: Obrigado por essa
3: Quebrangulo, Alagoas.
0: Quebrangulo, Alagoas. Pronto, vocês no estado das Alagoas.
3: Oferecer para todos que estiver ouvindo a rádio. Mande sempre um alô para mim, não perca só o programa, tô aqui ligadinha.
0: Obrigado por essa audiência.
3: Quebrangulo, Alagoas. Pedro...

0: Buenos Aires, aqui pelas ruas de Teresina.
1: Muito bem. Ligadão e com a gente na Verdes
0: ouvindo
1: Campos.
0: Aqui a Rádio Verdes Campos aqui no carro, aqui, esse som que contagia, né, a mente das pessoas, é um som maravilhoso. A equipe que sabe fazer um programa, parabenizar mais uma vez a vocês. E se for possível, puder tocar alguma música para mim, a música que eu quero é um louvor, né? De Marcos Antônio.
1: Qualquer
0: um de Marcos Antônio que você puder botar para mim, eu vou ficar muito grato para oferecer para toda a minha família, meus filhos aqui no bairro Buenos Aires, minha esposa Ana Zélia, e a toda a família lá na localidade Cortado, município de Alto Longar, né? A igreja evangélica lá de modo geral.
1: Muito bem.
0: Então
1: meu
0: eu
1: amigo.
0: Quero tá te certo. Parabenizar pelo teu trabalho e um bom dia. Ok?
1: Ok, então, Zé Batista, ô Zé, obrigado pelas suas palavras, que Deus te abençoe, dá um abraço a todo mundo aí na sua igreja evangélica, na sua congregação, Deus abençoe vocês grandiosamente, tá? Deus é grande, Deus é Pai, e Deus tá aí pra olhar pra todos nós, né, Zé? Zé Batista, é o Zé do transporte, rapaz. Aí sempre com a gente, acompanhando a mais popular do Brasil, Verdes Campos. Bom trabalho aí, Zé. Alô, você, bom dia, bom dia.
2: Bom dia, Marcelão, quem é o Cigefredo Pacheco?
1: Cigefredo Pacheco.
2: Aqui com o Hernandes aqui.
1: Diga aí, Elias.
2: A churrasqueira já ajeitando as cartas, pode ter barra.
1: Ah, tá acendendo a churrasqueira aí,
2: Cigefredo Pacheco.
1: Que bom, rapaz, carne assada.
2: Não do rei, pra você, guardei amor. Só pra nós curtir mesmo. Estamos aqui no trabalho, aqui na luta.
1: É, meu amigo, bora pra luta.
2: Obrigadão aí na Verdes Campos.
1: Tá certo então, Elias. Um abraço pra você, Elias. Tudo de bom na sua vida, meu amigo. Vamos nessa, bom dia. Bom dia, bom dia. Marcelo colocou a música da Roberta Miranda, Duas Taças aí. Manda pro meu amor Emanuel de Castelo do Piauí. É a Margot do Disseu. Tá certo, Margot. Um abraço pra você, Margot. A ligadora na Verdes Campos SAT. Vamos lá então, dona Francisca de Duque Marcela no Maranhão. Fala, Francisca.
3: Olá, Marcelo Macedo. Bom dia.
1: Bom dia, querida.
3: Bom dia pra todos que fazem a Rádio Verdes Campos SAT e os ouvintes também. E que tenhamos uma ótima quarta-feira abençoada. Aqui é a agente de vendas, produtos GF8, Francisca Souza, de Duque Bacelar.
1: Ok, então, tá aí a Francisca Souza, agente de venda de Duque Bacelar no Maranhão. Bom trabalho, viu, dona Francisca? Boas vendas, obrigado pela sua audiência. Mais um ouvinte, bom dia.
4: Bom dia, Marcelo Macedo.
1: Oi, bom dia.
4: Sou Eurides, aqui de São João dos Patos.
1: Eurides, São João
4: Primeira
1: dos Patos.
4: Primeira vez participando do seu programa.
1: Seja
4: mas
1: bem-vinda.
4: Ouço todos os dias. É, ofereço as músicas da programação para todos os ouvintes. E para você, para Maria Rita em Caiçara, Maranhão. E estou por cá, manda um alô pra gente. Obrigado.
1: Tá certo, primeira vez, ó, bem-vinda sempre. Tá bom, ela tá escutando direto, mas hoje ela resolveu participar aqui com a gente. Tá bom, minha querida amiga. Um abraço pra senhora, valeu demais pela companhia. Faça na Verdes Campos SAT a sua companhia diária. É um sistema de comunicação Verdes Campos SAT, levando o que há de melhor pra todos vocês, tá? Música boa não falta não, meu filho. Música boa falta, produção. Falta ou não falta? Falta nada. E a gente vai curtindo tudo. É por aqui, tá bom? E agora a gente vai de sucesso e já já a gente faz mais um bloco aqui com sua participação no Balança Brasil.

Magalhães, pra gente ouvir agora a música Locutor. Vai, Locutor! Diz, por favor! Ei, rapaz! Vamos lá seguindo então aqui com o nosso Balança Brasil.

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0: Olha, muito bom o sucesso da banda Mala Sem Alça aqui na Verdes Campos Tati, a música Paixão Fatal. E aí, você já teve alguma paixão fatal? É aquela paixão que entra, né? E não sai nunca mais da cabeça, meu amigão. É a paixão fatal. Agora 10 horas e 45 minutos, hora de Brasília. 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Agora 10 horas e 47 minutos, hora de Brasília, quase aqui no finalzinho do Balança Brasil, nessa quarta-feira, bem no meiozinho da semana, centralizando aí a semana, e a gente vai com vocês com mais participações. Alô, você, bom dia, bom dia.
1: Bom dia, Marcelo Macedo. Marcelo Macedo, aqui é a Adriana, da Baixa Grande, município de União. Eu queria pedir uma música, aquela que convidei Jesus para vir à minha casa. O nome da música é essa, não sei qual o cantor que canta, mas só sei o nome da música, essa vem daí. É a primeira vez que eu boto esse áudio para vocês, mas faz tempo que eu ouço essa rádio. Porque
0: tá
1: a primeira
0: certo,
1: vez que eu
0: Adriana, obrigada, dela, Adriana. De União Piauí.
1: Eu tô pedindo essa música, Marcelo. Vocês são todos maravilhosos. Todos que falam essa rádio são todos maravilhosos. Vocês são muito educados. Atende muito bem as pessoas que pedem essas músicas. As músicas são maravilhosas.
0: Tá
1: Adriana,
0: certo,
1: da Adriana. Baixa Grande, município de União.
0: Adriana da Baixa Grande. Ô, oh, minha querida Adriana, é a primeira vez da Adriana, então vamos saudar a Adriana. Oi, Adriana, bom dia. Tudo de bom, dona Adriana. A partir de hoje, Verdes Campos Sati vai ser a sua melhor companhia aí na cidade de União, no Piauí. Tá bom, Adriana? Vem pra cá, venha ser feliz com a gente, Adriana. Vamos nessa. Cadê a Natália? Oi, Natália, bom dia.
2: Bom dia, Marcelo Macedo. Eu tô vindo a Verdes Campos Sati. Quero pedir a música da Diana. Por que brigamos?
0: Por que brigamos, Diana? Tá certo. Mandar um abraço pra Francisca Maria na cidade de Porto, no Piauí. Alô, cidade de Porto. Bom dia, vocês em Porto aí, né? Acompanhando a gente, tudo de bom. Ô Marcelo, manda um abraço aqui pra Marinete na Lagoinha de Singefredo Pacheco. Marcelo, tô aqui te ouvindo todo dia, meu irmão. Olha aí o pessoal curtindo a Verdes Campos Sati. Manda um abraço também o pessoal no Marruá, pra minha mãe lá no Marruá, em Castelo do Piauí. Tá certo, Marinete. Um abraço pra sua mãezinha. Alô, bom dia.
3: Bom dia, Marcelo Macedo.
0: Oi, bom dia.
3: Marcelo, bota pra mim um louvor aí do Marcos Antônio, empregador de rosa.
0: Tá certo. Muito obrigado pela sua participação. Alô, você, bom dia.
3: Bom dia. Marcelo Macedo, eu quero ver Amado Batista, Minha Esperança. Minha ofereço esperança. A toda minha família pra você. E eu sou tente Assinte de Granja. Ofereço pra toda minha amiga, Pedra Branca, Oticica, Maria Batista,
0: certo.
3: Expedito
0: e
3: para todos.
0: Tá certo, Toninha?
3: Quero que Amado Batista é esperança.
0: Ok, então, Toninha. Obrigado, Toninha. Um abraço a vocês em Granja, curtindo a Verdes Campos Sat. Deixa eu mandar um abraço aqui a Dona Vera. Oi, Marcelo, aqui é a Vera, aqui de Camucim, no Ceará. Estou aqui na escuta do seu maravilhoso programa. 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Um abraço. Alô, Martinópolis. Bom dia também. Vamos lá, bom dia.
4: Bom dia, Marcelo Macedo. Tudo bom?
0: Tudo bom, minha querida.
4: Que é Leidiane, do Parque Alvorada e Timon.
0: Parque Alvorada, Leidiane.
4: Ouvi todas as músicas do programa, que são muito lindas, maravilhosas. Mandar alô aí para todos os ouvintes, para você, toda essa família, que Deus abençoe. Tenha uma linda, maravilhosa quarta-feira. Um cheiro, um bom dia a todos os ouvintes.
0: Tá certo, um abraço pra você, querida, obrigada pela participação. Ô, Marcelo, que coisa boa, Porto do Piauí sendo lembrado aí por vocês da Verdes Campos Sat. Pois é, manda um abraço aí, Marcelo, aqui pra gente, né, rapaz, na Avenida Presidente Vargas, e a dona Francisca de Paula, Adelaide também, que não desliga na Verdes Campos Sat, um só minuto. Mauriene, um abraço, Mauriene, um abraço a vocês em Porto dos Marruás, curtindo a Verdes Campos Sat.
5: Bom dia, Marcelo. Tô passando por aqui. Aqui é o Ricardo Miguel.
0: E aí, Ricardo?
5: Seguir a música do Rodrigo Silva. Agora tá qualquer um. E Miguel Alves.
0: Miguel Alves no Piauí, tá aí o nosso amigo Ricardo de Miguel Alves. Seu Dão Belino, bom dia, seu Dão.
6: Bom dia, Marcelo Macedo. Aqui é Dão Belino, Paraíba do Maranhão. Marcelo, se der tempo, toca pra mim, César e Paulinho. É, viajante solitário.
0: Viajante solitário. Tá certo, então. Vamos lá, então, mais um ouvinte. Alô, bom dia.
7: Bom dia, Marcelo. Aqui é a Maria Lélia, todos dos Santos.
0: Lélia.
7: É, oi, do povoado Saquinho, Buriti, Maranhão.
0: Buriti,
7: eu quero pedir a música de Amado Batista. Pode ser qualquer uma.
0: Tá certo, Lélia. É a Lélia Santos de Buriti do Maranhão. Obrigado, Lélia. Bom dia pra você, querida.
8: Oi, bom dia, Marcelo Macedo. Como é que tu tá? O Cio Branco de Pelúcia.
0: Tá bom.
8: GP, né? Hoje tu acertou, né? Beijo, meu coração. Estou passando esse áudio só pra te avisar que eu tô ligada no teu programa, tá bom?
0: Tá certo.
8: Falando com a Francinete aqui na Água Fria.
0: Aí a Francinete apareceu, né, Francinete? Um abraço pra vocês aí na região da Água Fria, Campo Maior, no Piauí.
9: Bom dia, Marcelo.
0: Bom dia.
9: E a Dominguinha do Angical do Piauí.
0: Dona Dominguinha Angical, bom dia, Dona Dominguinha.
9: Gostaria de ouvir a música internacional daquelas antigas, bem apaixonada, pra curtir e oferecer para amigos e amigas, todos os locutores da rádio Rede Campos Sat.
0: Tá certo, então, Dominguinhos, um abraço Angical do Piauí, curtindo a Verdes Campos. Marcelo, bom dia. Aqui quem fala é Aurilene, que mora aqui na Canabrava, no município de Paraíba, no Maranhão. Estou ouvindo o seu programa aqui, Marcelo. Mandou uma música aqui, foi Toca Pra Mim, a música O Coração Sangra. Tá certo então. Deus lhe abençoe, minha amiga. Tudo de bom pra vocês aí.
10: Bom dia, Marcelo. Sou a Lúdia, quem dá olaria. Gostaria que você cantasse, tocasse os parabéns pra meu sobrinho que tá completando o ano hoje na Lagoa do Mato.

0: oferecer para ele e para todos.
1: Tá certo, então vê se ela colocou o nome
0: Marcelo,
1: dele aqui.
0: Oi, Marcelo, bom dia. Lagoa do Mato, gostaria que você cantasse os parabéns para o meu sobrinho, filho dela, que está aniversariando hoje, bem bonita, para oferecer para ele todo aniversariante do dia.
1: Tá certo, todos os aniversariantes do dia, o nosso abraço, muito obrigado pela companhia. Maria José, Capitão de Campos, bom dia, Maria. O Braga também está com a gente. A dona Maria Deusimar também, bom dia, dona
2: bom
1: Maria.
2: Bom dia, Marcelo Macedo.
1: Ei, Maria.
2: Sou eu, Deus amar. Quero ouvir bem a música de Roberta Miranda, Mulher em Mim. Só pra curtir aqui no Povoado Furnas.
1: Pronto, no Povoado Furnas.
2: Maria... Muita quintura.
1: Muita quintura aí, dona Maria Deusimar. Deixa eu mandar um abraço aqui, o Juni. Oi, Juni, um abraço pra você também. Bom dia, Marcelo. Eu sou o Queiroz aqui de União. Programa ótimo, Marcelo. Obrigado, meu amigo Queiroz. Tudo de bom, Queiroz. Tá ligado na Vídeos Campusat, União no Piauí.
3: Bom dia, Marcelo Macedo. Aqui é a Marinete aqui do assentamento Angico. Eu quero que você rode uma música pra mim da Banda Libos.
1: Banda Libanos.
3: Pra me oferecer pra minha filha Carol, meus netos, meu neto Carlos Bento, minha filha Raquel, minha filha Flor, meu esposo
1: Zé Jesus. Toda, né, dona,
3: pra todos vocês
1: Marinete
3: aí da rádio. E um bom dia pra
1: bom
3: vocês.
1: Bom dia pra senhora também. Um abraço. Obrigado pela companhia com a gente na Rede Verdes Campos Sat. Bom dia.
4: Cedo, meu amigo. Estamos aqui ouvintes na sua rádio aqui. Tamo... Aqui na Fazenda Olho de Fogo.
1: Aí o Márcio na fazenda.
4: Aqui, sentado na cadeira, ouvindo a rádio.
1: Ah, tu tá sentado na cadeira.
4: Aqui descansa.
1: Será que é o tamborete? Sabe? Eu acho
4: dá
1: que é o tamborete.
4: Dá uma luzinha pra nós aqui, na Fazenda Olho de Fogo.
1: Tá certo, Fazenda Olho de Fogo. Bom dia, todo mundo ligado na
5: Bom dia, Marcelo. Bom dia, manda um alô aí pra mim aí, que é o Carlos de Coelho Neto, operadorzão aqui. Nós estamos nas estradas aqui, fazendo aquelas melhorias.
1: Coisa
5: mandar
1: boa.
5: Um alôzão aqui pro meu amigo Robertinho, lá. Borracheiro número um aqui da cidade. Valeu, meu amigo.
1: O Robertinho não perde. Um abraço a vocês aí. O operador de máquina aí, o Antônio. É o Antônio. Tá ligado com a gente. Valeu, Antônio. Um abraço. Ô, meu nome é Kátia. Eu moro aqui no interior da Bahia. Estou ouvindo o seu programa todos os dias. Valeu, Kátia. Tudo de bom, viu, Kátia? Um abraço no interiorzinho da Bahia. Ligado. Dona Rosarinha também, bom dia. Eita, gente. Vamos lá. Vamos tocar a última de hoje. É muita mensagem, meu filho. É carregando no balde.
6: Bom dia, meu amigo Marcelo Macedo. Aqui é João Anselmo de Passo Bom no Maranhão.
1: E aí, João?
6: Quero aqui agradecer o seu programa. É uma maravilha. Sou assíduo dele. Quero que você mande a música de Amado Batista, Folha Seca, oferecer meu amigo Márcio e Carneirinho da Fazenda Olho de Fogo, município de Pastos Bons.
1: Pastos Bons aí do Maranhão.
7: Opa, bom dia Marcelo.
1: Bom
7: Tudo
1: dia.
7: Bem? Estamos ligados aqui no seu programa, diretamente de Tianguá. Se você puder botar aí música de Belchior para mim e oferecer para a minha amada Cláudia Fontinelli. E seu programa é 100%, show de bola, meu amigo.
1: Um abraço então, amigo.
7: E se você puder mandar um abraço aí, um alô pra galera do Ponto Cultural, Casa Júnior Fontinelli, em Tianguá, Ceará.
1: Casa Júnior Fontinelli, em Tianguá. Então tá bom, um abraço pra vocês aí, muito obrigado pela audiência, viu, Júnior?

Aí é um sucesso, então liga lá em casa do cantor Leonardo. Bom, gente, a gente vai ficar devendo vários pedidos musicais. A demanda hoje foi muito grande e não vai dar mais tempo pra nada. Agradecendo o Brasil inteiro. Foi bom demais, hein? Até amanhã, gente. Vamos encerrando o programa. Balança Brasil volta amanhã a partir de 7:30 da manhã. E aí, bora ligar o rádio cedinho? Bora ligar o rádio cedo, gente? Posso contar com vocês amanhã? Às 7:30 da manhã. Então tá combinado. Já tem um encontro marcado com você, viu? Não vai faltar nosso encontro, não. É coisa feia faltar um encontro. Um abraço, gente. Obrigado demais aí, todos os recordes de audiência. Foi tudo de bom. Brasil inteiro curtindo a Rede Verdes Calçados. Vem aí o Momento GF8, nosso próximo programa. Já já o Fran Lee vai estar por aqui dando dica de saúde, uma palestra bem bacana pra todos vocês, tá? E o Balança Brasil volta amanhã. 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Um abraço e até amanhã. E é como eu digo sempre, coloca Deus no coração e nada mais.

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Se tudo na vida fosse só alegria, não daríamos valor à felicidade. Às vezes precisamos chorar para sabermos quanto é bom sorrir. É preciso sentir saudade para sabermos o quanto gostamos de alguém. Quando temos tudo na vida, nada parece ter valor. Por isso, viva hoje, esqueça o ontem, deixe o amanhã para Deus decidir. Abraço, Franli GF8. Bom dia, estamos iniciando mais um momento GF8.

0: muito bem, você ligado na Rede Verdes Campos Sat em todo o Brasil, bom dia! Olha, hoje dia 16 de setembro de 2026, estamos começando mais um Momento GF8 aqui na sua rede de rádios Verdes Campos Sat, o programa onde você vai ter muitas dicas de saúde com toda a linha GF8, tá? Você que vai chegando com a gente, já sintonizando aí na hora do almoço, muito obrigado pela sua audiência em todo o Brasil, todo o país. A partir de agora, já somos mais de 170 afiliadas por todo esse Brasil e mais. Estamos aí também na antena parabólica, na Banda KU, canal 123. Você que está chegando aí através do canal 123, o nosso abraço, bom dia, muito obrigado pela sua audiência. Momento GF8 começando a partir de agora. E tem muita gente que pergunta: Marcelo, como é o nome dessa música aí, logo na abertura do programa Momento GF8? O nome dessa música, gente, é Quando Eu Me Chamar, Saudade, de Nelson Gonçalves, tá bom? Agora 11 horas, 9 minutos, Franli já tá chegando por aqui e é com ele que a gente vai conversar já já, porque tem muita coisa boa, muita dica de saúde. 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Franli tá chegando por aqui. Opa, seu Franli, bom dia, meu amigo.
1: Bom dia, vovó, bom dia, vovô. Benção, vó, benção, vô. Bom dia, meus irmãos caminhoneiros, agricultor, todos que estão por aí me vendo e ouvindo. Nós estamos levando essa palavra para todo o Brasil. Deixa a intenção nossa aqui é fazer o melhor, tá certo? Sem, se a gente não faz, até porque nosso Senhor Jesus Cristo não agradou a todos, né?
0: Perfeito,
1: exatamente. Não tem como a gente agradar a todos. Mas de 1 a 10, se a gente agradar 6, já tá na maioria.
0: Passou da média, então, né?
1: Passou da média. Pelo menos 6. Entendeu? Porque se não for bem de 6, aí a gente fica triste.
0: Uhum.
1: Então, bom dia, vovó, vovô. Benção, vó, benção, vô. Me abençoe, porque a benção, a fé e os produtos GF8 salva a vida. E um copo com água, né? 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E hoje eu tenho um negócio pra falar. Quando eu for falar aqui do H&M,
0: certo,
1: eu vou lhe dizer, eu vou dar uma descoberta. Todo mundo sabe, entendeu? Todo mundo sabe da área de medicina, né? Mas na área do popular, as pessoas não sabem.
0: Tem que ser no popular pra entender, né, Franli?
1: Então esse pessoal da medicina não sabe. Nem a produção sabe, nem nada. Mas eu vou dar a dica pra eles. O que é bom pra namorar bem? Entendeu? Eu acho que isso aí vai interessar até pra produção, vai interessar, porque diz que anda meio triste.
0: Cabisbaixo.
1: Cabisbaixo.
0: Rapaz, o que que tá acontecendo, será?
1: Mano? Se a mulher deixou, velho, se preocupe não.
0: Segue em frente.
1: Você não pode viver com a pessoa que você não quer, que ela não quer, né, não?
0: Não dá certo,
1: aí,
0: não.
1: Aí não dá, eu não sei,
0: tem que, rapaz, ser os dois querendo.
1: Deus me perdoe.
0: Diga aí, Franli.
1: Nosso Senhor Jesus Cristo, meu Deus do céu, eu tô pedindo perdão antecipada. Mas você namorar com uma pessoa que não quer namorar com você, é como você comer uma comida que não tá descendo.
0: Fica ruim, viu?
1: Fica ruim. Gente, não, namorar só serve com beijo na boca, só serve conversando, só serve no claro, entendeu? E hoje eu vou lhe dar uma dica boa sobre isso. Quem quiser, quiser dar a sua opinião, nós temos aqui o telefone que você pode anotar aí agora, qualquer lugar do Brasil. Vovô, vovó, o senhor me mandou um vídeo aí, senhor de idade, já experiente, que não perde aí em Minas Gerais, essa região, não perde o nosso programa. E eu quero dizer, vovô, vovó, titia, senhores, e nós queremos fazer a Rede Rádio Verde Campo e TV, nós queremos fazer junto com vocês. Vocês já estão aposentados, estão em casa, vocês podem nos ajudar, mandando uma mensagem boa, mandando um vídeo dizendo como foi seu namoro com sua esposa, como você começou e namora até hoje, o que você tem para ensinar. Todos nós somos um professor. Todos nós somos um professor. E eu vou já dar um exemplo. Eu estou falando de Teresina, no estado do Piauí, uma capital projetada, das primeiras capitais projetadas do Brasil. Olha, nós vamos fazer, depois vem Brasília, depois vem não sei o quê, mas a primeira capital projetada foi Teresina. E aqui teve um tempo em Teresina que tinha uma praia, aqui não tem praia, 320 quilômetros a distância da capital para praia, que em Parnaíba, no Piauí. Entendeu? Presta atenção.
0: Presta atenção aí, que o Franli vai já falar pra vocês aí, pessoal.
1: E eu não sei te dizer o ano. Foi 1984. Acho que foi
0: ali
1: mais ou menos.
0: Começou nos anos 80 ali.
1: 84. O governador do Piauí era Lucídio Portela. E aí ele fez o centro administrativo na Avenida Maranhão, das margens do Rio Parnaíba. E lá fez umas barraquinhas e botaram o nome de Prainha. Gente, bota aí como é que ficava na época. Tem aí, ó. Tem aí que eu já vi. Tem aí no...
0: Procurei produção, as imagens.
1: Tem aí nos nossos arquivos.
0: Antiga
1: nossos
0: Prainha.
1: Arquivos.
0: Tem
1: nos nossos arquivos.
0: Sem dúvida.
1: E aí, lá tinha as barraquinhas. Aí tinha uma canoa que atravessava do rio, do lado pro Maranhão, para outro. As pessoas gostavam de fazer um passeio de canoa e um homem remando. E num dessas viagens, foi um casal de médicos, marido e mulher. Bora dar um passeio aqui de lanche, de canoa, não tinha lanche naquele tempo. E aí o cara cobrava R$1.000, por exemplo.
0: E era no remo lá, Franli?
1: No remo.
0: Não tinha um motor ainda?
1: Não tinha, isso aí eu alcancei. Hoje ainda tem muita canoa. Só que nessa época era de fazer passeio, né?
0: Uhum.
1: Na Lagoa do Postinho tem. Parnaíba. Em vários lugares tem.
0: José de Freitas também
1: José
0: tem.
1: José de Freitas tem. Nesses açudes pequenos. Aí, nessa história, aí tô um casal de médico, marido e mulher. Aí foram, ele remando, aí Parnaíba. E aí o casal de médico perguntou: você estudou? Esse serviço aqui não é muito pesado? Disse, não, rapaz, não estudei, não tive tempo, meu pai só me ensinou isso aqui, eu ganhei meu dinheirinho daqui. E aí o médico diz, rapaz, perdeu a vida todinha nisso aqui. E é costume das pessoas dizer, né? Perdeu a vida todinha nisso aqui.
0: Menospreza às vezes.
1: Pois é, não estudei. Aí vai, vem. Aí, lá se vem um barco maior. A motor, que atravessa a gente de um lado pro outro. Aí fez aquele banzeiro na água, né? Aí eu perdi, aí o remador disse, vocês sabem nadar? Ele tava vendo a canoa ia afundar, né? Aí ele disse, não sabemos não, pois é capaz de vocês morrer agora.
0: E o barco, a canoa balançou, A canoa balançou.
1: Aí o pescador, o cara que tava fazendo a travessia, perguntou pros dois médicos: vocês sabem nadar?
0: Eita, e agora, hein?
1: Ele disse: não sabemos, isso é a vexada. Cuidado, que senão vocês morrem. Eu sei nadar. E a canoa pra lá, pra cá, entendeu? E aí vocês morrem. Cuidado, você equilibra aí dentro. Aí o rapaz, pra salvar ele, pulou dentro d'água pra canoa não virar. Se a canoa virasse, eles morriam, dois médicos. Tá entendendo?
0: Ele pulou dentro da água pra segurar a canoa.
1: Pra segurar a canoa, pra canoa não... Uhum,
0: com os dois médicos.
1: Com os dois médicos dentro pra não afundar. Aí quem deu a vida pra ele, além de Deus? O próprio canoeiro, não foi?
0: Canoeiro.
1: Salvou eles de morrer.
0: Segurou o treinado.
1: Segurou a canoa. E tá aí, ó. Hoje existe essa daí, que tá na tela ainda. Mas a canoa, olha aí a prainha na época, era isso aí, ó. Aí ficava pra lá e pra cá. Aí o pescador lá, que fazia travessia de domingo, travessia não, fazia passeio de perguntou: você sabe nadar? Sei não. Pois ela vai perder a vida agora. E aí, quando vai passando uma coisa grande, balança a água. Né? E a canoa virando, aí o pescador, pra salvar ele, o pescador não sabe nadar, né? Pra salvar ele, pulou dentro d'água e deixou só os dois. E foi, fez peso na canoa pra canoa não virar.
0: Pra equilibrar a canoa, né?
1: Pra equilibrar a canoa. Uhum. Então nunca menospreza as pessoas. O médico estudou tanto, mas ia perder a vida se não fosse o pobre de um pescador pescando piaba no Rio Puti. Pescadorzinho, ganhando um dinheirinho pra levar pra cá pra comprar farinha, pra comer. De piaba, com as piabinhas assadas. Então nunca menospreze as pessoas, porque por causa da profissão dela. Porque é a profissão dele, ele aprendeu aquilo. Ele não aprendeu outra coisa. Tu já pensou o que seria o médico ser o pedreiro para levantar a casa dele? O que seria o médico ser o paciente? Ele ia operar quem? Ele ia passar remédio pra quem? Então a gente precisa do outro, nunca menospreze.
0: Exatamente.
1: Toda profissão é válida. Importante é que você trabalhe e venha com honestidade, seriedade. Esse aqui é que nós devemos ver aqui, principalmente no nosso país. É seriedade, responsabilidade, e principalmente pros governantes, né?
0: Inclusive, Franli, tem a questão também dos garis, né? Se a cidade tá limpa, a sua rua tá limpa, porque teve alguém que foi lá e colheu aquele lixo, né?
1: E alguém foi o gari.
0: O pessoal do carro do lixo, por exemplo, que trabalha
1: pegou
0: bastante.
1: Pegou na fralda, suja de cocô do seu filho, pegou no absorvente da sua mulher, pegou na fralda suja do seu pai, da sua mãe. Entendeu? Multa dele, pegou naquele animal podre que você matou e ainda botou no carro do lixo. Tem gente que faz isso. O rato podre que vai pro lixo. Então, se não fosse o gari, como é que você ia ter uma rua limpa? Concorda, mestre?
0: Concordo plenamente. Inclusive, o que ele tá falando aqui, pessoal, o respeito para com as pessoas, não importa a profissão, não importa a área. Eu acho que cada ser humano tem o seu papel na sociedade. Eu falei, ele tá buscando aqui essa questão do respeito entre todas as pessoas, né, Franli?
1: Exatamente. Por isso que nós falamos aqui na Rede Rádio TV Verde Campos, TV e Rádio Verde Campos, via satélite para todo o Brasil. 60 milhões de pessoas aproximadamente estão no ponto para nos ver. 60 milhões. Hoje em dia no Piauí tem duas TVs que tem muita potência. É a Verde Campos e outra aí que eu não vou dizer o nome. Entendeu? Muita potência para levar o que nós estamos levando agora para o Brasil todo. Agora nós aqui nosso canal, você chegar na sua casa, te assistindo pelo rádio, ouvindo pelo rádio, pode botar 1, 2, 3. Aí, 123 é o nosso canal na TV. 123. Entendeu? E nós estamos lá levando essas conversas para vocês. Isso é um aprendizado. Pode ser que não sirva para um, mas serve para outro. E de 1 a 10, se você estiver nos ouvindo e nos confirmando com nós, isso é avaliar. E você, vovó e vovô, como você mandou um vídeo de Minas Gerais, aí que está nos ouvindo, o senhor idoso. Mande aqui, mande algum ensinamento para nós ensinar esse povo brasileiro, nós ensinar. Porque muita televisão aí só sai novela, fictício, coisa de ficção. Só de ficção. E outra só sai sangue.
0: Violência, né?
1: Violência. E aqui na nossa é diferente. Nós, se você quiser contribuir para a família brasileira, estamos aqui para lhe ver.
0: É a TV Verde Campos.
1: TV Verde Campos.
0: Fazendo a diferença.
1: É isso. Você pode estar nos vendo e ouvindo do jeito que quiser. Tá certo? 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E se você vai pegar de graça, é muito melhor. Né não, velho?
0: Exatamente, siga.
1: Você instalou ontem a sua?
0: Exatamente, inclusive mandei até o vídeo pra
1: você. Você mandou aqui.
0: Instalei a minha antena parabólica ontem e já tá no ar.
1: E vai tirar aquela que você pagava.
0: É aquela lá que eu pagava, já tá escanteio já, tá no escanteio.
1: Tirou. E agora vai ter uma antenazinha.
0: Siga.
1: Você instalou ontem a sua?
0: Exatamente, inclusive mandei até o vídeo pra
1: você. Você mandou aqui.
0: Instalei a minha antena parabólica ontem e já tá no ar.
1: E vai tirar aquela que você pagava.
0: É aquela lá que

0: Ah, é, sim. Tempo passado é que o aniversário, eu fazia meu aniversário dia 13 de janeiro. Ah. E aí eu me escondia. Olha,
1: rapaz.
0: Eu fazia um restaurante, botava vidro e depois botava uma película pra ninguém ver, olha.
1: Não tem condição, Fred. Ele tá
0: tem
1: se
0: condição,
1: escondendo.
0: Não, velho. Eu sim. Ajudava o abrigo São Lucas há 30 anos. E não diga não que as pessoas vão achar que eu vou aparecer. E agora como as coisas mudam, gente. A tecnologia, a inteligência das pessoas mudam.
1: Né?
0: Pensamento, a tecnologia. Agora eu tô aniversariando, sabe quantas vezes? 12 vezes por ano.
1: 12 vezes por ano.
0: Todo dia 13 de janeiro eu tô de aniversário. Todo dia 13 do mês eu tô de aniversário.
1: Já tá chegando dia 13 de outubro, já tá é próximo.
0: É isso. Dia 13 agora eu já tava de aniversário. Que ganhei um quilo de goma fresca. A minha secretária trouxe pra mim, a Gracinha.
1: Coisa boa.
0: É, meu aniversário, ganhei um quilo de goma. Olha aí, fresquinha. Ei, se eu não tivesse falado que todos os meses estavam de aniversário, já tinha perdido esse quilo de goma.
1: É, você imagina.
0: Gominha fresca, aquela molinha.
1: Que você perdeu aí, Fralê, ao longo do tempo, né?
0: Eu perdi demais, velho. E aí, no restaurante, que eu tenho um restaurante, botava vidro, fumei, ó. E agora eu boto vidro, é claro.
1: Transparente,
0: pra alguém ver a comida e entra. Igual ratoeira de rato. Você tem que botar o queijinho dentro pro rato vir. Aí, e eu não botava, ó. Eu fazia botar, era. É, película, ai, esse idiota pra lá.
1: Agora
0: e
1: sim.
0: Aí eu ajudava o abrigo de São Juca, com mais ajudo. Todos
1: até
0: os
1: hoje.
0: Anos eu faço. Não, hoje.
1: Até
0: nunca,
1: hoje.
0: Enquanto eu estiver vivo, eu nunca quero deixar de ajudar. Porque lá vale a pena. Lá, olha, o abrigo do São Lucas é um abrigo de idoso aqui no Piauí, em Teresina. Ali, na. O meu nome ali, meu Deus. Pissarreira, né?
1: É, na região da Pissarreira.
0: Região da Pissarreira. Pode botar aí no Google aí, ó. É abrigo do São Lucas. Vá lá, ajude. Lá só tem idoso, carente. Eles preferem uma boa conversa de ter um prato de comida. Porque idoso tem uma coisa. Idoso precisa de conversa. E outro detalhe que eu falei aqui. Você que cuida de idoso, o melhor remédio que tem para idoso se chama água. Água. Não vá dar folha, só folha pro seu idoso, que você quer se ver livre dele. Não vá dar só o peito de frango pro seu idoso, que você tá querendo ver ele morto. É aquele videozinho daquela moça, produção. Eu quero dois vídeos hoje, dela e aquele senhor que diz também. Quando alguém disser que você tá mentindo, diga nada, só sai de perto. E a produção não bota ele de novo. São 30 mensagens. Nós só bota só 10. É, porque é muito longo. Mas aquela de cuide do idoso, como é que cuida? É, primeiro alimento para aquela médica. Primeiro alimento pro idoso é água, hidratação. Aí não, tem que fazer exercício. Pode fazer exercício. E a outra idoso é creatina. Creatina, para ele endurecer o nervo. Para endurecer, não, recapar o nervo. Creatina. 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Que tem qualidade e procedência. 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É demagogia fraca. 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Pronto, não precisa mais qualidade pra isso, que precisa mesmo.
1: Com certeza, Fralê.
0: Porque tem tanta gente, eu vi um médico agora, médico não, advogado, deu um tapa na mulher dele que ela caiu e ainda, eu não quero nem falar o nome, e ainda atirou na mulher. Nem advogado?
1: Exatamente.
0: Podia não fazer isso, não era?
1: Perfeito, dá um exemplo, né?
0: Dá exemplo, podia não fazer isso.
1: Perfeitamente.
0: Então tem tanta coisa boa aí que diz que é boa e que não presta, entendeu? E essa daqui não, olha, presta atenção, creatina GF8, todo idoso precisa tomar isso aqui. Ah, é só quem vai pra academia? Não, não é. Idoso pode fazer exercício físico? Pode. Mas não, se não pode, também pode tomar creatina. Entendeu? E água, líquido. O melhor remédio para idoso é líquido. Se o idoso que não toma água, ele dá... É,

0: problemas. Esquecimento. Ele dá Alzheimer. Ele dá mal de Parkinson. Ele dá um bocado de coisa. Porque o nosso cabeça tem que estar com oxigênio. E oxigênio é água. Entendeu? 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Beleza.
1: Ali, o vídeo já tá no ponto, viu?
0: Pois chama o vídeo aí.
1: Vamos lá.
0: Depois vídeo, nós comenta. Bota aquela, o vídeo.
1: Aquelas 30. São 30 modalidades.
0: Bota aqui. Bota só 10. Vamos botar só 10, 10, produção. Senão toma um tanto de tempo demais. Preste atenção, porque o senhor diz aqui. São 30. 30 itens. É 30.
1: Ensinamentos, né?
0: Ensinamentos. É
1: 30 ensinamentos.
0: Vamos botar só 10. Entendeu? Porque é muito tempo. Vamos, mas escute, vale a pena. E se você que é idoso, tá por aí, quer dar suas opiniões, mande pra cá, que esse canal de televisão e de rádio aqui, ele é popular. Por isso, sim, que eu disse que é a mais popular do Brasil. Entendeu? Bota aí, produção.
1: Vamos lá, solta aí que a gente vai colocar no agora.
2: Eu preciso que você pare por alguns minutos e escute isso aqui, porque foi exatamente esse áudio que mudou a minha vida para melhor. 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Talvez seja o mesmo para você. Assista até o fim. Levei 80 anos para aprender essas 30 atitudes que temos que ter na vida. A última é a melhor. Primeiro, se alguém quiser discutir com você, diga: você tem razão, e saia. Segundo, nunca discuta com pessoas que falam sem pensar. O silêncio é a sua melhor resposta, porque discutir com ignorância é como lutar com um porco na lama. Você se suja e ele gosta. Terceiro, se uma pessoa te trai, não se rebaixe à vingança. Corte-a da sua vida como quem corta um galho podre. A justiça vem na forma de paz. Quarto, quando alguém quiser sair de sua vida, lembre-se como você vivia normalmente antes dela. Quinto, não se iluda com palavras bonitas. Observe as ações, porque são elas que realmente revelam as intenções. Sexto, nunca confie plenamente em quem fala mal dos outros para você. Mais cedo ou mais tarde, você será o próximo assunto. Sétimo, quando alguém te subestima, não perca tempo tentando provar o contrário. O tempo é o melhor juiz e o sucesso a melhor resposta. Oitavo, aprenda a reconhecer quando é hora de partir. Insistir no que não traz paz é como remar contra a correnteza. Cansa e não leva a lugar algum. Nono, ajude sem esperar nada em troca. Mas se perceber que só te procuram quando precisam, aprenda a dizer não sem culpa. Décimo, aprenda a se priorizar. Não deixe que o peso de agradar aos outros te faça esquecer de quem você é. Décimo primeiro.
1: Nunca... Então tá aí 10, né? São os 10.
0: São 30. Amanhã nós bota mais 10, depois bota mais 10. Porque aí é muito tempo. E você quer ouvir as outras, não perca o programa de amanhã. Tudo que ele falou aí é 100% verdade. Tá certo? Se uma pessoa quer discutir com você, ele tá procurando confusão. Melhor você sair de perto. Tudo que ele quer, quando ele xinga, ele quer que você rebata. Diga, porque fela não sei de quê. Aí, se você disser assim...
1: E as provocações,
0: As provocações. Se você disser assim, é você. É melhor você sair de perto e não falar nada.
1: Ficar calado.
0: E se quiser falar, você só diz assim, preste atenção. Eu não sabia que você pensava isso de mim. E vai e sai de perto.
1: E vai embora.
0: E vai embora. Eu não sabia que você pensava isso de mim. Se ele lhe chamar de ladrão, e você tem consciência que não é, não vá discutir com ele. Talvez ele não saiba da verdade. Entendeu? Então, você diz assim, eu não sabia que você pensava isso de mim. E sai de perto. Até logo. Não é verdade,
1: professor?
0: Então, isso é um aprendizado. Sabe de onde é que vem isso? Da idade, de 80 anos de vida.
1: E ele passou 80 anos para dizer isso aí.
0: Para poder aprender isso aí. Entendeu? Produção, vamos falar agora, sabe de quê? De dois produtos. E vou acrescentar mais um hoje.
1: Antes de começar aí o seu falar do produto, manda um abraço aqui, o Sebastião da Conceição. Ele tirou uma foto da TV, tá acompanhando a gente. Aí, ó, lá na cidade. Não, bota a cidade aí, por gentileza, aí, Sebastião da Conceição.
0: Faça igual o Sebastião. Mande a foto pra nós. A gente fica tão alegre. Você veio falar pinto no lixo das primeiras chuvas. Os pintinhos saem pra ciscar no lixo na frente da casa. E assim somos nós, quando você manda um vídeo, manda uma foto. Nós ficamos igual pinto no lixo, feliz danado. Porque fazer uma rádio, fazer uma TV, sem ter quem escute, sem fazer uma TV, sem não ter quem veja, é meio que nada,
1: fica,
0: né?
1: Fica sem graça, né?
0: Fica sem graça.
1: Como você fala, que nem
0: igual
1: o cantor.
0: Cantor fazer um show e chega lá, não tem ninguém, é ruim. Entendeu? Então... meu amigo, faça isso, mande o vídeo pra nós. Que nós estamos aguardando.
1: Pode mandar aí, pessoal. Deixa eu só falar aqui o zap do nosso programa: 86 994 47 50 82. Vou repetir pra você: DDD 86 994 47 50 82.
0: A produção devia botar na tela, né?
1: Pra ajudar a gente.
0: Pra ajudar a gente.
1: Exatamente. A bota produção, na tela aí, produção.
0: Não sei o que aconteceu com a produção, ela anda meio triste. Meu Deus?
1: Será que é a foto daquele negócio?
0: Desse produto aqui que nós vamos falar agora.
1: Tô achando.
0: Isso, será? Então vamos lá.
1: Agora.
0: Falar do produto, produção.
1: Vamos lá.
0: As pessoas me ligam aí, me mandam mensagem, manda pro Fala Cliente, e a Fala Cliente passa pro meu celular. Uma vez eu tava dando meu celular aqui, aí eu tava me deixando perturbado. O celular foi travar, perdi, foi um celular. Travava que não dava mais. E aí eu dou o telefone aqui da produção,
1: do Fala Cliente.
0: Fala Cliente, se quiser mandar. Perguntar sobre o produto, você pode ligar ou mandar mensagem para esse número: 86 994 35 53 82. Vou repetir, porque as pessoas hoje em dia quase não usam mais caneta com papel. Anote aí, eu boto para gravar: 86 994 35 53 82. Se você quiser mandar uma mensagem, perguntar. E à noite, às vezes, eu fico falando com as meninas e elas ficam me perguntando e eu fico respondendo. Perguntando e eu respondendo. E aí ela me passa centenas de mensagens. E aí, uma das mensagens é essa daqui, com os homens estão muito preocupados. Muito mesmo. Eu tô lhe dizendo, é sério, os homens estão broxando.
1: Uhum.
0: É isso aí que eu tô lhe dizendo aqui, é sério.
1: Tá demais mesmo, né?
0: Demais. Muito homem broxando, muito dele fica triste. Muito dele, às vezes, prefere até fazer besteira com a própria vida. Que é meio triste mesmo, né, mestre? Você tem uma mulher bonita ali do teu lado.
1: Verdade.
0: Aquela coisa aí vai tentar e nada.
1: E quando chega na hora, dá tudo errado.
0: Eu lhe digo que isso já aconteceu comigo.
1: Essa já falou várias vezes.
0: Já aconteceu comigo. Veio aquela donzela ali, aquele corpo bonito, aquela pessoa que ama você e nada. E
1: quando chegou na hora.
0: Zero. Então, pra homem de verdade, que graças a Deus eu sou. É triste, mas eu corrigi. Tá tudo corrigido, viu? Agora tá tudo corrigido. Não brinque comigo, não. entendeu? Agora tá corrigido. 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E fui pesquisar por que que eu cheguei no hospital num dia desse. Preste atenção, professor. E meu sangue tava grosso. Grosso. E aí, minha diabetes tava lá em cima, o sangue grosso. E a moça disse: seu Francisco, você já tomou água hoje? E tomei, mas foi pouco. Pô, seu sangue tá muito grosso. Eu fiquei maquilo na minha cabeça. Aí fui fazer outro exame duas horas depois do almoço. Que é exame de diabetes, né? De glicemia. Aí eu arrochei água. Quando chegou lá, meu sangue tava bem fininho. Aí eu disse: ah, mestre, agora já sei. Aí eu fiquei aqui na minha cabeça, produção. Tá entendendo? Aqui ele ficou e eu fui procurar. E eu durmo, não durmo muito, eu digo: vou procurar. Aqui ele me cucou. Fiquei cucado. Vocês sabem o que é cucado, sabe? É aquele que você tá lá, ó. E aí aqui de volta novamente. E eu fiquei. 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Você sabe qual é um dos bons remédios pra você namorar gostoso? Você tomar água uns 30 minutos antes.
1: Olha aí.
0: Uns 30 minutos. Tome água, 20 minutos.
1: Olha a dica aí, pessoal.
0: Entendeu? 15 minutos, tome água, que seu sangue vai ficar fino e seu sangue vai circular e vai para as partes íntimas. Não tem HIM no mundo que vai lhe ajudar sem você fazer isso que eu estou lhe dizendo. Tome uma águazinha antes e depois que eu terminar, tome de novo. Porque com sangue leva o oxigênio para a cabeça. E da cabeça é a nossa inteligência, né? Leva para as partes íntimas. Quando você vai para a cabeça, o sangue vai para a cabeça, o oxigênio vai, circula no seu corpo, automaticamente é como se entupir uma pia. Aí você funciona. Tá entendendo? 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Eu não tô falando aqui, não é da boca pra fora, não, viu? Eu tô falando na televisão pro Brasil todo. Tô falando na rádio pro Brasil todo. Uma rede de rádio. E tô falando pra internet, que é do mundo todo. Quem quiser contestar, a hora é agora. E se você não quiser contestar, cadê o videozinho da médica da água do idoso? Olha, o melhor remédio pro idoso chama-se água. É água. E o remédio pra você aumentar a sua testosterona, aumentar o libido, tá aqui nesses dois produtos. Não vai com o negócio de azulzinho, não, que azulzinho acelera o coração e meu amigo vai pro buraco. E quem nasceu, morre. Quem nasceu, morre. Entendeu? Quem nasceu, morre. E a gente vai morrer daqui pra ali, mesmo. Basta só um assopro. Entendeu? 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Pra que serve o borro?
1: Vamos lá, mais
3: uma. O borro serve principalmente para transporte de cargas pesadas.
0: Opa, ele botou aquele... É borro. Para que serve borro?
1: Vamos lá, pessoal. A gente está aqui localizando os ativos do produto GF8. E aí você que está ligado com a gente vai acompanhar.
3: Na estrutura óssea, no equilíbrio hormonal e na função cerebral, além de ter ação anti-inflamatória. Na agricultura, ele é essencial para a estrutura das plantas.
0: Eu botar de novo. É o boro.
3: Melhorando o desenvolvimento e a reprodução. O boro é um mineral importante para a saúde, ajudando na estrutura óssea, no equilíbrio hormonal e na função cerebral, além de ter ação anti-inflamatória.
0: Entendeu aí, né?
1: Sim, muito
0: pra
1: bom.
0: Pra que serve boro?
1: 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O ativo, né?
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1: né? Uhum.
0: É porque eu falo.
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1: Vamos lá, mais um ativo aí, pessoal. 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
3: A arginina é um aminoácido que o corpo usa para formar proteínas e óxido nítrico, que alarga os vasos sanguíneos. Ela melhora o desempenho físico, ajuda na cicatrização, fortalece a imunidade e auxilia no controle da pressão arterial, aumentando o fluxo sanguíneo e a produção de colágeno. Para orientação ou diagnóstico médico, consulte um profissional.
0: Entendeu aí?
1: Muito bem.
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0: 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Agora, antes de namorar, tome um copo com água. Não tome demais não, porque não vai voltar. Mas tome pelo menos uns 30ml, 300ml de água. Uns 10, 15 minutos antes de começar a namorar. E você vai dizer, Franlizinho, você caiu do céu, Franlizinho. Franlizinho, você caiu do céu, rapaz. Desse dia pra cá, eu fiz igual esse homem aí de 80, sabe? Uhum. Eu aprendi tanto que eu não andava com água no meu carro. Agora eu ando com água no carro direto.
1: Pronto, ele pegou a dica.
0: Tu é doido. É viver, lá em casa tinha um frigobar, nem abri ele à noite. Agora já deixa aí em cima da banquinha que tem lá, acordo. Meu amigo, mas tem dado certo, velho. Pense no negócio que deu certo.
1: Ô, dica água, boa, hein?
0: 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Bloqueou, aí você toma água, o sangue fica fino, desbloqueia tudo. É, rapaz, tu gostou, produção?
1: Rapaz, a água é o líquido mais abençoado do mundo, Franlin.
0: Produção, testa isso aí pra tu ver.
1: Bora testar?
0: Faz o teste hoje chegar em casa. E amanhã tu me diz. Se funciona ou não funciona.
1: Tá certo, Franlin.
0: Vai garantir que vai fazer ou não?
1: Vamos garantir, amanhã eu lhe falo. O menino aqui também na produção, viu, menino?
0: E a produção também diz que vai produzir. Vai, vai.
1: Quero ver a resposta da turma amanhã.
0: Amanhã nós vamos falar aqui, ao vivo.
1: Ao vivo?
0: É, ao vivo.
1: Sem
0: papas. Então amanhã. E você vai resolver. Eu tô lhe dizendo isso, é com certeza. Se pra mim dá certo, o que que não dá pra você? Água. Água não vale nada, vale é tudo, que é vida. Ouro. E água ajuda. Tem muitas pessoas que não sabiam disso. Porque quando você imagina, o sangue tem que ir para as partes íntimas, tanto do homem como da mulher. E se ele está bloqueado, ele não tem como ir. Deu para entender?
1: Sim, deu para entender.
0: 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Se o seu sangue não circular, não chegar lá nas partes íntimas, não tem H&M, não tem azul, é porque que o azulzinho mata? Porque o azulzinho, ele acelera o coração. O coração, no lugar de estar batendo 80, que é a média, vai para 160. E quando o coração, eu tô dizendo isso aqui, é verdade. Pode perguntar ao seu cardiologista. Por que que eu tô dizendo que é verdade? Falando, você não é médico. Eu vou pro médico, eu pergunto ele até ele se zangar. Não, Franlin, tá bom a tua consulta. Eu não paguei, eu quero saber. E doutor isso. Doutor, mas isso, eu pergunto.
1: Se policiando ali, né?
0: E olha pra mim aqui, doutor, não vai ficar olhando.
1: É porque tem um médico que só olha pra baixo.
0: Não, eu faço esse exame aqui não, doutor, não é assim não. Eu tô lhe pagando. História é essa? Mas, rapaz...
1: Tem que passar as instruções, né? Tem que dizer direitinho lá pro paciente, dar dicas, orientar direitinho.
0: Orientar, olhar pro paciente, é isso que eu tô lhe dizendo. E aí você toma aquele azulzinho que todo mundo sabe, né? O que que acontece? Às vezes tudo entupido, sangue grosso, e aí, minha amiga, estoura. Cama de ar de carro, quando ela tá velha demais, se você botar muito ar, ela estoura. Isso aí é fato, não tem história, e assim somos nós. Se você tomar azulzinho e o coração vai acelerar e não tem pra onde, que o sangue tem que circular. E se o sangue não circular, ele fica batendo. Fica batendo, isso aqui é fato, é real.
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1: Comece com a água, né?
0: Comece com a água. 20 minutos antes de namorar, antes de convidar sua parceira pra namorar, ou vice-versa, também serve pra parceira. Que as partes íntimas da parceira e do parceiro é músculo. Tem circulação de... E tem veia, tem circulação de sangue. Se o sangue não passar por lá, não tem negócio. Não dá em nada. E pra gente tá desentupido. 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
0: 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Faça isso três vezes.
1: Uhum.
0: Do jeito que eu vou fazer agora. Ele tem câncer, tem um bocado de coisa. Aí ele vai desentupindo as veias. Fica bem, a sua cabeça que fica leve. E se você dá massagem nas pernas, ele vai tirar essa bichinha pretinha que tem aqui, ó. Chama-se o quê?
1: Varize?
0: Varize. E ele vai desentupir as varizes. O que é varize, gente? Nós temos uma veia, que chama veia grossa, né? Que vai levar o sangue. E ela vai, e tem as veiazinhas pequenas que vai se espalhando o sangue ali na carne. E o que que acontece? Essas veinhas pequenas vai quebrando, ficando frágil e vai quebrando, vai criando varize. Varize, varize. E aí ela entope. E aí não passa. E se ela entupir, aquele pedaço de carne, onde está entupido, fica dormente e apodrece. Porque não tem oxigênio e nem tem sangue.
1: Exato.
0: Entendeu? É isso. Então você vai fazer isso três vezes. Ó. Cheirar por três vezes. Cheirei duro, né? Isso, ó. Respirar. Vamos falar de respirar. Cheirar é cheirar mesmo, né?
1: É cheirar, respirar dá no mesmo. Cheira forte, pessoal.
0: Cheira forte, solta pela boca.
1: Isso.
0: Pronto, fiz agora. Que horas são?
1: Falta um minuto antes de encerrar. Vamos mandar um abraço para os caminhoneiros. Hoje é o dia do caminhoneiro.
0: Então, né? É aí você daqui. Se eu tivesse feito de manhã, e agora eu fiz agora à noitinha, faço de novo.
1: Repete.
0: E repete. Aí tu vai ter, ó, uma vida de amor. Tu vai namorar de novo, meu irmão. Aí tu vai me agradecer. E depois tu pode ter. Eu não peço nada a ninguém aqui. Mas reze por mim. Eu só quero reza. O que você mandar aqui, ó. Mande reza que eu recebo aqui. Nesse copo de água. E meus irmãos, hoje é dia do caminhoneiro?
1: Sim, 16 então de setembro.
0: 16 de setembro, dia do caminhoneiro. Meus irmãos caminhoneiros. Que Deus te leve, São Jorge, te leve. Te leve e te traga pra onde você for. E quando você entra na bolé do seu carro, você faz essa oração. Não esqueça de fazer antes da partida. Você fala: vou no caminho de São Jorge, Santo Antônio na minha guia. Quem tem olho mal não me enxerga, quem tem pé não me alcança. Os anjos cantam nas alturas. E o galo no pé da cruz, para sempre a mim, Jesus. Com quatro eu me fecho, com cinco eu me tranco. Com a chave do sacrário, divino Espírito Santo. Você faz isso e você vai longe. Você vai e volta. Não se iluda. Não se iluda. Trabalhe. Que o que é dos outros é dos outros, não é seu.
1: Ok, então. Obrigado, Franli, pela participação. Amanhã ele volta a partir de 11 horas da manhã. E é isso. Para você, um bom começo de tarde. Vocês vão ficar agora com a propaganda eleitoral gratuita e logo em seguida o Jornal Verdes Campos, segunda edição. Para você, boa tarde e até amanhã.
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0: 6. E estas são as principais manchetes de hoje. Ministério Público Federal vai à justiça para garantir demarcação de terra do povo indígena Tabajara do Piauí. Primeira dama piauiense fica ferida e jovem morre em grave acidente na BR-343. Bolão no Piauí leva prêmio de mais de 4 milhões após acertar 15 números da Loto Fácil. Operação do GAECO investiga desvio de mais de 600 milhões em recursos públicos em Imperatriz, no Maranhão. Prefeito do Ceará gera controvérsia ao vincular obra de estrada a votos para a esposa. Dono de lotérica no Ceará vence 3 bolões da Loto Fácil da Independência e leva mais de 140 mil. Julgamento no STF sobre Moraes é adiado após pedido de vista. Eleitor tem até sábado para baixar o e-título antes das eleições. FGTS passa a ser considerado ativo e entra na divisão de bens em caso de separação de casais. Calendário do Bolsa Família de setembro começa amanhã em meio à greve dos bancários da Caixa. Estas e outras informações você confere no seu Jornal Verdes Campos de hoje, que está apenas começando.
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0: Agora são 12 horas e 28 minutos, 12 e 28.

Muito bem, minha gente, estamos chegando nesse comecinho de tarde de quarta-feira, pedindo a sua licença para entrar na sua casa e saudá-lo com muito carinho. Eu sou Fábio Brito e falamos ao vivo da rede de rádio Verdes Campos Sat, via satélite para todo o país, através do sinal da antena parabólica. Estamos ao vivo para o mundo inteiro pela internet. E é claro, você já pode nos sintonizar aí na sua cidade e região através de uma das emissoras afiliadas à nossa rede de rádio. Essa é a Rádio da Vovó, do amigo caminhoneiro, do homem e da mulher do campo, com você, onde você está. E estamos ao vivo através do sinal da antena parabólica para mais de 60 milhões em todo o território nacional, canal 123, 123. Vamos nessa, Brasil! Respeita a quarta-feira, hoje, 16 de setembro. Olha, hoje é celebrado o Dia Internacional para a Preservação da Camada de Ozônio. Hoje se celebra o dia de aniversário, né? E também de emancipação de Alagoas. Hoje é feriado estadual em Alagoas. E hoje celebramos o Dia Nacional do Caminhoneiro. Homenagem especial aos profissionais do transporte rodoviário de cargas de todo o Brasil. Alô você, meu amigo caminhoneiro, trafegando por esse Brasil afora. Uma quarta-feira abençoada. Olha, hoje celebramos dias dos santos São Cornélio e São Cipriano. Olha, o boa tarde dessa quarta-feira vai para uma cidade cearense situada no extremo norte, ali no litoral do Ceará, que faz divisa com o Piauí. O boa tarde vai para a cidade de Chaval. Alô, você de Chaval no Ceará. Ali pertinho de Barroquinha, Granja, Luiz

0: Correia, limitando com o Piauí, Cajueiro da Praia, distante 400 quilômetros da capital, Fortaleza. Cidade que foi fundada no ano de 1951, quase 13 mil habitantes, são 12.600 habitantes, de acordo com o último censo do IBGE. Olha, quando se fala de economia em Chaval, a economia lá é baseada principalmente na produção de sal marinho, né? Lá é uma cidade do litoral, né? Então lá tem a produção do sal marinho em Salinas, na agricultura de subsistência lá tem um cultivo do algodão, do caju, do arroz, do milho, da mandioca, do feijão. Na pecuária se destaca a criação de bovinos, suínos, aves. E também é muito forte lá a piscicultura, muitos criatórios de camarão principalmente. Existem por lá também cerca de 20 indústrias, né? Sendo várias da extração do sal marinho, e também lá tem indústria de moagem, embalagem de sal para uso na pecuária. E o turismo é muito forte, belezas naturais, olha, coisa linda. Lá você vai conhecer o Porto do Mosquito, conhece lá? Já foi? Ainda não? Porto do Mosquito, lá também tem um banho na barragem do Caldeirão, o balneário dos Urubus, o passeio pelos rios Salinas, a visitação na Pedra das Carnaúbas. Lá tem a Pedra Santa, tem a Pedra do Céu, a Pedra da Gruta, tanta pedra. Essa Pedra da Gruta é a Gruta de Nossa Senhora de Lourdes, né? Inclusive lá é um santuário que fica no centro da cidade. Boa tarde, Chaval, no Ceará. O nosso som está ecoando na região. E aqui já ao meu lado, ele, Gomes de Oliveira, o galego, falando a verdade do Aquindoê. Boa tarde, galego.
1: Boa tarde, Fábio. Boa tarde, Marcelo Macedo. Um grande abraço. Olha, hoje eu tenho aqui uma reclamação que me foi feita hoje pela manhã de um cidadão do povo em relação ao Mercado Central. Ele confirmou pra gente que na semana retrasada ele foi assaltado no Mercado Central e não viu um policial lá. Então, às vezes eu fico questionando aqui esse policiamento que dizem que é ostensivo na capital do Piauí. Ele disse que estava fazendo suas compras e dá vontade até de te achar graça. Quando ele chegou ali, após o Mercado Central, um meliante o assaltou e levou a carne que ele tinha comprado.
0: Pô, não.
1: Parece brincadeira, dá pra gente achar graça. O que eu não consigo entender é onde está a segurança, meu Deus do céu. Porque a gente vê, é cantado em prosa e verso, que há segurança total na capital do Piauí. E esse cidadão não é mentiroso, é um cidadão de idade, é um cidadão, inclusive, que sempre está no Mercado Central, principalmente durante a semana. E ele disse que é a segunda vez que ele é assaltado. Então ele me perguntou: galego, peça isso lá na TV do Franli, na rádio, e pergunte quem é que vai devolver a minha carne que foi roubada. Eu digo: meu amigo, aí é difícil. Aí é difícil. Agora eu lhe digo uma coisa com toda sinceridade: é preciso que haja um policiamento também ostensivo no Mercado Central. O que tem de bandido ali, de desocupado, enquanto tem muito pai de família, muita mãe de família, trabalhamos no Mercado Central, fora e lá dentro, é importante. Agora, o que tem de vagabundo, de marginal, esse a polícia tem que tomar de conta.
0: E quais são os outros destaques de hoje, galego?
1: Olha, saiba quem é o motorista morto após ser baleado na cabeça. Criança de 2 anos morre após se afogar em piscina. Primeira dama de Floriano sofre ferimentos em grave acidente. Mulher é presa suspeita de esfaquear companheira do ex-padrasto no sul do Piauí. Detalhes já já aqui no Campeão, na TV e também no rádio.
0: E a informação pede passagem. Vamos trazer o destaque inicial de hoje. E já começamos aqui com informações do estado do Piauí. Olha, atenção. Ministério Público Federal vai à justiça para garantir demarcação de terra do povo indígena Tabajara no Piauí.

0: Olha, o Ministério Público Federal acionou a Justiça Federal para obrigar a Fundação Nacional dos Povos Indígenas, FUNAI, e a União a iniciarem a demarcação da terra indígena do povo Tabajara em Piripiri do Piauí. O processo para reconhecimento formal do território tradicional está parado desde 2015. Diante dessa grave omissão estatal, o Ministério Público Federal pede com urgência que a FUNAI e a União sejam obrigadas a promover os trabalhos de identificação do grupo indígena e que designem grupo técnico especializado, dando início aí ao processo de demarcação da terra indígena. Ao final do processo, o Ministério Público Federal requer que sejam cumpridos integralmente todos os atos referentes à efetiva demarcação da terra indígena do povo Tabajara de Piripiri nos prazos estabelecidos no decreto federal. Galego, segundo a justiça, a omissão estatal tem trazido sérios impactos para a população indígena que sofre com o avanço de pressões econômicas sobre a terra. As constatações foram obtidas esse ano durante vistoria nas terras do povo Tabajaras, com apoio de peritos do Ministério Público Federal, que registraram as áreas afetadas com uso de drones.
1: Agora, o que a gente lamenta é a omissão. Isso é uma vergonha. Quer dizer, o índio continua sendo tratado como nada. A gente lamenta profundamente. A omissão em todas as atividades da nossa vida é reprovável. É uma vergonha. E a gente não pode compactuar com essa imoralidade. O índio tem que ser respeitado nos seus direitos como outro qualquer. Então é preciso que essa omissão seja afastada dessa história e que nós tenhamos mais seriedade quando se tratar também de assuntos relacionados aos indígenas.
0: Olha, entre os achados nessa investigação foram identificadas autorizações e pesquisas minerárias sobrepostas às aldeias sem consulta prévia aos indígenas. Então, de acordo com as perícias, essas atividades provocaram a contaminação da água, a secagem de riachos, a destruição de moradias pelo tráfico de carretas e o surgimento de doenças respiratórias em crianças e idosos. De outro lado, constatou-se também que o desmatamento provocado pelo agronegócio destruiu árvores nativas essenciais para a alimentação e para a cultura do grupo desse local.

0: Vamos nessa, fazer o nosso primeiro intervalo e já já você confere. Olha, EMOP mobiliza a rede nacional para localizar sangue para paciente com combinação raro de anticorpos do Piauí. E ainda hoje, informações aqui do estado do Maranhão. Olha, a operação investiga desvio de mais de 600 milhões em recursos públicos no município de Imperatriz, Maranhão. Já já os detalhes. Mais notícias, Galego?
1: Olha, Fábio, o motorista morto após ser baleado na cabeça na zona norte de Teresina estava trabalhando no aplicativo, mas infelizmente levava um bandido dentro do carro. O bandido escapou do tiroteio e o pai de família morreu. Detalhes já já no Campeão.
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0: Vamos nessa, Brasil. Agora são 12 horas e mais 44 minutos. 12h44, de volta ao vivo com o seu Jornal Verdes Campos, segunda edição. Informação com precisão e credibilidade. Olha, muito boa tarde também você que nos acompanha agora aqui pelo canal do YouTube. Nós temos muitos internautas aqui conectados conosco na internet. Então você que está navegando agora aí no seu computador, no tablet, no seu celular, né? É, você tá aí com o celular nas mãos. Então você pode nos assistir agora. 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

Canta música boa, traga ela passarinho na programação Verdes Campos Sat, na rádio da vovó, na rádio do vovô, na sua rádio, tá bom? 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Para você que está acompanhando a nossa programação, a gente segue ouvindo os nossos ouvintes também na sintonia, produção. Ah, ainda dá para ouvir música? Então vamos ouvir música, Pablo, o Péssimo Negócio.

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9: Oi, boa tarde.
1: Tá certo, então, de volta para você que tá acompanhando a rede de rádio Verdes Campos Sat em todo o Brasil. É sempre bom ter aqui o carinho da sua audiência. 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Tá indo para onde? 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Olha, deixa eu ver os nossos ouvintes que estão ouvindo a nossa sintonia Verdes Campos Sat, acompanhando pela nossos ouvintes que mandaram mensagens pelo horário de chegada das mensagens, tá bom? Deixa eu ver aqui a nossa amiga Josélia Raquel da Fazenda Pau d'Arco, né? Já nós vamos aqui pro telefone, deixa eu ver, eu tô lendo aqui a mensagem agora da Josélia Raquel da Fazenda Pau d'Arco. Boa tarde, Eduardo, gostaria de ouvir a música de Roberta Miranda, né? Quando eu quero falar com Deus, oferecer para todos os ouvintes, meus familiares, amigos e vizinhos. Josélia Raquel da Fazenda Pau d'Arco. Eduardo, aproveito também para mandar um alô para vovó Clécia, para vovó Lúcia, para dona Joaninha, para Helena Barros, para Socorro Fernandes, para Marlene, para Gerlane, para Mazé, na Lagoa do Longar, para Ivanilda e também para Remédios de São José, Capitão de Campos, aí, ouvindo a nossa programação. Quem tá pedindo aí é a nossa amiga Josélia Raquel da Fazenda Pau d'Arco, em Campo Maior, Piauí, né? Vamos aí, é pro outro telefone agora? Ah, mas já desligou o outro telefone, né? É, deixa eu ver se liga novamente aí, né? Tem um número aí? Esse número aí, se foi, eu dei só pra vovó, viu? Deve ser a vovó ligando. Será que é a vovó? Vamos ver se ela liga novamente aí. É, desse contato aí que eu dei, é um contato exclusivo pra vovó, viu? É, vamos aqui ver se dá certo pra gente atender, né? Alô, boa tarde.
10: Boa tarde.
1: Ó, não falei que a vovó, como é que você tá, vovó?
10: A vovó tá toda quebrada.
1: Ixi, Maria, não me diga que essa casa já lhe deu outra queda, não, vovó?
10: Eu levei uma queda de agora, tô toda quebrada, tá toda amarrada.
1: Ave
10: aqui,
1: Maria,
10: meu é tudo.
1: Ave Maria, vovó, tem que tirar a vovó de dentro dessa casa, viu?
10: Pois é, tá toda quebrada, pra todo lado que o vento dá.
1: A vovó
10: vai também.
1: Tá vendo, rapaz? É a casa do Derriba da Riba, viu? Eita, vovó. Vou até com medinho aí, levar uma queda também, viu, vovó?
10: Tô com vocês aqui de mentira. A perna tá toda...
1: Eita, rapaz, tá vendo?
10: Tá toda rasgada. O joelho já tá bem, tá todo solado.
1: Meu Deus do
10: aqui
1: céu.
10: Tá tudo quebrado. Daqui pro fim do ano eu vou arrebentar a cabeça, viu?
1: É verdade, viu?
10: Eu tô vendo.
1: A bonequinha tá em casa, vovó, ouvindo a nossa programação lá, viu? Tá deitado na rede, vovó.
10: Comendo maçã,
1: viu? E chupando laranja agora, vovó.
10: Oi, mas meu Deus do céu, daqui um dia tá comendo o pé do frango.
1: Vou botar o pé do frango pra ela mastigar, vovó.
10: Mastiga, meu filho, que eu vou dizer, o negócio tá sério, viu?
1: Eita, vovó, vamos marcar uma missa aí na sua casa, viu?
10: Pois é, meu irmão. E aí, a bonita tá bem aqui, deitada, parecendo uma porca aqui no sofá. A Rosa.
1: Ô, oh, dona Rosa.
10: Ela chegou lá nos Estados Unidos.
1: Foi, né? Tá nos Estados Unidos. Eu vi ela no festejo aí da paróquia aí do bairro Santa Cruz.
10: Pois é.
1: Eita, dona Rosa. Ela quer dela, disse que lá chegou luz, lá no interior, lá, né? Agora, né?
10: Olha o negócio,
1: na hora
10: de
1: mostrar
10: o
1: tempo
10: lá, agora não se aquieta mais, não.
1: Ave Maria, tá certo. Mas é bom lá, viu?
10: Deixa eu ver se eu falo aqui no nome dos meus netos. Não, Eduardo, não tô falando, não tô brincando, não.

0: toda rasgada.
1: Ave,
0: e um dedo desmentido. E a outra perna também está coisada. E aqui, quando eu me caminhar, precisa levantar bem devagarzinho, porque parece que quebrou assim, machucou assim um pedaço do nervo da curva da perna. Na hora que eu caminho, eu falo cair.
1: Você sente, né, vovó?
0: Eu sinto a doer. Aí eu tenho que parar. E aí acho só mandando a neném fazer uma muletinha pra mim, duas muletas. A bonequinha fazer. A bonequinha fazer duas, mandar fazer duas muletas pra mim. Porque senão eu tirei a vovó daqui um dia lá, a bunda no chão.
1: É verdade, vovó, viu? Tá danado, viu?
0: Pois é, meu filho. Mas vamos ver como é que vamos fazer.
1: Vamos
0: Deus
1: lá.
0: É grande.
1: Vamos lá, pra nós ouvir o...
0: A Maria José, lá da Lagoa do Longar. Ah, Gabriel, aí.

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Santo Alegre, o Francisco, a Francisca lá de Alto, a Margot, a Alderina, o Francisco Estrela, o Zé Moleto, o Yasmin, o Francisco ali da comunidade de São Pedro, o Manel Castel, o Felipe, o senhor Luizval, a família,

0: filha, a Nana e a irmã dela, a Osmarina, lá da Lagoa da Onça, o Bentivi, José Oliveira com a família, a Graça Ferreira, a Irene, as duas netas lá da loja, a Mariana e a Neném.
1: Isso.
0: E o filho, que é motorista, o Hélio, que é da bicha, da...
1: Oi, meu Deus. Se a senhora não lembrar de todo mundo, a senhora pede a Deus para abençoar, né?
0: É o menino lá da oficina. Menino da oficina.
1: Deve ser o BTV que você tá falando, é?
0: Não, o menino da oficina. O Elton, da oficina.
1: Certo.
0: O BTV. A Ivana, costureira, a Luzia da Lagoa Seca, a Nana e a irmã dela, a Conceição do Alto Meio, a Glória.
1: Santo Alto Deus! Certo. E a música, vovó, que você vai mandar pros seus netos
0: a
1: hoje?
0: A música que eu vou mandar hoje, eu quero.
1: Ah.
0: Amor.

0: Pedras, né?
1: É.
0: Pronto, pois a gente agradece, viu, vovó? O carinho.
1: Dá um cheirinho, minha bonequinha.
0: Tá bom, a gente sim, a gente dá sim, tá bom?
1: Pois tá bom.
0: Cheiro no coração, vovó.
1: Outro, meu filho.
0: Tá
1: Deus
0: aí.
1: Deus proteja todos nós, que eu fique boa. Na minha terra, porque se eu não quiser caminhar, como é que eu vou andar?
0: Tá certo. Cheiro, vovó. Cheiro para dormir para dona Rosa aí, que tá todo mundo acompanhando a nossa rede Rádio Verdes Campos Sat, né? E a gente tem aqui ainda uma lista, muitos ouvintes querendo participar da nossa programação. 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Eita, rapaz, vamos ver, né? A gente vai ouvir música? Vamos ouvir música na programação Verdes Campos Sat, seguindo a orientação, melhor dizendo, nós vamos pro intervalo comercial, né, produção? Depois do intervalo a gente volta aqui para atender você que tá nos ouvindo na sintonia Verdes Campos Sat, tá bom? Não sai daí não que a gente volta já já. Ou melhor dizendo, é música mesmo, né? A gente já veio do intervalo, né, produção? J. Neto, não tente sozinho.

Tá aí então o som da Kaoma dançando lambada na sua programação Verdes Campos Sat, na rádio da vovó, na rádio do vovô, na rádio que você escolheu para ser a sua companhia todos os dias aqui na programação Verdes Campos Sat, tá bom? Agora pontualmente são 15 horas e 27 minutos, tá bom? 15:27, ou para ser mais exato, 3 da tarde mais 27 minutos, tá bom? 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

0: 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Ouvindo os nossos ouvintes, para você no telefone, alô, boa tarde, deixa eu ver aqui.
1: Boa tarde, Eduardo, tudo
0: boa
1: bem,
0: tarde,
1: amigo?
0: Tudo aqui
1: quem
0: bom.
1: Fala é a Gerlane. Eduardo, só mandar meu alô mesmo, meu compadre Gilberto, meu amigo Xavier, Jailson, meu amigo Russo, Netão, a Joselia da Fazenda Pau d'Arco, a Dorinha de Altos, a Joaninha Costureira, a vovó Lúcia, a dona Antonieta, a Luzia da Lagoa Seca. E todos os amigos ouvintes da Rádio Verdes Campos Sat. Um abraço, Eduardo Silva. Tô aqui na tua escuta, amigo.
0: Tá certo. Obrigado, Gerlane. Obrigado, Gerlane, do Alto do Meio, em Campo Maior, Piauí, ouvindo a nossa programação, seguindo aqui também os nossos ouvintes. Para você que tá na sintonia, alô, boa tarde.
2: Oi, oi, oi, boa tarde. Boa tarde a todos ouvindo da Rádio Verdes Campos Sat. Boa tarde, amigo Eduardo Silva.
0: Aí,
2: bora tomar a merenda da tarde, bora tomar café com bolo.
0: Eita,
2: feito
0: coisa
2: de farinha
0: boa.
2: De borra.
0: Eita, rapaz.
2: E um alô para todos os ouvintes da Rádio Verdes Campos Sat. Um alô para a vovó Cres. Um alô para todos os ouvintes da Rádio Verdes Campos Sat. E um alô para todo mundo. Um abraço. Fui.
0: Tá certo, obrigado minha amiga, obrigado pelo carinho da sua audiência, ouvindo sempre os nossos ouvintes, razão maior do nosso sucesso, no oferecimento sempre dos nossos produtos GF8. Alô, boa tarde.
3: Boa tarde, Eduardo Silva, sou Graça Ferreira de Campaió, quero pedir uma música de José Ribeiro, A Beleza da Rosa, para me oferecer para Francisca Rampa, de Esterro Dia, Francisca Barroso, Francisca Estrela, Palestina no Pará, Manoel Castelo, Velozinha aqui em Campo Maior, no Baixo Santa Cruz, Alberina e Terezinha no Malcorro, Maria Alice do Hospital, a Bilinha Paz, a Vovó Creza, minhas filhas, Leidiane Alexandra, Greciane Ferreira, suas amigas na oficina de costura, e a moça Giovana de Nazaré, que trabalha no Edgar. Uma boa tarde, Eduardo Silva.
0: Boa tarde, dona Graça. Obrigado pelo carinho da sua audiência, tá bom? Tá, então, você que já deixou sua mensagem também aqui no nosso WhatsApp, né? 869-9409-4263. A gente também vai agradecendo o carinho da sua audiência, tá bom? Olha, deixa eu ver. Dada, já escutemos as músicas, vamos atender os pedidos dos nossos ouvintes, tá bom? Pra você que tá na sintonia pontualmente aí, que tá nos acompanhando, a gente fica muito feliz em ter você com a gente, tá bom? Desculpa. Nós vamos agora, produção, intervalo, é isso? Intervalo comercial, e na volta a gente atende os pedidos dos nossos ouvintes que estão ouvindo a sintonia Verdes Campos Sat, pontualmente 15:31.
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0: Tá certo, então, de volta na programação, ouvindo aí as duas primeiras após o intervalo comercial, Eduardo Costa, né? A música Imagina Eu ao vivo, música de lançamento, trabalho também do cantor Eduardo Costa e também do Nando Moreno, com participação de Rio Negro e Solimões, né? A música do Chapeludo. Você que se acompanha a programação já até acostumou a cantar essa música, né? É muito bom. 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Alô, você no telefone, boa tarde.
1: Minha esposa do Raimundo Cunha, agente de venda dos produtos GF8, diretamente de Campo Maior. Quero mandar uma boa tarde para todos os clientes GF8 de Raimundo Cunha e Irene, que Deus abençoe a todos e a nós e a cada um deles. Um abraço. Mandar uma boa tarde para a Dona Pichica, seu Zé Machado, no Bairro Vermelho, bem seu Roclete, bem sua Lúcia, bem sua Geraldina. Boa tarde para a Dona Gina e seu Damasco, bem bom. Seu Geraldo, Dona Zeca, seu José Ribomar, no Bairro Califórnia. Para a Dona Honorinda, seu Luiz Corinto, seu João Corinto, seu Raimundo Corinto, Dona Belinha e toda a Sambaíba. Para a Dona Maria do Carmo na Baixinha, Dona Neus, mas em Cabeceira. Dona Ana Cristina e seu Zé Paulo no São Domingo. Dona Adelaide no Novo Paraíso. Dona Mariana e seu Daniel na Lagoa da Onça, Dona Francisca, João Lino Angelim, para Dona Luzia, seu Domingo Mariano na Lagoa Seca, Dona Rosa Lima, seu Zé Romão, seu Carneiro, Dona Conceição no Alto do Meio, para Dona Marlene, seu Edmar no Canto Alegre, Dona Ana Roberta e seu Joaquim no Cidade Nova, seu Daniel em Flor, seu Joaquim Bandeira e família em Lagoinha, seu José Oliveira, Luciana, Dona 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
0: bom trabalho. Tá certo, obrigada, Dona Irene, esposa do senhor Raimundo Cunha, sempre ouvindo a nossa programação. Alô, você, boa tarde.
2: Boa tarde, Eduardo. Eduardo, gostaria de ouvir Zezinho Barro, Dois Copos na Mesa, para me oferecer para toda a minha família, para você, Eduardo. Boa tarde.
0: Boa tarde, Dona Antonieta do Espírito Santo, ouvindo a gente, né? Obrigado sempre pelo carinho da audiência. Mais ouvintes, produção? Nossa, muitas ligações aqui, melhor dizendo, muitas mensagens também, né? E a gente agradecendo cada um de vocês que estão na nossa audiência. Alô, boa tarde.
2: Boa tarde, Eduardo Silva. Da Silva, queremos dois do amor dos outros. Ofereci para o Valcrese, para Socorro, para Cruzinha, para Marilhão. Para o Antônio da Viola, para o Chiquinho Barra Nova, para o Antônio Sorriso, para o Vovó Luz. Todos que querem ouvir no programa.
0: Tá certo. Obrigado, Dona Joana. Obrigado pelo carinho da audiência. Tá vendo aí? Ainda tem essa música aí, né? Amor dos Outros. Pra você ouvir na programação Verdes Campos Sat, a gente continua atendendo você que tá nos ouvindo.
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0: Agora tem Zezé de Camargo e Luciano e a música Pedras.

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0: Tá aí então, Sandra de Sá, bye bye tristeza. E você já deu aí um bye bye pra sua tristeza?
1: Oi, boa tarde!
0: Agora pontualmente são 16 horas em ponto, né? 4 da tarde para ser mais exato. E a gente quer agradecer você que tá do outro lado do rádio ouvindo a nossa programação. Você é amigo caminhoneiro, você é amigo taxista, tá bom? Você que tá aí, tá no dia a dia, tá enfrentando aí os seus desafios no dia a dia. A gente fica muito feliz em ter você na nossa audiência, tá bom? Agradecer também o pessoal que tá trabalhando, né? Aqui na nossa cidade de Campo Maior. A gente tá para todo o Brasil, né? Mas a gente quer falar aqui com o nosso pessoal do centro, né? Da Avenida Demeval Lobão aqui em Campo Maior, né? Os nossos comerciantes que estão aí ouvindo a nossa programação, deixamos também o nosso agradecimento aos proprietários e também aos funcionários, né? Que é o que faz a empresa, é o funcionário, né? É importantíssimo dizer, né? É, meu amigo, quem bota, quem liga o caminhão, né? Para deixar a mercadoria, né? É quem ajeita a mercadoria, quem faz, então é importante demais sempre, né? Essa questão do funcionário no funcionamento da empresa, né? Seja em que ramo for, né? 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Vamos que vamos, pra você ouvir a nossa programação, vamos ouvir mais ouvintes que estão mandando mensagem pra gente aqui no WhatsApp, tá bom? Alô, alô, boa tarde.
2: Eduardo Silva, boa tarde. Eu sou a Inês Leite de Campo Maior, a mãe do Dedé Leite. Eduardo, bora falar um pouquinho a respeito dos padrões GF8. 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E levamos isso aí para nossos clientes. Eu quero dar uma boa tarde para o Zé Romão no Alto Meio. Boa tarde, Zé Romão. Uma boa tarde para o seu Zé Escordão Domingo no Tuturubá. Boa tarde. Boa tarde para o seu Beto na Pitambeira, município de Cocal de Telha. Boa tarde. Boa tarde para o Moraes de Nara do Piauí, Zé Camindiel da América. 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Obrigada, Eduardo Cia, pelo espaço, uma boa tarde. Eduardo, para sua gentileza, coloque Toninho Ferreira para me oferecer para todos os clientes do Toninho da Misturinha e para todos que estão ouvindo essa rádio maravilhosa. Boa tarde.
0: Boa tarde, dona Inês. Agradeço você pelo carinho da audiência, tá bom? Olha, o pessoal da produção tá me falando aqui que você está repetindo o pedido de ontem, né? Ontem você pediu Toninho Ferreira, né, produção? E hoje está pedindo novamente, então ele não toca hoje mais na programação Verdes Campo, né? Amanhã sim, né? Então a gente não, já tocou ontem, hoje não toca, amanhã possivelmente a gente toque, tá bom? Obrigado pelo carinho da sua audiência, mais ouvintes, alô, boa tarde.
3: Boa tarde, Eduardo Silva. Eduardo, eu gostaria de ouvir com você nessa tarde de quarta-feira, Paulo Sérgio, A Distância Ingrata. E com a mesma, eu quero oferecer para seu José de Oliveira, para Luciana, para Josélia Raquel, lá no nas Fazendas Pau d'Arco, Gerlane, no Alto do Meio, seu Miguel Sena, Luzia na Lagoa Seca, minha tia Maria Neuza em Campo Maior, também para Francisco Estrela, lá em Parintins do Pará. Para você e todos os ouvintes da Rede Escrã. E lhe desejo uma quarta-feira abençoada, saúde e paz. Um trabalho abençoado por Deus. Joaninha Costureira aqui de Altos. Boa tarde.
0: Boa tarde, dona Joaninha. Obrigado a todo mundo em Altos, no Piauí, ouvindo a nossa programação. Obrigado também para todo mundo. A Margot, né? Tá ouvindo a gente lá no Disseu, em Teresina. Né? Obrigado pelo carinho da audiência também de vocês lá, tá bom? O pessoal também lá no Residencial Maricovas, né? Ouvindo a gente também na capital, né? Obrigado lá vocês também que estão na nossa sintonia, tá bom? Mais ouvintes para falar com a gente. Alô, boa tarde.
4: Boa tarde, Eduardo Silva. Quem tá falando é a Rosinha aqui do Bologar, vendedora dos produtos de F8, município de Campo Maior. Eu gostaria de lhe pedir Cristiane Neves, Carta no Quintal, para oferecer para todos meus clientes, para Jesus, Chico Faria, Juliana, no assentamento Bal Vermelho, e para Santana, no povoado Tanques, e para Dona Irene, São Raimundo Cunha, em Campo Maior, vendedor dos produtos do F8. 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
0: tá certo, tá aí a nossa revendedora Rosinha, né? Tá aí já aí com o estoque renovado com os produtos de F8, tá bom? Olha, essa senhora que você falou aí, a dona Santana, né? A dona Santana lá dos Tanques, né? Ela é minha tia, tá bom? A tia Santana. Ela é irmã do meu pai, né? O Francisco Dias Pereira, mais conhecido como Carneiro, né? É a família Carneiro lá dos Tanques, né? A dona Santana, deixa um abraço pra ela aí, pra tia Santana lá dos Tanques, região de Jatobá, do Piauí, né? Tá certo, então vamos que vamos, atendendo aos pedidos dos nossos ouvintes, depois a gente segue ouvindo você também, que tá do outro lado do rádio, né?
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0: Agora tem Paulo Sérgio, Distância Ingrata. É.

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0: Costa, cadê você? Cadê você que tá ouvindo a programação Verdes Campos Sat, a rádio da vovó, a rádio do vovô.
1: Boa tarde!
0: Para você ouvir na nossa programação, a gente quer te dar mais dica dos produtos GF8, né? Para você que está nos acompanhando aí em todo o Brasil, agradecemos a sua audiência, tá bom? 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Para você que está nos acompanhando, 16:28, vamos ouvir os nossos ouvintes, razão maior do nosso sucesso. Deixa eu ver quem mais está na audiência do nosso programa, continuando aqui ouvindo os nossos queridos ouvintes que estão acompanhando a programação Verdes Campos Sat. Olá, boa tarde, deixa eu ver aqui.
2: Boa tarde, Eduardo Silva, Cascaína, você também sabe cair no município, Pedro Pacheco, só a gente venda. 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Peço um alô para todos, CGF doentes, principalmente para todos os idosos e crianças, para todas as crianças do município, CGF Pacheco, deixar o produto na hora. Peço um alô para todos, CGF doentes, principalmente para todos os idosos e crianças.

0: São Raimundo, Cassimiro, meu irmão, Fabiana em Campo Maior, Claudiane, Maria já em Campo Maior, enfim, para todos e todas. Para Rosário, minha amiga Rosário Macacos, Carlinha, mulher dele, a passagem Mia Valdene, a Remédio, Marronezion, o Pau d'Arco Grosso, a Elisete, Marrocílio dela e o José, não sei, Efeito Pacheco, Edilson Gomes. Para todas as crianças do município de Efeito Pacheco.
1: Tá certo,
0: quer dizer,
1: então.
0: Esse programa aqui é nota 10, tá? Eduardo Silva.
1: Tá certo, minha amiga.
0: Bom,
1: a gente,
0: pra vocês aí,
1: a tá? Gente agradece, tá bom?
0: Boa tarde.
1: Ela mandou uma foto aqui também de uma bacia aqui cheia de. É mamão, é, produção? É mamão, né? Os mamão já quase amadurecendo, né? Eita, colhendo aí, né? Que coisa boa, né? Pra gente ter como produzir, né? O nosso diretor-presidente é muito fã, né? Das pessoas que produzem, né? Ele sempre tem um ditado que diz, quem produz, quem planta, colhe, né? Então, o homem do campo que continue sempre plantando, colhendo, porque às vezes ele até colhe para ele mesmo o que sobra, traz para a cidade, que é pra gente, né? Que não produz, no caso, a gente, eu me coloco nesse, no meio, né? Porque eu não plantei nada, só tem coco, né? Então, aqui é culão, ainda bebo água de coco em casa, porque eu plantei pé de coco, então vou tomar a água do coco, né? Mas é porque também o terreno é pequeno, né? Mas para quem terra para plantar, aí dá para plantar macaxeira, dá para plantar milho, dá para plantar, minha amiga, aí caju, manga, né? Vai plantando um pouquinho, dá para botar uma galinha para, né, para criar, para engordar, dá para botar um leitãozinho. É tudo de bom. Quem mora no interior, eu sempre digo, né? Só não vive bem se não quiser, se tiver preguiça para trabalhar. Mas se tiver coragem, meu amigo, o negócio anda, viu? Deixa eu ver, meu amigo Marcão do Povo, de Hugo Napoleão, tinha ligado, mas deixou aqui a mensagem, né? Alô, meu amigo, ele botou Eduardo Silva, eu quero ouvir uma música do Hit, Menina Veneno. Eu mando para todos os ouvintes que estão ouvindo a nossa programação do Sucesso Total. Quem tá falando é o Marcão do Povo, de Hugo Napoleão. Valeu, Marcão do Povo, obrigado também pelo carinho da sua audiência. Boa tarde, Eduardo Silva, ouvindo o seu programa aqui em Cabeceiras do Piauí. 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Vamos que vamos, ouvindo mais músicas na Sintonia Verdes Campo Sat. Agora tem Zezinho Barros, Dois Copos na Mesa.

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0: Canta música boa, Amado Batista. Folha Seca, né? A pedido aí da nossa ouvinte, né? Lá de Sigifredo Pacheco, rapaz.
1: Boa tarde!
0: É, a cidade de Sigifredo Pacheco é cidade aqui da região norte do estado do Piauí, né? Conceição do Brasão, como era conhecido, né? Eita, aí o pessoal aí botaram Sigifredo Pacheco, né? Aí tem a Lagoinhas. É, negócio bom. Pra você que tá nos acompanhando, a gente fica muito feliz em ter a sua audiência aqui com a gente, tá bom? Você também que tá aí dando carona pra gente na rede de rádio Verdes Campos Sat, a gente fica muito feliz também, você que tá aí ouvindo a gente, qualquer canto do Brasil e do mundo ouvindo a nossa programação, tá bom? Olha, deixa eu falar pra você, homem, né? 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Deixa eu ver como é que tá os nossos queridos ouvintes ouvindo a nossa sintonia Verdes Campos Sat, né? É, pelo esse horário aqui, né? Não dá mais pra gente colocar o pessoal ao vivo. A gente vai atender o pessoal do telefone pra deixar todo mundo ok, né? Com seus, com os pedidos, né? Pelo horário que a gente dá tem aqui pra cumprir, tá bom? Pra você que tá nos acompanhando, segue a programação Verdes Campos Sat da sua região norte do estado do Piauí pra todo o Brasil.
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1: Ok, então, de volta na programação, 16 horas e 58 minutos, já quase em cima da fatura comercial, mas ainda dá tempo para mim te dar uma dica aqui dos produtos de F8 e também da melhor rede de hospedagem do Piauí. 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Para você que está nos acompanhando, a gente está em cima da fatura comercial, nós vamos faturar e na volta, né, da fatura, a gente com certeza atende você.
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0: Tá então, Elisângela, pertinho de você na programação Verdes Campos Sat. Agora pontualmente são 17 horas e 10 minutos ou 5 da tarde, mas 10 minutos, tá bom? 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
0: Agora tem Marcos e Belucci, Domingo de Manhã.

Tá aí então, música boa que você escuta na programação Verdes Campos Sat, na sua rádio da vovó, na sua rádio do vovô, na rádio que você escolheu aí pra ser a sua companhia todos os dias, né? Agora pontualmente são 17 horas e 22 minutinhos, né? O pessoal que tá ligando aqui, deixa eu só mandar um alô aqui, tá bom? É o meu amigo Raimundo Paixão, rapaz. Ele é da cidade de Altos, no Piauí, tá acompanhando a gente, né? Mas não dá mais, pelo tempo que a gente tem aqui, não dá mais pra atender o telefone ao vivo, tá bom? Exatamente por conta do horário, porque não temos mais tempo, né? A gente tem tempo apenas aqui de falar de mais um produto GF8, né? 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Olha, deixa eu agradecer também você que está acompanhando a gente nas demais cidades de todo o estado do Piauí. A gente deixa sempre o nosso agradecimento. A gente deixa sempre o nosso agradecimento a cada um de vocês que estão ouvindo a nossa sintonia Verdes Campos Sat, a rádio da vovó, a rádio do vovô, tá bom? 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Vamos continuar ouvindo mais uma do Léo Magalhães na programação Verdes Campos Sat, Coração Ferido.

Eita, música boa do Erasmo Carlos. Com essa música que a gente se despede da programação de hoje, do nosso programa Sucesso Total, tá bom? Tamo indo embora, prometendo voltar amanhã com mais um programa Sucesso Total, aqui pela sua rede de rádio Verdes Campos Sat, tá bom? Pra você que ficou comigo até agora, deixamos aqui o nosso agradecimento a todos vocês e amanhã, a partir das 14 horas, a gente tá de volta com mais uma programação ao vivo, tá bom? Fiquem todos com Deus e vem aí em seguida o Rádio Notícia da rede de rádio Verdes Campos Sat. Tchau, tchau, até amanhã, se assim Deus permitir.

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Olá, eu sou Fábio Brito e estamos chegando pelo sistema de comunicação Verdes Campos Sat com o seu Rádio Notícia de hoje, a notícia que você precisa no seu dia a dia. E começamos com o destaque nacional. Notícias de Brasília, um dia após o embate público entre os ministros do Supremo Tribunal Federal em sessão plenária, o chefe do Executivo Federal, Luiz Inácio Lula da Silva, fez uma cobrança ao presidente da Corte, ministro Edson Fachin, para a contenção da crise. O presidente afirmou que a sociedade não pode ficar assistindo a esse denuncismo. O chefe do Executivo declarou que a crise é prejudicial para toda a República e afirmou que Daniel Vorcaro, dono do Banco Master, envolveu todo mundo. Lula chamou o banqueiro de mafioso e defendeu uma investigação minuciosa para identificar a responsabilidade de todos os envolvidos. E depois dos temporais que deixaram 4 pessoas feridas e causaram prejuízos em diferentes cidades de Goiás, 111 dos 246 municípios do estado permanecem sob risco potencial de novas tempestades nesta quinta-feira, dia 17. A lista inclui Goiânia e municípios atingidos na terça-feira, como Santa Helena de Goiás, Rio Verde, Goiatuba, Bom Jesus de Goiás e Aparecida do Rio Doce. O risco potencial não significa que todos os 111 municípios serão atingidos. A previsão é de tempestades localizadas e de mudanças rápidas nas condições do tempo. Em grande parte de Goiás, o dia ainda deve ter predomínio de sol, variação de nebulosidade, aumento das temperaturas e queda da umidade relativa do ar. As eleições gerais do primeiro turno acontecem em 4 de outubro deste ano. A Justiça Eleitoral informou que quem for utilizar o aplicativo e-Título deve se antecipar e realizar o download até um dia antes de ir às urnas. Por isso, é necessário realizar o primeiro passo e concluir a validação das informações para evitar a sobrecarga do sistema, já que é esperado muitos acessos antes da votação. O e-título também permite consultar o local de votação. Antes da eleição, o eleitor pode acessar o aplicativo para conferir a zona e a sessão eleitoral e verificar as informações atualizadas. O aplicativo utiliza a validação facial, por isso é importante concluir o primeiro passo com antecedência e conferir os dados antes do dia da votação. 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

0: 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E segue o seu Rádio Notícia e vamos agora chamar as informações de Teresina no Piauí com o Vanilson Brito. É com você, Vanilson.
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2: Olá, Fábio Brito, obrigado pelas informações e agora você segue o seu Rádio Notícias direto de nossa central de jornalismo, Rede Verdes Campos Sat, em Teresina, no estado do Piauí. O Piauí deve registrar um aumento na quantidade de focos de fogo e de calor ao longo deste mês de setembro, devido às altas temperaturas e à baixa umidade do ar. Segundo o monitoramento da Secretaria de Estado de Meio Ambiente, a SEMAR, foram identificados 40 focos de fogo e 55 focos de calor no estado em um dos levantamentos realizados neste mês. Sônia Feitosa, meteorologista da SEMAR, explicou que o foco de fogo representa uma queima ativa, enquanto o foco de calor corresponde a uma superfície aquecida identificada por satélite, que pode estar relacionada ao incêndio, mas também a outras fontes de calor.
3: Sobre a quantidade de focos de calor que monitoramos ontem, que são 40 focos de fogo e 55 de calor. Então, a diferença, foco de fogo é o fogo mesmo, é aquele fogo ativo que está acontecendo, a queima mesmo. Já o foco de calor é uma superfície aquecida que o satélite detectou, que nem sempre é um fogo mesmo ativo. E disso observa agora no mês de setembro que a quantidade de focos, tanto de fogo quanto de calor, tem aumentado agora à medida que a gente vai chegando, se aproximando do mês, dos meses mais quentes do ano. Porém, se compararmos com a mesma época, com o ano de 2025, houve uma redução. E essa redução provavelmente tem sido por conta das medidas de mitigação que a SEMAR está aplicando para que isso seja realmente minimizado os efeitos do fogo.
2: A orientação é que a população adote cuidados diante das altas temperaturas e da baixa umidade. 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E vamos com mais esta informação. Congestionamentos foram registrados durante todo o dia desta quarta-feira, 16 de setembro, após a implantação de um desvio provisório na Avenida José Francisco de Almeida, na entrada do bairro Dirceu Arco Verde, zona sudeste de Teresina. A alteração foi necessária para o avanço das obras da duplicação da BR-343 no contorno rodoviário da capital. Motoristas relataram dificuldades para acessar o desvio, principalmente veículos de carga e ônibus. Equipes do Departamento Nacional de Infraestrutura de Transportes acompanham o fluxo de veículos e avaliam a necessidade de ajustes no desvio.
4: Nós estamos conscientes disso. Nós vamos observar, porque é o primeiro dia de mudança aqui no trânsito e nós estamos no horário de pico, então vamos observar durante todo o dia. Vamos pedir a esse trânsito para dar uma olhada também no tempo dos semáforos, isso pode estar impactando também. E vamos observar durante todo o dia, se for preciso fazer alguma alteração, vamos fazer as alterações. Agora, é sempre um desafio, repito, fazer uma obra num local todo urbano desse, com um trânsito desse, sem impactar na vida de quem passa por aqui. Vamos proibir as carretas de fazer esse contorno. No caso da carreta, ele vai ter que ir lá na rotatória do Tancredo Neves, porque realmente uma carreta bitrem para fazer esse contorno está complicado, ele segura o tráfego. Então vamos observar ao longo do dia e vamos fazer as adequações que fizer necessário no sentido de minimizar esse impacto que vai durar 60 dias.
2: E agora você segue o seu Rádio Notícias com mais informações direto de nossa central de jornalismo, Rede Verdes Campos Sat.
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5: Obrigado pelas informações, trazendo agora os destaques da Central de Jornalismo da Verdes Campos Sat, aqui na cidade de Barras Norte do Piauí. Um homem foi encontrado morto em uma área da cidade de Lagoa de São Francisco, no norte do Piauí. Ele era morador do município. Até o momento, as autoridades não divulgaram informações oficiais sobre a causa da morte. As circunstâncias do caso ainda deverão ser investigadas, não sendo possível afirmar se ele morreu em decorrência de acidente, mal súbito ou outra situação. Após a localização do corpo, a Polícia Militar e a Guarda Civil Municipal de Lagoa de São Francisco realizaram o isolamento da área. O Instituto Médico Legal foi acionado para fazer a remoção do corpo e realizar procedimentos periciais que poderão ajudar a esclarecer a causa da morte. Informações preliminares indicam que o homem possivelmente estaria retornando para casa quando passou pela região onde foi encontrado, mas essa informação ainda não foi confirmada oficialmente. A polícia acompanha o caso e deverá investigar as circunstâncias da morte. Novos detalhes poderão surgir após a conclusão dos procedimentos periciais e a análise das informações coletadas pelas autoridades durante a ocorrência. 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E uma funerária foi arrombada e teve o dinheiro furtado durante a madrugada na Avenida Gualberto de Souza, no centro de Buriti dos Lopes, no norte do Piauí. Segundo a proprietária, o crime aconteceu por volta das 4 horas da manhã, quando a porta de vidro da empresa funerária foi quebrada. Após entrar no estabelecimento, os criminosos teriam vasculhado o imóvel e encontrado dinheiro em espécie que estavam guardados em uma das gavetas. A Polícia Militar foi acionada pelo Copom e uma equipe da 2ª Companhia do 31º Batalhão esteve no local. A vítima recebeu orientação para registrar um boletim de ocorrência na Delegacia de Polícia Civil do município. Durante as patrulhas realizadas na área rural e urbana, as guarnições também fizeram abordagens preventivas a 6 carros, 12 motocicletas e 21 pessoas. Apesar das diligências, o suspeito do furto não havia sido localizado até o momento. O caso deverá ser investigado pela Polícia Civil, que poderá buscar imagens e outras informações para identificar o responsável pela invasão e pelo furto. Seguimos com mais informações, agora direto de Coelho Neto, no Maranhão, com o nosso amigo Milton Vieira.
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6: Um homem de 26 anos foi preso em flagrante suspeito de assassinar um idoso no povoado Desterro, na zona rural de Afonso Cunha, no Maranhão. De acordo com as autoridades, o corpo de José Gonçalves de Sampaio, de 62 anos, foi encontrado por vizinhos no quintal da residência, onde morava sozinho. A vítima apresentava diversos ferimentos causados por objetos cortantes e de madeira. A casa estava revirada e com manchas de sangue. E a motocicleta do idoso havia sido levada. Durante as buscas, a equipe do 44º Batalhão localizou o veículo abandonado em uma área de mata. O suspeito, identificado como Carlos André Gomes Pereira da Luz, foi detido em sua residência e confessou a autoria do crime à polícia. Um facão e uma estaca de madeira foram apreendidos. O caso foi encaminhado para a Delegacia de Polícia Civil de Coelho Neto, que atua na investigação e apura o relato de uma suposta discussão entre os dois na noite anterior ao crime. 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E a Polícia Civil do Maranhão prendeu um jovem de 20 anos investigado por envolvimento em roubos em série em Timon. A investigação aponta assaltos contra motoristas de aplicativo no bairro Leonel Brizola. Segundo o 4º Distrito Policial, o suspeito é investigado por pelo menos 4 assaltos a condutores de motocicletas de aplicativo na região. O relatório policial aponta que o homem solicitava as viagens e, ao chegar ao destino, anunciava o assalto utilizando arma de fogo. Em uma das ocorrências, o investigado teria levado o filho de 4 anos para evitar suspeitas da vítima. A polícia também apura a suspeita de que o jovem aliciava adolescentes para a prática de crimes semelhantes. O investigado, que já havia sido alvo de disparos de armas de fogo em agosto, devido a desentendimentos internos de um grupo criminoso local, foi encaminhado ao sistema prisional e permanece à disposição do Poder Judiciário. E agora vamos a Campo Maior, no Piauí, para as informações do nosso colega Eduardo Silva.
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7: Olá, muito obrigado pelas suas informações do estado do Maranhão. Vamos aqui para o estado do Piauí, na cidade de Campo Maior, de onde o nosso amigo aqui Eduardo Silva traz informações para você que acompanha o Rádio Notícia em todo o Brasil. Olha, dessa vez vamos falar sobre o ex-prefeito de Nossa Senhora dos Remédios no estado do Piauí, que foi alvo de notícia crime no Ministério Público do estado do Piauí, que envolve fraude e licitações de contratos. Após a renúncia, a representação foi protocolada por, no caso, né, pelo morador, que no caso aí apontou 4 fatos que está sendo verificado. E esses contratos ao qual está sendo denunciado envolvem um montante de quase 22 milhões de reais em contrato que pode ter, no caso, esse homem está noticiando notícia crime, que pode ser, no caso, ter fraude. Uma notícia crime protocolada junto ao Ministério Público da comarca de Porto do Piauí, né, acusa o ex-prefeito Nossa Senhora dos Remédios, José Fernando Oliveira de Brito, por suposto crime de desvio de recursos públicos na sua administração pública. A comparação, no caso, né, das funções e enriquecimento ilícito também é citado na denúncia. A apresentação dessa denúncia crime foi apresentada por um homem identificado como Ronaldo César Lages Castelo Branco, com base no artigo 27 do Código de Processo Penal. E o documento contém 14 páginas e 20 anexos, todos esses aí extraídos de publicações oficiais da própria prefeitura. Olha, o ex-prefeito governou a cidade de janeiro de 2021 até 22 de julho de 2025, quando renunciou o mandato para ao qual havia sido eleito até 2024. Para disputar uma vaga para deputado estadual nas eleições de 2026. O vice Carlos Alberto Ribeiro assumiu em 23 e segue governando. Olha, até o momento, com relação a essas denúncias aí, existem esses montantes aí dos contratos que estão sendo analisados, né? Tem contrato de 4 milhões, tem contrato de 3 milhões e 900 mil, ainda somam mais contratos. Eu sei que juntando todos esses contratos aí, chega um montante de quase 22 milhões de reais. E agora, o Ministério Público deve, com certeza, aí, pedir as investigações para poder apurar. Está pedindo também esclarecimentos, né? No documento também cita a elevação, né, segundo a notícia de lei, né, municipal, que teria aumentado, né, a previsão orçamentária de 2025 de 51 milhões para 98,3 milhões, elevando aí quase 90% dos gastos também no município. A gente acompanha esse caso de perto. Então está aí, ex-prefeito de Porto, no caso aqui, o ex-prefeito da cidade aqui do estado do Piauí, no caso a cidade, né, de Nossa Senhora dos Remédios, é alvo de notícia crime no Ministério Público do estado do Piauí. 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
5: Ok, Eduardo Silva, obrigado pela sua participação. E agora vamos com informações aqui da Central de Jornalismo de São João dos Patos. Olha, a primeira dama de Floriano, no Piauí, Carmélia de Almeida Reis, estava em carro oficial envolvido em acidente que matou um motociclista na cidade de Amarante, no Piauí.
8: Um motociclista morreu após um acidente de trânsito envolvendo um carro da frota oficial da Prefeitura de Floriano, cidade que fica aqui divisa com o Maranhão. Isso aconteceu na tarde desta última terça-feira, no município de Amarante, no Piauí. De acordo com informações divulgadas pela Prefeitura de Floriano, o veículo oficial retornava ao município após cumprir um deslocamento institucional. No carro estavam a primeira-dama de Floriano, Carmélia de Almeida Reis, e um motorista do quadro municipal. Olha, com o impacto da colisão, o motociclista morreu ainda no local. A primeira-dama precisou receber atendimento médico e foi socorrida. Segundo a prefeitura, ela passa bem. O motorista do veículo oficial permaneceu no local do acidente e até a chegada do serviço de atendimento móvel de urgência, o SAMU. Posteriormente, ele se apresentou espontaneamente em um posto da Polícia Rodoviária Federal. Em nota, a Prefeitura de Floriano informou que o servidor é habilitado e está com a Carteira Nacional de Habilitação CNH regular. A administração também afirmou que o veículo está com documentação, seguro e manutenção em dia e foi disponibilizado para a realização de perícia técnica. Olha, as circunstâncias da colisão ainda deverão ser apuradas pelas autoridades responsáveis. 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E agora vamos com mais informações aqui do interior do Maranhão, agora da região de Esperantinópolis. Com você, Robert Lândio.
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9: Ok, Messias, muito obrigado pelas informações de sua região. E eu sigo com Rádio Notícia, direto da Central Jornalismo de Esperantinópolis, Maranhão. Homem assassinado a tiros em Paulo Ramos, Maranhão. Francisco Moura, de 52 anos, foi alvejado com 4 tiros no município de Paulo Ramos na tarde dessa última terça-feira. Há poucos dias, circulou um vídeo de uma confusão ocorrida na saída de uma escola em Lago da Pedra, Maranhão, em que Francisco tirou satisfação com um adolescente após o jovem supostamente xingar seu filho. Durante a situação, ele teria agredido e ameaçado o adolescente. Até o momento, não há confirmação de que o assassinato tenha relação com a discussão. A autoria do crime ainda está sendo investigada e a polícia realiza diligências para identificar e localizar o responsável pelos disparos. O caso segue investigação pelas autoridades policiais. 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Homem acusado de agredir ex-companheira e foge para a área de mata em Lima Campos. Um homem identificado como Gerson é acusado de agredir fisicamente sua ex-companheira na tarde dessa última segunda-feira na região da Toca da Raposa, em Lima Campos, Maranhão. De acordo com informações da polícia, a vítima procurou ajuda no destacamento da PM e apresentava sinais de aparente de agressão na região dos lábios. Aos policiais, ela relatou que estava dentro de casa quando o ex-companheiro entrou no imóvel e iniciou as agressões. O pai da vítima teria presenciado a situação e correu para ajudá-la. Após o episódio, o suspeito fugiu. A guarnição realizou diligências e conseguiu localizá-lo próximo à residência. Ao perceber a presença dos policiais, ele teria fugido para uma extensa área de mata localizada no quintal do imóvel. Foram realizadas novas buscas, mas o suspeito não foi localizado. Durante a varredura na área, os policiais encontraram uma carabina de pressão e uma arma artesanal do tipo bate-bucha carregada, que segundo a PM, teria sido abandonada pelo suspeito durante a fuga. A ocorrência foi registrada como agressão física no contexto da Lei Maria da Penha. O caso segue investigação pelas autoridades competentes. E seguimos com Destaque do Esporte com Emanuel Lucas.
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10: Muito obrigado, Robert Lândio, trazendo as informações direto da nossa central de jornalismo aí de Esperantinópolis, no estado do Maranhão. Trazendo agora as informações do esporte, sempre no oferecimento do Óleo Santa Helena. 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Começando a falar aí do vôlei, né? Porque a seleção masculina de vôlei estreou aí no pré-olímpico, né? Que vai dar uma vaga para os Jogos Olímpicos de Los Angeles em 2028. Como eu trouxe essa informação aqui no Rádio Notícias, a seleção feminina já está garantida, né? Agora os meninos vão ter que correr atrás aí para fazer uma boa campanha. E o Brasil começou com o pé direito na competição, estreando no Maracanãzinho. O Brasil derrotou aí a seleção chilena pelo placar de 3-0, com parciais finais de 25-23, 25-16, 25-21. O ponteiro Adriano foi o principal pontuador com 13 pontos, né? O Brasil vai ter aí, já passou do primeiro, né? Vai ter mais 4 duelos aí para poder chegar aí aos Jogos Olímpicos em 2028. Lembrando que o campeão garante a vaga para o torneio olímpico, tá certo? Falando agora de futebol, porque o Atlético Mineiro não pagou um acordo, né? Com um mega empresário, que é o empresário André Cury. Né, um dos maiores agentes de futebol do mundo, acionou aí a justiça para cobrar uma dívida de mais de 46 milhões de Rubens Menin, que é dono da Galo Holding, que é uma controladora da SAF do Atlético Mineiro. Na ação, Cury diz que em 20 de julho de 2023 firmou com Galo e Menin um instrumento de transação, novação, confissão, assunção de dívida e outras avenças, no qual a equipe confessou aí uma dívida de mais de 70 milhões de reais com ele. Né? O montante teve origem em diversos negócios feitos por Cury com a equipe alvinegra nos últimos anos e que se transformaram em vários processos judiciais por comissões não pagas em transferências de jogadores como Luan, Rosinei, Mansur, Lucas Prato, Michael Suel, Eduardo Vargas, Guilherme Arana e Eraso. E no documento assinado em 2023, porém, foi firmado um acordo entre as partes para reduzir o montante para 56,6 milhões de reais a serem pagos em 36 parcelas pela equipe mineira. Caso o pagamento não ocorra, Cury exige aí o bloqueio das contas do mecenas atleticano via Cisbajud, que é o sistema de busca de ativos do Poder Judiciário, além de buscas patrimoniais por sistemas como Renajud, que é um sistema online de restrição judicial de veículos, também do Infojud, que é o sistema de informações do Judiciário, e também da CENIB, que é a Central Nacional de Indisponibilidade de Bens, com penhora e eventual expropriação de bens para satisfazer o crédito. Falando da Copa do Mundo aí que está acontecendo na Copa do Mundo Feminina Sub-20, né? Porque o Brasil eliminou os Estados Unidos da competição. Após um empate no tempo normal em 1-1, o Brasil conseguiu aí avançar nos pênaltis, né? O jogo, né? O Brasil venceu aí a seleção estadunidense após 90 minutos de prorrogação terminarem empatados, e agora o Brasil vai encarar Portugal ou Espanha, né? Que vão se enfrentar aí, que vai definir o adversário da seleção brasileira nas quartas de final. Os Estados Unidos tiveram aí o maior domínio do jogo, só que aí a melhor chance foi do Brasil aos 3 minutos pro segundo tempo, né? Do segundo tempo, o Brasil abre o placar com uma cobrança de escanteio ensaiada de Clarinha e Sofia marcou aí de cabeça. Só que os Estados Unidos criaram muito pouco, mas conseguiram empate 4 minutos depois aí com o McCammon, que aproveitou aí um chutaço de fora da área. Depois da prorrogação, aí não teve grandes emoções, e nos pênaltis brilhou aí a estrela da goleira brasileira Thaís, que defendeu logo de cara a primeira cobrança das norte-americanas. E aí o Brasil só administrou, venceu por 5-4 e está na próxima fase da competição. Falando agora aí do ex-jogador Robinho, né, porque ele teve aí uma terceira redução de pena por conta de trabalho e estudos em menos de um ano. A justiça acatou parcialmente aí um novo pedido de remissão de pena no processo do ex-jogador Robinho, que foi condenado a 9 anos de cadeia por conta de um caso de estupro na Itália. Atualmente Robinho está preso no Centro de Ressocialização de Limeira, no interior de São Paulo. Em decisão mais recente, em setembro deste ano, foram reduzidos aí 72 dias do tempo de prisão, como resultado de atividade de trabalho, qualificação profissional pelo Senai, além de estudos do Sistema de Educação de Jovens e Adultos, o EJA, e de leituras de obras literárias como Tristão e Isolda, Capitã de Areia e também a invenção de Hugo Cabret, né? Cursos à distância não foram aprovados aí nessa solicitação. A decisão foi disponibilizada no Diário de Justiça Eletrônico Nacional no dia 11 de setembro deste ano. É a terceira redução de pena que o Robinho obteve desde outubro do ano passado, somando aí 301 dias a menos no cumprimento da condenação por estupro na Itália. Portanto, meus amigos, essas foram as informações do esporte. Eu volto amanhã trazendo muito mais informações para você. Segue agora com a sequência da programação normal da Rede de Rádios Verdes Campos Sat.
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11: Rede de Rádios Verdes Campos Sat informa a hora certa.
12: Agora 6 horas, horário de Brasília.
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Olha aí, compadre, já cheguei, já tô por aqui para mais um Terreirão da Fazenda. Boa noite, peço licença para entrar na sua casa e saudar com carinho. Benção, vovô, benção, vovó, que essa benção me traga felicidade e que traga também para você. 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Eu sou o compadre Erlândio Farias e chego com alegria, paz de espírito e muita energia boa para abençoar a sua noite. Falo direto da Rede Rádio Verdes Campos Sat para todo o Brasil e para o mundo via internet. Está no ar mais um Terreirão da Fazenda, na rádio do vovô, da vovó, na rádio do amigo caminhoneiro e de todos os meus irmãos camponês que estão ligadinho no Terreirão da Fazenda. A gente só agradece pelo carinho, não é, você em qualquer lugar do Brasil e do mundo acompanhando a gente sempre.

0: 16, compadre, de setembro de 2026, o Terreirão da Fazenda já chegou. 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Qualquer tipo de evento, nós temos espaços maravilhosos para você realizar o seu evento conosco, tá bem? Vem para cá porque eu já estou aqui esperando a sua participação. Você pode mandar uma mensagem, pode mandar um vídeo e a gente vai, além de botar um vídeo aqui ao vivo na rede de rádios Verdes Campos SAT, a gente vai colocar o seu vídeo na nossa TV também. Então venham participar com a gente porque a festa está só começando. O melhor do forró pé de serra você acompanha aqui durante toda a nossa programação. Vem pra cá, compadre, vamos fazer essa festa junto. Eu daqui, você daí, assim a gente chega lá, não é? Então, vamos lá. O Terreiro da Fazenda já está no ar, compadre, com o compadre Irlândio Farias. Chinele aí, compadre. Eita! E eu quero também parabenizar cada um que está hoje aniversariando nesta data do dia 16 de setembro de 2026. Cadê os aniversariantes aí, hein? Parabéns pra vocês. Vamos lá, produção!
1: Parabéns, parabéns, parabéns pra você.
0: Olha aí, parabéns pra todos os aniversariantes de hoje, dia 16 de setembro. Olha, e hoje é o quê, compadre? Ai, hoje é o dia dos caminhoneiros? É? Olha aí, rapaz, que maravilha, não é? É hoje, produção? Hoje é dia dos caminhoneiros? Olha aí, parabéns a todos os caminhoneiros, não é? Hein? Ah, rapaz, não sabia. Que maravilha, coisa boa. Dessa classe maravilhosa. Hein? Opa! Maravilha, parabéns para cada um de vocês. Caminhoneiro, os caminhoneiros, vou te falar, dia 16 de setembro, não é? Sim, hoje, dia 16 de setembro, oficialmente é o Dia Nacional do Caminhoneiro no Brasil. Olha aí, que maravilha, rapaz, é isso, data comemorativa da profissão, Dia do Caminhoneiro, produção. É hoje, é celebrado em 3 datas diferenciadas do país. No país, devido às leis estaduais e tradições, não é? 16 de setembro, Dia Nacional do Caminhoneiro, data oficial instituída, não é? Por lei federal, olha aí, válida para todo o território nacional, hein? E dia 25 de julho é dia de São Cristóvão, padroeiro também dos motoristas e data tradicionalmente mais popular entre os profissionais da estrada. Dia 30 de junho, data comemorativa anteriormente instituída em alguns estados, né? Mas hoje é o dia 16 de setembro. É oficialmente o Dia Nacional do Caminhoneiro. Nós sabemos que em julho é dia de São Cristóvão, né? Hein? É, dia de São Cristóvão. Dia 25 de julho é dia de São Cristóvão. Todos os motoristas. Mas hoje, oficialmente, é o 16 de setembro. É oficialmente o Dia Nacional dos Caminhoneiros. Irlândio Farias! Cadê os parabéns para os caminhoneiros? Salão de palmas! Olha aí, ó, para todos os caminhoneiros desse Brasil, hoje, 16 de junho, aliás, 16 de setembro, perdão, é o Dia Nacional do Caminhoneiro. Parabéns a essa classe maravilhosa pelo dia de vocês. Dia 16 de setembro, Dia Nacional do Caminhoneiro. A todos os caminhoneiros, que Deus esteja sempre com vocês, não é? E falar em caminhoneiro também, eu quero aproveitar aqui, produção, porque, olha, deixa eu mandar aqui, hein? Um abraço pro Edmar, por cá, o Barriga de Aço também, que sempre nos acompanha, e todos os caminhoneiros que acompanham aqui o nosso terreirão da fazenda, não é? Hein? Olha que maravilha. E é bom demais, não é, produção? Rapaz, é uma classe maravilhosa que sempre está aí transportando a nossa riqueza, não é? De estado a estado, eles conhecem cada pedaço dessa estrada, cada pedaço desse chão, seja nas estaduais, nas BRs federais, eles estão sempre acompanhando a gente. Muito obrigado. Em homenagem a ele, a gente vai botar aqui o João Bandeira, Solidão de um Caminhoneiro. Eles que estão na estrada, passam 10 dias fora de casa, até um mês, não é? Mas um grande abraço para essa classe maravilhosa.

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Vamos lá, compadre. Bota a forrozinha aí pra nós.

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Rapaz, que forrozinho bom, hein? Só podia ser do mestrezinho. Rapaz, é uma maravilha. 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Daqui a pouco a gente bota o ouvinte para participar aqui no nosso Terreirão da Fazenda.

0: Alice Forrozão. Eita, mas é uma beleza, hein? Eu quero meu amor, eu quero meu amor, eu quero meu amor aqui nesse forrozão. Rapaz, vou te falar que dá pra gente cortar do dois lados, não é? É bem baixinho, oh, mas é uma beleza, é bom demais, quem não gosta de um forrozão? Vamos falar com a nossa audiência, botar o povão pra falar. Vamos lá, compadre.
1: Boa noite, compadre Fernando Faria, o Mariano aqui do Timon, rapaz.
0: Ô, Mariano.
1: Ainda tô aqui no Codó ainda, rapaz.
0: Ainda tá em Codó. Tá no
1: Eita, Codó. Rapaz, tô aqui na Bacabinha, aqui, mas minha cunhada Ré Rosa.
0: Bacabinha.
1: Vai pedir você botar aquela cantiga, eu nem vou falar pro senhor, mas eu vou falar agora. Pra você botar aquela, não sei o que, boneca de pano. A boneca de pano pra ela ouvir, ela e a Toinha. Duas cunhadonas que eu tenho bonita lá, só se vê, bonitona, bichona. Uma é solteira e a outra é teu maridinho, rei, muito paia.
0: Rapaz, que isso, pois
1: tá,
0: rapaz.
1: Bom, meu amigo rei. É o
0: que
1: Mariana,
0: isso, aqui do
1: Timon. Vou embora amanhã pra Timon de novo. Mas tá bom, a lembrança pro pessoal do Codó, da Codó não, do Timon. Mas nós estamos aí novo conversando merda, né?
0: Rapaz.
1: Eita, pô, tô conversando muita merda aí agora. Desculpa aí, pai. É o Mariano.
0: Valeu, Mariano, um abraço.
2: Boa noite, meu compadre Irlando Farias, rapaz. Que quem tá falando é o Tó Empadinha aqui do povoado Moncheinha.
0: Moncheinha.
2: Da cidade aqui de Esperantinópolis.
0: Opa,
2: quero dizer
0: Esperantinópolis.
2: Que aqui, moço, aqui é a audiência total aqui, viu? A rádio aqui tá um estouro, moço, tá bom demais, viu? Tá a música aí do Martins com Leite aí, Anjo de Guarda aí pra nós, viu?
0: Anjo de Guarda.
2: Compadre, que nós segura por cá.
0: Oh, rapaz, que maravilha. Pois um abraço pra vocês em Esperantinópolis, pertinho da minha cidade de Bacabal, não é? Um abraço, muito obrigado. Hein? Olha, fica pé de Pedreiras ali, Tuntum. É, bem pertinho ali, rapaz. Olha, daqui a pouco a gente coloca, viu, compadre? Um abraço pra você, tudo de bom a todo esse povão que acompanha o nosso Terreirão da Fazenda. A gente agradece pelo carinho. Vamos lá, bota mais ouvinte aí pra falar com a gente, Irlande Farias. Quem é que tá
3: Boa
0: aí?
3: Boa noite, meu compadre Irlande Farias. Aqui quem fala é o Raquel do Alto do Meio, município de Campo Maior. Meu compadre, eu gostaria de pedir uma música do forrozão Tropicália, Planeta de Cores. Oferecer para minha esposa Maria Francisca, para meu compadre Vanderlei no Tuturubá, para o Pedino Tuturubá, para a Dona Baixinha, para meu amigo Jonas, da localidade Batoque, para o Beleu, para o Kaique, para o Cauê, para o Cauã, todos na escuta do programa, lá no Canto do Periquito, para meu compadre Luiz Matias, no bairro Cariri, para todos os ouvintes do Terreiro da Fazenda. Uma boa noite, um forte abraço e muito obrigado, meu compadre.
0: Valeu, compadre, aqui é a Cia ao vivo. Vamos lá, bota mais ouvinte.
1: Oi, Arlando Faria, meu compadre.
0: Oba!
1: Boa noite, Arlando Faria. Arlando Faria, quem fala aqui é o Lima aqui do Marimá, de Timon do Maranhão.
0: Opa!
1: Arlando Faria, eu queria que o senhor botasse uma música aí, com tio nordestino, chique, chique. É chique, chique, chique, chique, viu? Tiririque, diga. Sei lá, é uma música, né?
0: É Chico Chico, compadre.
1: Bota essa música aí pra gente ouvir.
0: Oh, rapaz, bota, Genival Lacerda. Severina Chique Chique. Não é? Um abração pra você. Oh, rapaz. Oh, a gente bota assim a Severina. A Severina com o Genival Lacerda, né, Genival? Pam, pam, pam. Olha, tem mais ouvinte aí? Bota o ouvinte para falar com a gente. Boa noite, meu amigo, tudo bem? É o Diocriso Fontinelli, de Caçapoeira, em Granja, no Ceará. Tamo juntos, acompanhando o Terreirão da Fazenda. Chegou o vídeo aí? Vamos lá, produção.
4: Alô, compadre Irlande Faria! Aqui é Fernando, caminhoneiro da Bahia, passando para desejar um feliz Dia dos Caminhoneiros para todos os parceiros!
5: Eita.
4: Chama na bota,
0: papai! Olha aí, hoje é Dia dos Caminhoneiros, 16 de setembro, hein? Dia Nacional do Caminhoneiro. Um abraço para toda essa classe que acompanha, que aqui nós temos todo o respeito por cada um deles. São uma classe maravilhosa. Como a gente sempre diz aqui, essa é a rádio do vovô, da vovó, do caminhoneiro e do homem do campo. Não é? A gente tem todo o prazer de falar isso. Somos diferentes, é uma rádio totalmente diferente. Por quê? Porque a gente toca músicas antigas, músicas que marcou muito, não é? A vovó marcou muito o vovô, o titio, a titia, o papai, a mamãe.
5: Boa noite, pai.
0: Boa noite, comadre.
5: Eu tenho a música da peneira, e é com falação de município de Grande Ceará, tá ouvindo seu programa toda hora.
0: Ah, eu tava na peneira, eu tava peneirando. Oh, mas é boa, né, compadre? Hein? É bom demais. Eu tava peneirando, eu tava na peneira, eu tava... Hein? Olha, boa demais. Quem foi, compadre? Aí é. Boneca de Pano já procurou aí, produção? Trio Nordestino, produção. Aqui é jogo rápido, não é? Exatamente, Boneca de Pano, olha, ó. Oh, mas é boa. Eu tava na peneira, eu tava peneirando. Luiz Gonzaga ou Elba Ramalho? Hein? Exatamente, produção. Eu tava na peneira, eu tava peneirando. Oh, mas é bom, hein? Essa daí. Como é que é ela aí? É a farinhada. Pronto. Olha aí que maravilha. Vamos lá, bota mais ouvinte aí pra falar com a gente. Quem é que tá aí?
6: Oi, compadre Zilane, boa noite. Hoje eu quero lhe pedir um favor, já dizendo aqui o favor, dizer para o Francisco que as ovelhinhas dele estiveram aqui, beberam aguinha, e aí andar num magotinho de ovelha, umas 10 ovelhas, e andava um borreguinho, viu? E uma boa noite, um abraço, que Deus nos abençoe. Eu quero as músicas do programa para todos os ouvintes, e para a Candinha e para o Francisco, e uma boa noite e um abraço.
0: O compadre Francisco, a Elcianira, falou que as ovelhas passou por lá, compadre. Bebeu uma águazinha, eram as 10 ovelhas com um cabritinho, não é? Olha aí, já deu o recado já pro compadre Francisco, não é? Tá certo, compadre. Um abraço, muito obrigado pelo carinho. As ovelhas, então, tá por lá, viu? Passou por lá, bebeu uma águazinha e desceu. Vamos lá.
7: Boa noite, meu amigo Grande Paria, rapaz. Aqui é o doutor Almeida.
0: Doutor Almeida.
7: Aqui ouvindo o seu programa, para a TV Repetidora de Teresina, 103.5. E eu queria que você botasse, com o Jacques do Pandeiro, lá vai a boiada. Oferecer aos vaqueiros da região toda, do município de Campo Maior, de Alto Longar, de Coivaras. Oferecer nossos amigos caminhoneiros, né?
0: Hoje, por esse país afora, aí, hoje é dia deles.
7: Eu sou de Campo Maior, o pessoal de Lima Campo, Capinzão do Norte, todo o povo que está ouvindo o seu programa, veio da Fazenda, que é o melhor programa de fora do Brasil. Tá ok? Aqui é seu ouvinte, assim, doutor Almeida, diretamente de São Luís, a Ilha do Amor.
0: Obrigado, doutor Almeida, tudo de bom. E produção, é Jacques do Pandeiro, hein? É Jacques do Pandeiro, já tem aí, produção? Hein? É Jacques do Pandeiro. Ah, beleza, então. É a... Exatamente. Vê se você encontra aí rapidinho aí, hein? Lá vai a boiada, né? Acho que é. É, lá vai a boiada, parece que é. Doutor Almeida, deixa eu ver aqui. Não é? Parece que é essa aí mesmo, deixa eu ver aqui.
7: Nada. Operadora de Teresina, 103.5. Eu queria que você botasse com o Jacques do Pandeiro, lá vai a boiada.
0: É, lá vai a boiada. Jacques do Pandeiro, produção. Exatamente. Já encontrou? Ah, então pronto. Tá dado o recado aqui. Aqui com a gente é ligeiro, viu? Olha que coisa boa. Bota mais ouvinte aí. Vamos lá. Aqui não para não, pessoal.
8: Opa, boa noite, meu compadre Irlanda.
0: Boa noite, compadre.
8: Eu sou amigão do Dô, tá bom?
0: Ô, oh, rapaz.
8: Tô curtindo, obrigado, o terreno da fazenda aqui. Na zona rural. Olho Neto, da fazenda Boi no Berro.
0: Boi no Berro.
8: Manda alô pra nós, meu compadre. Manda alô pra Dona Deusa, que ó, tá curtindo.
0: Dona Deusa, rapaz, um abraço, Dona Deusa.
8: Tá ouvindo o forrozão. Gostaria de curtir o forró. Outras intenções. Moleca sem vergonha.
0: Essa daí eu vou ficar devendo,
8: o seu Pedro,
0: viu?
8: Que tá curtindo aqui o terreirão da fazenda. E todos os ouvintes da rede de Campos Sates. Terreirão da Fazenda. Valeu, um abração.
0: Um abraço, compadre.
8: Essa aí vou ficar. Valeu, um abração. Boa noite pra vocês todos.
0: Olha aí, que maravilha, né? É pra que o Mário mandou aqui um abacaxi. Mas que abacaxi bonito é esse, hein?
9: Boa noite, compadre Arão Paria. Eu quero ouvir Franca Guiar, Mulher Maduras. Ofereço pra toda a minha família, pra você, pra toda minha amiga. e para os meus amigos, que é de cima, Pedra Branca, Oiticica, minha amiga Maria Batista, Expedito Teixeira. Só tenho 3 centímetros de grande.
0: É no Ceará, rapaz, no Cearazão. Quem é que tá aí?
10: Boa noite, compadre Lá de Faria. Compadre Lá de Faria, hoje eu quero que você bote aí. Zé Gonzaga, camarão é peixe bom, né? Quero dedicar aqui pra minha esposa Lidiane. Meu amigo Antônio Lopes, lá na Esperança, viu? Aqui é o João, tava da Roça Coivara.
11: Boa noite, compadre Lá de Faria. E Luiz Pereira. Eu queria que você mandasse aí um boa noite aí para os colegas que saem daqui de Teresina, na sua sintonia. Teresina José de Freitas.
0: Opa!
11: Marcelo que... Seu Antônio. Sai do trabalho ligado aí na vez de
0: descansar. Como é o nome dele?
11: Teresina José de Freitas. O Marcelo e Seu Antônio.
0: Ah, o compadre Marcelo e o compadre Antônio.
11: Ligado aí na vez de descansar, viu? Terreirão da Fazenda. O Marcelo e Seu Antônio. Mande aí um alô para eles. Deve estar chegando já em José de Freitas.
0: Ei, compadre Macedo, ei, compadre, eu tô um abraço pra vocês, não é tão ligadinho, é lá da terra do Robert Valsanto, rapaz. Um abração, obrigado pelo carinho da audiência, tudo de bom, meus compadres.
12: Boa noite, Irlande Faria, aqui é a Marinete aqui do assentamento Tandica, aqui no Maranhão.
0: Opa!
12: Município de Grajaú. Quero pedir uma música do Luiz Gonzaga, Samarica Parteira, só pra me ouvir. Pra todos vocês aí da rádio.
0: Essa aí eu vou ficar devendo botar outra aqui do Luiz Gonzaga. Vamos lá, bota aí outra aí, compadre. Bota o outro.
13: Boa noite, compadre Lante Faria.
0: Boa noite.
13: Aqui quem fala é Josina Lima da Costa de Miguel Alves. Boa
0: Josina.
13: Cadeira cativa do seu programa de todos os dias. Fiquei pra você me explicar por que nunca mais passou o Cantinho do Rei. Eu sou a fã desse programa, compadre. Eu assisto todos os programas. E meu radinho dorme bem na cabeceira da cama, mas nunca mais passou por mim. Aí tô triste.
0: Na cabeceira da cama. Obrigado, compadre, pelo carinho. Olha, Cantinho do Rei não é nosso, não é nossa rádio, né, produção? Hein? Olha, obrigado. Não, tinha aquelas músicas lá do Cantinho. É, tinha. Que eram muitas músicas misturadas também, muito bom. Cadê? Já tá aí, produção?
14: Ô, compadre, você tá falando aqui, a Francisca Barra, gostaria que você divulgasse o convite da Seresta.
0: Não, compadre, Seresta nós não divulgamos aqui, compadre. Se for boi, só se for leilões, né? Dança de São Gonçalo, a gente divulga, mas Seresta, festa, em bar, a gente não divulga. Aí já pode divulgar, se... Não é falar com o setor comercial, aí é um comercial, tá bom? Festa assim é comercial, a gente divulga aqui, dança de São Gonçalo, leilões, missa, essas coisas, mas não é, festa mesmo a gente não divulga, comadre, tá bom? A gente não divulga, tem que falar com o setor comercial, aí já é um comercial. Muito obrigado pelo carinho da audiência, tá bom? Que a senhora nos dá. Vamos lá, quem é que tá aqui, produção?
15: Boa noite, Lândio Faria, do Mané Lopes, já está aqui na sintonia do terreiro da fazenda, aqui na Punta Ferraz, Teresina, Piauí, e boa noite também para todos os ouvintes que estão na sintonia do terreiro da fazenda, e eu gostaria que você colocasse o forró do Genival Lacerda, Radinho de Pilha, e ofereço para todos os ouvintes que estão na sintonia do terreiro da fazenda, boa noite, tudo de bom.
0: Olha, vou pro intervalo comercial, já a gente volta. É rapidinho, produção. Segura aí, tá bom? Vamos lá? Hein, cadê? Já tá aí já, produção? Então vamos lá. A gente volta já. É o Pulo Lá Outro Carro.
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cidade. Isso é que é forró. É o trio nordestino. Você ouviu aí, não ouviu? Boneca de pano, hein? Olha, obrigado pelo carinho, tá bom? A cada um de vocês que estão acompanhando o nosso Terreirão da Fazenda, só tenho a agradecer. É tanta gente boa. Olha, continue fazendo essa festa maravilhosa com o compadre Irlândio Farias. Estamos por aqui, compadre. Levando aquele forrozinho bom, levando aquele forró que você gosta de ouvir, sempre. E aqui é assim, não para não. Aqui você pede, a gente toca. As que você não pede, a gente só toca música bonita. Qualquer uma a gente bota aqui, sendo forró. Pede serra e aquele forró das antigas, só se a gente não tiver aqui. Mas depois a gente prepara, não é? Eita, terreirão da fazenda! Mastruz com...

de cores no Terreirão da Fazenda. 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Vamos lá, compadre, arrocha aí!

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0: cantando, lá vai a boiada, grande Jacques do Pandeiro, essa música é antiga, mas é bonita, mas pra falar pra vocês de coisas maravilhosas, eu falo daqui, o Franli GF8 fala dali, mas o importante é que nós estamos falando do mesmo produto, porque produto a gente não cansa de falar, e principalmente produto GF8, que cada dia tá levando saúde e qualidade de vida para as famílias brasileiras. 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
1: Olá, Ivan Farias. Boa noite, telespectadores, ouvinte, rádio ouvinte, né?
0: É rádio ouvinte.
1: Hoje é dia do caminhoneiro, né, Ivan?
0: Hoje é dia nacional do caminhoneiro, viu?
1: Pois é. E nosso irmão caminhoneiro, que a gente ama de coração, né? A gente sabe disso. Foi a única rádio do Brasil que eu sei que abraçou os idosos e abraçou os caminhoneiros, não foi?
0: Foi. Pois vamos aproveitar para nós ouvir aqui algum deles aqui, vamos lá?
1: Vamos.
0: Vamos lá.
1: Porque, graças a Deus, eu tenho uma felicidade na minha vida. É pegar aquele povo que é esquecido, que não diga abandonado, é esquecido, né? E os caminhoneiros foram esquecidos a vida toda. E é por isso que eles hoje têm viagem com a gente. Quando a rádio não pega no carro, eles botam no aplicativo GF Play e fica assim ouvindo, né? E chega em casa, a família tá na TV, né? No canal da TV Verde Campo. Então criou uma amizade tão gostosa, que é como você pegar um caju. Eu vou fazer as minhas comparações, são comparações diferentes. Você pega um caju doce, um caju doce, aquele, você chupa, é a coisa gostosa. Então você pega um caju verde, que é aquele maturi, né? Entendeu?
0: Entendi.
1: Eu atendi, nós não temos.
0: Olha, alguém ligou para ele lá, não é? E ele tá atendendo, não é? Mas já ele vai falar com a gente. Antes de ele voltar aqui, pessoal, eu queria aproveitar, mandar um abraço para os caminhoneiros. Antes vamos saber aqui, falar com a comadre Maria, lá de Buriti. Vamos lá.
2: Boa noite, Irlande Faria. Bom jantar. Que é a Maria, a gente vê na
0: GF. Opa, Maria, ele já voltou, né? O Franli, já.
2: Jantando aqui o franguinho, feijãozinho de lado.
1: E aí eu tive que atender, que era urgente. Entendeu? Marcando a reunião pra amanhã. Irlande, a gente vive.
0: Não, é correria, meu irmão. Tem que correr.
1: É verdade. Então vamos continuar. A continuação é isso. É que as minhas comparações é essa. Você chupa um caju doce e eu chupo um caju maturi, entendeu? Aquele maturi que é da garganta.
0: Ah, Maria,
1: então,
0: ele
1: é isso. Então, isso é o que a gente se sente hoje, abraçando essa turma, caminhoneiro, agricultor, o idoso, entendeu? O idoso, eu não me canso de dizer que a rede rádio e a TV Verde Campo é do idoso, é da vovó e do vovô. Então a gente é muito feliz com isso, entendeu? Muito feliz mesmo, de coração, sabe? É por isso que eu digo, é como a gente estiver chupando um caju doce, é a felicidade que a gente tem. E eu acho que a felicidade que a gente tem, sabe, é aquela felicidade de dar valor ao homem trabalhador do Brasil, tá certo? É o taxista, é o motorista de Uber, é o agricultor do aplicativo, é o motorista de carreta, que nenhuma rádio do Brasil assumiu. É dizer...
0: Abraçou, dizer assim, não é, Franli?
1: É, isso, é.
0: A classe de caminhoneiro.
1: E nós assumimos a responsabilidade de ser a rádio do nosso irmão caminhoneiro. Onde eles estão? Estão com a gente. E hoje, aproveitando essa oportunidade, que é dia do caminhoneiro, tá certo? O homem que leva a riqueza do Brasil para cima e para baixo. É um homem que no dia que ele quiser, ele para o país, como já fizeram uma vez. Concorda, Irlande?
0: Concordo plenamente.
1: É, eles já fizeram uma vez. Olha, nós queremos assim. E eles são... Por que que tem um arroz na prateleira do supermercado?
0: Cada caminhoneiro.
1: O caminhoneiro trouxe. Por que que tem o cliente para ir no supermercado comprar o arroz?
0: Porque o caminhoneiro levou o produto para lá.
1: Não, é o taxista levou.
0: Ah, o taxista.
1: É o taxista levou. O carro do o motorista.
0: O aplicativo
1: levou.
0: É. Levou. O mototaxista levou.
1: O mototaxista levou para comprar o arroz.
0: É,
1: que o caminhoneiro trouxe.
0: Que o caminhoneiro
1: quem
0: trouxe.
1: Quem plantou o arroz? Quem? O lavrador.
0: O lavrador, o porque ele plantou.
1: Isso. Tá entendendo?
0: É verdade, Franley.
1: Que é esse povo? Quem foi que botou no mundo? É o lavrador, o caminhoneiro, o taxista. Foi o idoso.
0: O idoso.
1: Quem fez o Brasil? Foi o idoso.
0: O idoso.
1: Então, nós pegamos. Foi a família que nós abraçamos. E somos muito felizes. Nós da Rede Rádio Verde Campos somos muito felizes com isso. E nós somos a segunda televisão. Só tem duas televisões no Piauí que abrange o Brasil todo. Chama-se TV Verde Campos e a outra eu não posso falar. Entendeu?
0: É,
1: e nós abrangemos o Brasil todo. E você sabe que nós estamos no Brasil todo.
0: E a qualidade maravilhosa, Franley.
1: Hein?
0: E a qualidade maravilhosa, né?
1: Nossa TV Verde Campos, você que tá aqui, tem 20 milhões de antena parabólica no Brasil. Nós temos a estatística. Cada casa tem 3 pessoas, no mínimo. São 60 milhões de pessoas que estão ouvindo agora. Pode estar ouvindo, pode. Lógico que nem todos estão.
0: É, lógico.
1: Né? Mas se 10% tiver, são 6 milhões de pessoas que estão vendo a Verde Campos. E a Rádio Verde Campos também está lá.
0: Está lá.
1: Está lá no aplicativo. No aplicativo.
0: Está
1: na antena parabólica, está no satélite, está em todo lugar. No canal, a Rádio Verde Campos é o canal. 365. A quantidade tem no ano.
0: Franley,
1: e a rádio e a TV Verde Campos é 123. 1, 2, 3. E a única TV do Piauí, as duas únicas, que leva o Piauí para todo o Brasil. E a gente tem orgulho disso.
0: É verdade.
1: É lógico que nós somos, sabe o quê? Uma criança. Estou começando agora. Vai fazer 2 meses agora, dia 23. Vai fazer 2 meses. E no dia desse, é como uma criança nasceu. E o pai vai ter orgulho de ter botado essa criança no mundo. Entendeu? É o que nós estamos fazendo agora.
0: Um dia vão dizer assim. Um dia vão dizer.
1: Vamos ter orgulho de dizer: olha, nós estamos em Minas Gerais, hoje nós recebemos ligação, vídeo de todo de Minas Gerais. Em 2 meses. Da Paraíba, do Ceará. Nós estamos recebendo ligação, vídeo. A imagem de vocês está ótima. A TV de vocês está maravilhosa. E a gente só tem que agradecer todo esse pessoal que estão ligado com a gente. Tanto na rádio, no seu carro, como na rádio, na TV, na sua casa. E você tem uma teclazinha lá no controle remoto. Você quer assistir rádio? Aí você bota na tecla rádio e bota 365. Você quer assistir televisão? 1, 2, 3. A televisão, ninguém vai assistir mais televisão, Irlande, em casa. É a televisãozinha local. Ninguém vai mais assistir, porque ela chia, a imagem não é boa.
0: E são poucos canais.
1: É, são dois, três, quatro canais. É. E na antena parabólica, mais são 100 canais. E a antena parabólica hoje é do tamanho de uma bacia de plástico.
0: É pequena, Flamir.
1: Qualquer pessoa instala. O preço, R$260.
0: Olha aí.
1: Na nossa loja de F8 tem. E não precisa nem comprar, que o governo federal está dando. É só você se inscrever no Brasil Antenado, o governo federal lhe dá antena de graça.
0: Olha aí, pra que melhor?
1: Ele chama-se o programa, é Brasil Antenado. Toda pessoa que ele mora lá dentro do mato, não precisa de internet, ele vai lá com a bateria, uma placa solar, tem energia todo tempo.
0: Rapaz, é bacana.
1: Isso. E a gente sabe que internet, nem no nosso escritório tem dia que não tem. Ela vai e volta. A internet do Brasil ainda é muito fraca. E a antena parabólica não falha. Ela vem do satélite. Entendeu?
0: Frali, eu quero ver quem é os caminhoneiros que tá ouvindo aí, não tá no seu carro aí?
1: Estão no meu carro.
0: Vamos lá.
1: Pode botar o caminhoneiro.
0: Bota aí.
3: Fernando Faria, boa noite a todos os caminhoneiros, parabéns para todos os caminhoneiros, para todos nós, né, que vivemos na estrada, um abraço infinito para todos os caminhoneiros que carregam esse progressão nas costas, para lá e para cá, que Deus abençoe, Fernando Faria, nós estamos pela aqui, é o Melancia, caminhoneiro de Floriano, Piauí, viu, um abraço para todo mundo em geral, um abraço para todo mundo que está ouvindo essa rádio maravilhosa, principalmente para você que é que conduz a máquina nas mãos para dar notícia para nós. Aqui é 24 horas no ar, viu? 24 horas no ar. Aqui quando não tá na rádio, estamos no aplicativo, mas nós não podemos perder o foco, não. E aqui nós estamos ligadão também aqui na cafeína GF8, viu? Não pode deixar de mão, não, porque se deixar de mão, dorme. Um abraço, boa noite. Que todo mundo esteja uma noite abençoada, principalmente quem tá ligadão nessa caixinha de segredo, que é essa rádio maravilhosa que nós estamos no comando. Um abraço e tudo de bom, meu irmão.
0: Olha aí, Franli, esse é o motivo, né? A gente trabalha por isso, né, Franli?
1: A gente trabalha por isso, a gente vê. O nosso aqui em Teresina, no Piauí, os nossos aplicativos, os nossos na rádio de carro, aí dos carros de aplicativo, táxi e rádio mesmo, sempre estão ligados na Verde Campo, sabe por quê? Na Verde Campo não tem esculhambação, não tem música de duplo sentido, não tem, entendeu? É uma rádio, toca música que tem letra, toca música de sucesso, toca música sem ofender a mulher brasileira, sem ofender, degnir a imagem. Então, é uma rádio que ela é show. E todo dia crescendo, só crescendo. E a gente tem uma coisa, tem a humildade de dizer: nunca queremos ser mais do que ninguém.
0: Somos apenas diferentes. Vamos pra outra aqui, Frali.
1: Somos simplesmente diferentes.
0: Vamos pra outra
1: aqui. Não somos grandona, nem sempre não somos pequenininha, não temos concorrente, nós só somos diferentes.
0: Pois
1: nós só somos diferentes e nada mais.
0: É, vamos aqui pra outro, Frali. Vamos lá, bota aí.
4: Meu amigo Irlândio Faria, rapaz, quanto tempo. Manuel Paraíba aqui, motorista da Maná. Tamo aqui pegado aqui, saindo de Benedito Leite aqui na divisa do Piauí com o Maranhão, né? Tamo indo ali na Ilha do Amor, daqui a pouco parar ali no posto Maná, ali em São Domingo do Azeitão, dar aquela parada, tomar aquele banho, tomar aquele cafezinho quente, descansar um pouco e mais tarde dar um cara novo. Manda um abraço aí pra toda a galera da Maná, meu amigo Irlandes Faria, tamo junto, tamo pegado aqui, viu? Manda um alô aí pro nosso amigo Matheus, a galera aí, pro nosso amigo Renê, pro nosso amigo Sujo, nosso amigo Fela da Gaita, o Estourado, viu? Papa Boia Rei, é o que é ria dele. Tamo junto, meu amigo, tamo junto. É Manuel, motorista por aqui, o Paraíba.
0: Olha aí, de Paraíba. Agora vamos aqui pra outro ali. Só um minutinho, vamos lá, bota outro aí, Irlande.
5: Ô, compadre Irlande, mais uma mensagenzinha aí, rapidinha. Obrigado aí, o Franli, obrigado a todos que fazem a FM Verdes Campo e mencionar aí essa Eu digo, essa mensagem cativa, que nos conforta, nós do volante, nós caminhoneiros, nós estradeiros, isso aí nos conforta muito, viu? E já eu quero deixar um abraço a toda a galera da estrada, caminhoneiros, que vão e que vêm, que Deus sempre nos abençoe, sempre nos proteja, sempre nos dê sabedoria para continuar a jornada nossa. Mamãe do céu, sempre nos proteja, intercedendo a Jesus por nós, em todos os momentos da nossa vida. Obrigado, meu compadre Irlândio.
0: Olha aí, Franli, esse é o Edmar, caminhoneiro, que está nos ouvindo agora, viu?
1: Pronto, Irlândio. Para encerrar, entendeu? Não, a gente toma muito tempo. E quero dizer, meus irmãos caminhoneiros, a gente fala isso, é de coração, né?
0: Da de boca coração, pra
1: fora, não é da boca pra fora, e não é pra agradar, nada. Nós estamos falando o que nós sentimos. E nós temos o maior prazer do mundo vocês terem abraçado a Rede Rádio Verdes Campos. Sabe que só quem ganha somos nós.
0: É verdade.
1: Nós todos, a Rede Campos e vocês, caminhoneiros. Porque nós estamos do seu lado. Nós estamos dia e noite. Tá certo? E um abraço, Irlândio Carlos Farias. E abraço, meus irmãos caminhoneiros, por um dia de vocês.
0: Valeu, Franli.
1: E bote uma música aí, bem beleza aí. Entendeu? Eu quero te dizer. Eu mandei até essa música ontem. Eu mandei, mas vou botar pra você aqui agora.
0: Mande de novo aí, mande agora.
1: Isso. Eu vou mandar pra você botar, eu quero ouvir ela.
0: Ah.
1: É linda essa música. Tá certo? É linda, eu vou lhe mandar agora.
0: Pô, mande, meu amigo Franli, pode mandar. Isso.
1: É porque ela é diferente. Tá certo? Ela é diferente. E quando a gente manda que é uma música diferente, a gente ela tá, Irlândio, ela tá na TV Verdes Campos, TV Verdes Campos, TV Verdes Campos. Eu vou lhe mandar no RR agora.
0: Manda no, aí, no meu no RR. Pode mandar, meu irmão.
1: No RR. Eu quero botar essa música pra todos meus irmãos caminhoneiros, tá bom?
0: Tá
1: e
0: ótimo.
1: Todos meus, que hoje é o dia deles. Tá certo? Ela já tá aí pra você. Tá certo?
0: Tá certo.
1: Isso.
0: Olha, tá pessoal. Bom? É assim.
1: Ó, que meus irmãos caminhoneiros. Essa música é pra vocês. Quem tá mandando é Franli. Franli GF8. Tá bom, Irlande?
0: Tá bom, Franli. Pode deixar, meu irmão.
1: Eu vou ouvir ela aqui.
0: Olha aí, isso é bacana. Eu, da hora. Franli GF8, rapaz. Olha, pessoal, é tão bom quando a gente tem esse carinho maravilhoso dos nossos ouvintes, não é? Por quê? Porque são vocês que nos dão essa audiência maravilhosa todos os dias. São vocês que traz pra gente essa alegria de todos os dias. É vocês que faz com que a gente, não é, conquiste a cada dia. Isso é bom demais, isso é maravilhoso. Muito obrigado aí pelo carinho que vocês sempre nos dá no nosso terreirão da fazenda, tá bem? Um abração, já eu vou já aqui abaixar ela, Franli, pra gente, não é, a gente tocar ela pra você que tá ligado aí com a gente, você que tá acompanhando o nosso terreirão da fazenda, você que tá ligado com a gente em qualquer lugar do Brasil, seja bem-vindo. Já eu toco ela pra você que tá acompanhando o nosso terreirão da fazenda. Quero abraçar também aqui, aproveitar, abraçar o Jonas. O Jonas é caminhoneiro também. Ele disse, Irlândio Farias, tô ouvindo sempre vocês aqui, não é? Olha, Jonas, obrigado, viu? Brigadão aí pelo carinho que você sempre nos dá aqui no nosso terreirão da fazenda, fazendo essa festa junto com a gente só agradece, continue aqui no terreirão da fazenda, e já eu vou botar uma música antes, depois eu boto a música do Franli, tá bom? Porque eu vou agilizar ela aqui direitinho para você ouvir o que é música boa, o que é música realmente que encanta você. Já tá aí, produção? Hein? Ah, tá bom.

É a Lucirene do Cavaquinho. Ah, tem aí, tem ela aí, tem completo essa música? Hein? É bonita demais, né? Lucirene. Só deixo meu cariri no último pau de arara. Oh, mas é boa, né? Último pau de arara. Último pau de arara, só deixo meu cariri no último pau de arara. Ô, rapaz, tá vendo aí, pessoal? Que música bonita, não é? Hein? No último... Vamos botar ela todinha aí, vamos lá, bota ela todinha aí. Bota ela todinha, viu, produção? Pode botar, bote ela todinha, porque é bonita. Eu gostei, vocês gostaram aí? Só deixo meu... Mas só que eu quero ouvir ela todinha, tá bom? Oh, mas é boa, hein?

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0: Roberto Carlos. Olha, é isso, compadre. É isso que a gente leva para você, uma boa música. Olha, vamos falar com os nossos ouvintes que estão por cá para falar com a gente. Vamos lá, solta aí, compadre.
1: Lá na Francisca, é que é o mocinho aí, Marco Pesqueiro. Alô, Somar aí. Alô, vem para a parte por cá, lá na aí. Alô, para você aí, boa. Boa noite aí.
0: Boa noite, compadre. Tá no alto mar, mas é pescando? Bem. É pescador, rapaz.
1: Pra você.
0: Lá em Camucina, naquela região.
1: Tô pescador do alto mar aí, rapaziada, por cá.
0: Tá com sono, aí.
1: Boneca sem vergonha, castelo do forró. Aquela mais antiga que tem, é mais antiga, por cá, ok?
0: Valeu, compadre, um abraço.
2: Boa noite. A rádio do irmão caminhoneiro aqui, Moraes. Diretamente de São Luís do Maranhão, Moraes, motorista de caminhão, tá na escuta
0: pelo
2: aplicativo. Tô ouvindo aí o que o Flamengo tá dizendo, muito obrigado a todos e a todos os parceiros da estrada do nosso Brasil, diretamente de São Luís do Maranhão, Moraes, motorista de caminhão.
0: Moraes, vocês têm vez aqui, os caminhoneiros têm um carinho imenso de todos que fazem a rede de rádios Verdes Campos Sat, não é? Onde vocês estiverem, a gente nunca vai esquecer de vocês, a gente tem um prazer de mandar sempre aquele abraço, porque vocês fazem parte dessa emissora que é a maior rede de rádios, pode dizer, do Brasil hoje, mais de 150 filiadas no Brasil. Você pode ouvir pelo aplicativo GF Play, pela antena parabólica no canal 365, onde vocês estiver. Muito obrigado, o carinho é imenso por cada um de vocês, muito obrigado meus irmãos caminhoneiro, pelo dia que é hoje de vocês. Todo dia vocês saem de casa, não é? Eu digo sai de casa, tem gente que sai, passa um mês, 15 dias fora, longe da família, mas tá lá em busca do pão de cada dia. Para vocês, um grande abraço. Olha, boa noite, compadre. Mande uma alusão pro Arnaldo do Bento, não é? Elias, Arnaldo Bento Elias, pro Chico Gomes e a Ceiça Gomes, todos em altos ouvindo o programa, não é? Na casa da Mazé. Olha aí que maravilha. Um abraço, compadre. Tem mais ouvinte aqui, vamos lá.
3: Olá, meu compadre, boa noite. Aqui quem fala é o Aurélio de Camucim, Ceará, aqui. Estamos aqui ligadinho na programação através do rádio.
0: Obrigado, compadre.
3: Tá bom? Eu e a minha esposa, Isabel.
0: Dona Isabel,
3: mande obrigado, compadre. Um alô aí pra ela. Isabel, Camucim, Ceará.
0: Camucim, no Ceará.
3: Todos os dias a gente fica aqui ligadinho no programa Terreiro da Fazenda.
0: Obrigado, viu?
3: Gostaria de ouvir a música aí, Forrozão Tropicália, Planeta de Cores. Um forte abraço, meu amigo. Deus abençoe.
0: Obrigado, compadre. Planeta de Cores, já botei ela, né? Olha, boa noite, manda um alôzão pra mim, a Chaguinhas, né? Estou de segunda-feira, de segunda a sábado, pelo meu celular, todas as noites, na Rádio Verdes Campos, 91,1, afiliada de Coelho Neto. Olha que maravilha, no Maranhão. Manda aí uma música do Dominguinhos, mando. Olha, eu sou fã da rede de rádios Verdes Campos Sat. E agora tem uma TV Verdes Campos Sat. Olha aí, meus parabéns, tem no canal, na parabólica, no canal 123, pode botar aí na parabólica 123 que você vai acompanhar a nossa TV Verdes Campos. Parabéns, meus amigos locutores dessa rádio Verdes Campos, site maravilhosa. Eu amo a rádio Verdes Campos, obrigado. Olha aí, que coisa boa, não é? É a Chaguinha, olha aí, que coisa boa. Obrigado, tudo de bom. Boa noite, meu amigo, estou aqui ligado no programa na localidade Poços d'Água, município de Batalha, sou Francisco dos Santos. Franciscão, aquele abraço, meu compadre, tudo de bom pra você. Bota mais ouvinte aí, vamos lá.
4: Boa noite, sou a Isabel de Camucim, eu quero pedir a música do Luiz Gonzaga, eu ofereço pro meu esposo e pra todos que estão na escuta do programa.
0: Olha aí, obrigado, Camucim, um abraço no Ceará, ligado com a gente.
5: Boa noite, Hernando Faria.
0: Boa noite, compadre.
5: Gostaria de ouvir a voz do Flávio José, Tareco Mariola, só pra ouvir.
0: Só pra
5: ouvir. Oferecer os amigos aí da Rádio Verdes Campos. Eu estou aqui em...
0: Mas não saiu, ele falou, não terminou de... Ele tá aí aonde, produção?
5: Tô aqui em...
0: Não terminou, rapaz. Oh, rapaz, não terminou. Mas a gente, olha, receba meu abraço, viu, compadre? Tudo de bom. Brigadão aí pelo carinho da audiência. É, Flávio José já tinha uma aqui a pedido. A gente vai tocar ela aqui, tá bom?

0: Braga. Não lhe solto mais aqui no terreirão. É assim, compadre. A gente segura, a gente abraça e não solta mais, não é? É música bonita. Pra você que tá aí do outro lado, ligadinho, acompanhando o nosso Terreirão da Fazenda. Vamos pro intervalo comercial e já já a gente volta com muito mais sucesso pra você. Rapidinho, hein?
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3: Olha aí, já estamos de volta no Terreirão da Fazenda, fazer essa festa maravilhosa. Olha, compadre, vamos falar aqui do Comercial Nogueira. Oh, mas é bom, não é? 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Quem é, produção? Opa, então vamos lá. 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E ela também manda um abraço, uma boa noite todo especial, não é? Ao Dia dos Caminhoneiros. E manda um alô especial também para o seu tio, que é o Rodolfo, não é? Alcântara, conhecido como o Dofinho, rapaz. Olha aí, ele é caminhoneiro antigo na rota que contribui aí para a economia da nação. Então tá aí, um abraço todo especial pro tio da comadre Suiane, que é caminhoneiro, o Dofinho, não é? Oh, que coisa boa, um abração. Obrigado, comadre Suiane, tudo de bom para você. Tá ligadinho sempre com a gente, tá acompanhando o nosso programa. Um abração todo especial, não é? Pra comadre Suiane, tá ligado com a gente. Tudo de bom e continue nessa festa maravilhosa. Opa! Olha aí, que coisa boa, não é? Vamos falar também aqui. Hein? É o quê, produção? Opa, então vamos lá. Aí tá também ligado com a gente, tá? Ah, beleza. Obrigado aí pelo carinho. Tá tudo ligadinho com a gente, não é? Oh, mas é bom. Olha, vamos mandar um abração aqui pra todo especial, não é? Para os nossos compadres que estão acompanhando o nosso programa. 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Obrigado, dona Linde Nova, pelo carinho da audiência. Gente boa, não perde o nosso Terreirão da Fazenda. Tá sempre ligado com a gente. Tudo de bom aí. Continue fazendo essa festa maravilhosa. 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Um abração todo especial pro meu compadre Fernando Veras, que não perde o nosso programa, tá sempre ligado com a gente. Um abração para ele, tudo de bom para a família dele também, que não perde o nosso Terreirão da Fazenda. Obrigado aí pela sintonia. 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

0: 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Um abração para ele, tá ligado com a gente. 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Um abraço, doutor Luiz Augusto, muito obrigado pelo carinho. Gente boa, não perde o nosso Terreirão da Fazenda, tá sempre ligado com a gente, não é? Um abração para ele e toda a sua equipe que acompanha sempre a nossa programação, tá sempre ligado com a gente. Muito obrigado aí pela sintonia. Ah, não perde não, não é? Ele está sempre acompanhando a gente todos os dias. Deixa eu abraçar também aqui essa família maravilhosa que não perde o nosso Terreirão da Fazenda. Está sempre ligado com a gente, não é? Um abração todo especial para ele, rapaz. Quem é que está ligado com a gente, hein, Glândio? Eu quero abraçar o compadre Jailton, não é? O Jailton Barroso, lá no Marquês. Meu compadre, velho, gente boa. Não perde o nosso Terreiro da Fazenda, não é? Um abraço todo especial também para o Manel, lá do Morro, que estão acompanhando o nosso programa, rapaz, também. Um abração para ele. Olha, quero abraçar. Cadê a Dona Maria? Tá ligado com a gente também? Cadê a Fátima? Cadê o Lorival? Estão lá na Vajota. E a Dona Maria Barroso também. Dona Maria Barroso não perde o nosso Terreirão da Fazenda. Um abração todo especial para ela, não é? Tá ligadinho com a gente. Olha aí, rapaz, coisa boa. Um abração para a senhora, viu? Tudo de bom. É a Dona Maria, gente boa, Maria Barroso, hein? Não perde não, compadre. Ela diz que todo dia tá ligadinha com a gente. Um abração também para Maria Júlia, que é filha do compadre Jailton, não é? Não perde o nosso Terreiro da Fazenda. Família maravilhosa. Compadre Jailton, você mora aqui, compadre, hein? Gente boa, não é? Gente fina. Tá sempre acompanhando o nosso Terreiro da Fazenda. Cadê, compadre? Já tá aí? Tem ouvinte? Bota o vídeo aí, vamos lá.
1: Boa noite, meu compadre Irlando Faria. Rapaz, queria pedir uma música aí de Amazã, rapaz. Me enganei com minha noiva. Oferecer pra meu amigo Negolino, rapaz. Muriçoca Bombada. Venda de Tucano.
0: Eita, só gente boa.
1: E desejar um feliz dia dos caminhoneiros pra todos nós, meu compadre.
0: Olha, um abraço pra vocês, compadre. Tudo de bom. Esse, opa, o caminhoneiro aí é gente da gente, pessoal. Um abração para vocês, tá? Olha, compadre, eu já tenho muito pedido aqui na frente, não é? Não sei nem se vai dar para tocar todos, mas eu agradeço muito pelo carinho, tá bom? É, muitos pedidos. E é difícil atender todos, mas para mim é um carinho imenso hoje. Olha, compadre, todo dia é assim, ligações por cima de ligações. Muito obrigado, meu povo, pelo

mais um forrozinho desse, hein? Será, rapaz? Não é possível. Não sente mais nada. Aí danou-se, não é? Dá pra tocar mais um antes da finalização aí, compadre? Dá? Dá? Ô, rapaz. Bota aí, deixa eu ver aí.

0: Avelã, linda demais, hein? É o terreirão da fazenda, cocupado Irlândio Farias. Olha, mandando ver, hein? Só música bonita. É o terreirão da fazenda. Aqui você sabe que a gente, não é? Bota é pra arrebentar, compadre. Bota é pra escatitar. Muito obrigado pelo carinho de cada um de vocês. Olha, agradecer primeiro a Deus. Obrigado, Senhor, por mais um dia. Que Deus nos dê saúde sempre para continuar trabalhando. Eu digo sempre, tenha fé. A água cura, a água cura, a fé cura e os produtos de F8 salvam vidas e pode salvar a minha e a sua. Eu sempre digo isso, não é? Porque a fé é importante para cada um de nós. Tenha fé e acredite sempre. Bença vovô, bença vovó, bença papai, bença mamãe. Eu sempre digo também uma coisa. A vida não é brincadeira, a vida não é moleza para ninguém. Mas você tem que ser duro, trabalhar para conseguir os seus objetivos. Nada fácil presta. Tem que lutar para você valorizar a cada pingo de suor que cai do seu rosto. É trabalhando que a gente valoriza aquilo que a gente ganha. Vem aí a oração do Pai Nosso, em seguida a voz do Brasil. Valeu, Brasil!
1: Olá, amigos. Quem fala aqui é Franli. Quero dizer o seguinte. Para você ter êxito na fé, você precisa ter fé. Se você não tiver fé, você não vai ter êxito. Saiba de uma coisa, que um dos melhores remédios, melhor antibiótico, é a fé. Você quer que dê certo sua fé? Se concentre, levante as mãos para cima, se encoste em qualquer, numa parede, em qualquer coisa, e peça a Deus aquilo que lhe interessa. E tenha fé. Se você fizer isso, vai dar certo, vai dar certo. Quem está falando aqui é Franli. Essa oração foi feita aqui na sede da Rede Rádio Verde Campos, com todos os funcionários daqui da rádio. Todos nós fizemos com fé, pedindo para que você tenha saúde, nossos ouvintes, nossos queridos amigos. Então, só quero lhe dizer para você, tenha fé e reze conosco esse Pai Nosso.
2: Pai Nosso que estais nos céus, santificado seja o vosso nome. Venha a nós o vosso reino, seja feita a vossa vontade, assim na terra como no céu. O pão nosso de cada dia nos dai hoje. Perdoai as nossas ofensas, assim como nós perdoamos a quem nos tem ofendido. E não nos deixeis cair em tentação, mas livrai-nos do mal. Amém. Ave Maria, cheia de graça, o Senhor é convosco. Bendita sois vós entre as mulheres. Bendito é o fruto do vosso ventre, Jesus. Santa Maria, Mãe de Deus, rogai por nós, pecadores, agora e na hora de nossa morte. Amém.
3: Esse Pai Nosso e Ave Maria é um oferecimento da família da Rede de Rádio Verdes Campos Sat e suas afiliadas. Para todas as pessoas que estão nesse momento passando por situação difícil nos hospitais, com a Covid ou com outras doenças. E também para todas as famílias que estão sofrendo porque perderam seus entes queridos. Rogamos a Deus que Ele console cada coração sofredor nesse momento tão difícil nas nossas vidas. A família da Rede de Rádio Verdes Campos Sat e suas afiliadas têm a certeza que juntos vamos passar por tudo isso e sair do outro lado mais forte.
4: Está no ar a Voz do Brasil. As notícias do governo federal que movimentaram o país no dia de hoje.
5: Olá, boa noite.
6: Uma boa noite para você que nos acompanha.